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6: Estão de volta aqui no Sertanejo Bom Demais desta manhã de quinta-feira, dia 24 do mês de setembro de 2026, né? Deixa eu falar aqui, né? A gente sabe que infelizmente tivemos aí o Rick, né? Que faleceu nessa semana, né? Do acidente aéreo, e foi divulgado aí pela assessoria de imprensa do cantor, né? Sobre o seu velório. O velório do cantor Rick, né? Da dupla Rick e Renner. A família do cantor Rick, da dupla Rick e Renner, escolheu Sorocaba, São Paulo, para despedir do artista. Ele morreu aos 59 anos e após o acidente de helicóptero, né? Em Santa Catarina. Segundo informações iniciais, o velório está aberto ao público nesta quinta-feira, dia 24, e permitirá que os fãs, amigos e admiradores prestem a sua última homenagem, né? O sepultamento está previsto para sexta-feira, que é amanhã, dia 25, né? E a morte do sertanejo provocou uma grande comoção de fãs da música sertaneja. As novas informações sobre horários e locais das despedidas vão ser divulgadas pela família em breve. Então tá aí, né? Vai ser em Sorocaba, o seu velório, e vai ser hoje, quinta-feira, né? E vai ser aberto ao público, segundo informações aí da família e também da assessoria de imprensa do cantor, né? O seu apontamento tá marcado para sexta-feira, que é amanhã, em Sorocaba. Então tá aí, né? Então o cantor Rick, tanto para Rick Renner, vai ser velado na cidade de Sorocaba, né? Olha, são 7 horas e 34 minutos aqui no Sertanejo Bom Demais nesta manhã. Lembrando que hoje é amanhã de quinta-feira e vamos com notícias policiais.

0: É, vamos com notícias policiais. Motociclista fica ferido em colisão durante acesso de caminhão em estabelecimento, né? É, tava tentando estacionar, né? É, o motociclista ficou ferido após se envolver em um acidente de trânsito de um caminhão pequeno porte de baú na manhã dessa quarta-feira, dia 23, na avenida 15 de dezembro, em Bragança Paulista. 15 de dezembro fica ali próximo do Júlio de Mesquita, né? Seguindo informações acolhidas no local, o motociclista seguia para o trabalho quando ocorreu a colisão. O caminhão trafegava sentido Taboão e, conforme o relato do motorista, né, e de testemunha, ele sinalizou que ia acessar o estabelecimento comercial às margens da avenida e, durante a manobra, houve a colisão com uma motocicleta, né, uma Honda XR3 de cor vermelha. Com impacto, o motociclista caiu ao solo e sofreu ferimentos à perna e no braço. Ele recebeu os primeiros atendimentos móveis da equipe de motolância e, na sequência, foi socorrido pelo serviço de atendimento móvel de urgência do SAMU e encaminhado ao pronto-socorro. A polícia militar foi acionada para atender a ocorrência e os agentes de trânsito também estiveram no local para orientar o motorista e organizar o fluxo de veículo durante o atendimento. Então tá aí, né? Vamos a mais uma notícia policial. Homem é preso com um Jeep Company furtado com sinais de alteração e amparo, né? Esse caso eu falei ontem, mas na audiência rotativa do rádio, vamos trazer de novo, né? Um homem de 21 anos foi preso na Polícia Militar na tarde desta terça-feira, dia 22, em Amparo, durante a Operação Saturação. Segundo a corporação, ele foi detido pelo crime de alteração de sinais de identificação do veículo, automotor e receptação. A abordagem aconteceu no bairro Loteamento Vale Verde, onde os policiais localizaram o suspeito dentro do Jeep Compass. Durante a vistoria, foi identificado irregularidade nos elementos de identificação do veículo, incluindo a ausência de etiqueta, plaquetas originais de diversos números do motor, né? De acordo com a Polícia Militar, uma consulta do QR Code da placa não apresentou informações e no interior do automóvel, os policiais encontraram um manual com outra numeração de chassi e anotações de uma placa diferente. Após a consulta ao sistema, a equipe constatou a identificação do Jeep, né? E registrou com furto em Sumaré no dia 15 de setembro. Questionado, o homem teria confessado que o veículo era um dublê. O suspeito foi encaminhado à Delegacia de Polícia Civil de Serra Negra, onde permaneceu à disposição do justiça e o veículo foi apreendido e recuperado. Então tá aí, né? Parabéns à polícia que fez aí essa apreensão. Olha a hora, são 7 horas e 37 minutos aqui no Sertanejo Bom Demais nesta manhã. Hoje de manhã de quinta-feira, bom para ouvir uma boa música sertaneja. Vamos atender o seu braço, que tá ligado lá em Bom Jesus dos Perdões. Ei, seu Brás, o homem tá ligado lá, já tá com o radinho lá no volume total. Fala aí, meu amigo, seu Brás.
1: Ô, Márcio, bom dia. Eu mandei uma música pra você, de abdicando, mas não sei qual do que canta essa música. A música é tão bacana, viu? Não sei se aqui é um carreiro. Tá chamando pra nós aí, eu mandei lá. Obrigado por você aí, tá bom? Mãe, boa noite, que eu vou te perdoar. Eu fiz para todo mundo que está no programa. Tá vocês aí. Uma boa quinta-feira toda. Então, eu vi a letra dessa música, mas não conheço a letra dessa música aí. Eu não sei quem é que está cantando a minha música. A moda é boa. Falou?
0: É, tá aí, se você não sabe a letra, como é que eu vou tocar a música? É, meu Deus do céu, né? É, deixa eu só fazer uma retificação aqui, gente. Eu acabei de falar aqui da morte do cantor Rick, do seu velório, e a família do Rick, né? A família dos familiares do Rick, juntamente com a assessoria de imprensa, acabou de emitir uma nota informando que, por decisão da família, o velório e o sepultamento do cantor Rick será realizado de forma reservada à família e amigos. Nesse momento de profundo pesar, né? Pedimos a respeito e privacidade das famílias para que possa viver luto e estar despedida de serenidade, né, de despedida. Agradecemos inúmeras mensagens de carinho e solidariedade e apoio recebido e contamos com a compreensão de todos, né? Então tá uma nota que foi aí, acabou de ser divulgada pela família, né, e também junto com a assessoria de imprensa do cantor Rick Renner, de que o velório não vai ser aberto ao público. Então tá aí, né? Olha, são 7 horas e 39 minutos. Vamos escolher aqui, escolher uma música pro seu braço aqui. Ei, seu braço, o braço tá lá ouvindo aí, Bom Jesus dos Perdões, e ele não sabe o nome da música, eu escolhi essa aqui pra ele, que vou tocar aqui no Sertanejo Bom Demais, da Bragança FM. Ei, seu Brasil, o homem já acordou cedo, já pra cornetar. Olha a hora, são 7h39.

É, deixa eu pegar uma outra música aqui, que a música que eu escolhi pra ele não foi. Ei, seu Brasil, te falar, viu? Te mando um abraço aqui também. Ontem mandou um abraço aqui pro pessoal que tá aqui ouvindo a programação. Antes de tocar aqui a música pra ele, deixa eu mandar um abraço aqui ao Eliseu. Alô, Eliseu, obrigado pela audiência, né? E também o Carlos Menossi, que teve aqui ontem. Alô, Carlos Menossi, obrigado pela audiência, obrigado pela sintonia. Tá aí ouvindo o sertanejo bom demais. E ontem veio aqui pegar seu kit, né? Que ele ganhou aí no programa na parte esportiva. E ele é ouvinte aqui do programa Sertanejo Bom Demais todos os dias. Alô, Carlos Menossi, obrigado pela audiência. Zé Tapera e Teodoro canta na programação.

0: É Thaís, é Tapere Teodoro, a moça do retrato, cantando lá pro seu Brás. Ei, seu Brás, tá bom, né, seu Brás? É, pedi uma música aqui, ele não sabe o nome da música, mas sabe, eu tenho que agora adivinhar o pensamento do seu Brás. Ei, meu Deus do céu, né? Olha, olha, são 7h43 aqui no Sertanejo Bom Demais da Bragança FM, em 79.7, na faixa estendida do rádio. Deixa eu mandar um abraço aqui, né, ao pessoal ligado aqui, o Choquito, já tá aí cortando as estradas do Brasil. Ei, Choquito, homem que trabalha com transporte, né, já tá aí mandando um bom dia pra mim, bom dia pra você também, tá bom? Choquito, obrigado pela audiência, obrigado pela sintonia nesta manhã. É, hoje de manhã de quinta-feira, dia 24 do mês de setembro, é, dia 24 já, né, tá acabando o mês de setembro, já é a última semana, né, do mês de setembro, pra você ligado aqui no Sertanejo Bom Demais, na Bragança FM, em 79.7. É, vamos atender o nosso amigo Seu Adão. Alô, Seu Adão, tá aí ouvindo a programação, né, e ele pediu uma música aqui, mas vou trazer aqui as festas, né, as festas aqui rapidinho, as festas que estão aí marcadas pra esse final de semana, pra você já se programar aqui pra agenda, né, a agenda de festas que vão acontecer não só em Bragança, como nas cidades vizinhas aqui de Bragança Paulista. Vamos começar com amanhã, amanhã é sexta-feira, e amanhã é sexta-feira é o último dia da novena de São Miguel Arcanjo, lá do Padre Denis. Amanhã, que é dia 25, né, será o nono dia da novena de São Miguel Arcanjo, e amanhã será celebrada às 7h30 da noite, como é todas as sextas-feiras, né, e quem vai estar realizando lá é o Padre Denis, né, o próprio Padre Denis, que vai estar fazendo a meia novena amanhã, que é o último dia, né, e teremos a bênção da escapulário, né, de São Miguel Arcanjo. Então amanhã quem for lá vai ter lá a bênção da escapulário de São Miguel Arcanjo. Também está acontecendo, né, hoje dia 24, hoje também é o dia da novena, né? Hoje é o dia da novena, é lá da Igreja de Nossa Senhora de Copacabana, que fica lá no estado de Pinhãozinho. Hoje é dia da Nossa Senhora da Copacabana, hoje é o dia da Nossa Senhora de Copacabana, dia 24 aí do mês, e teremos a missa solene, em seguida a procissão, e será presidida pelo padre Alessandro, né, Alessio, e teremos a participação do Ministério, dos Coroinhas e dos Acólitos, né? E temos aí também, para você que está ouvindo a programação, para estar participando. Então hoje é o dia de Nossa Senhora de Copacabana, e hoje vai ter a solidariedade especial lá na cidade de Pinhãozinho. Todo mundo está convidado às 18h30, vai ser mais cedo, né? Vai ser às 18h30. Hoje teremos também, né, está acontecendo esse final de semana, que é o último final de semana, né? O rapazinho está com sono aqui. O último final de semana, né? A 44ª festa do Morango e Flores, lá na cidade de Atibaia. Aê, Atibaia, lá no bairro dos Pires, né, no Parque Ecológico. Começou no dia 4 e vai até o dia 27 de setembro, que esse é o último final de semana da festa do Morango e Flores, lá da cidade de Atibaia, né? Ela está comemorando que é lá perto do Santuário de Chancer, é lá no bairro dos Pires, para você que está ligadinho junto com a gente, né? Então tá aí as festas para você ligado aqui na nossa programação. Vou atender o Seu Adão. Ei, Seu Adão, pede aí a música, Seu Adão, adivinha a música que ele pediu. Fala aí, Seu Adão, bom dia.
1: Ô, Márcio, bom dia, Márcio. Ô, rapaz, tô sentindo que os caboclos morrer também, viu? Esse é dos bons também, viu? Cara, gente boa, sou fã dele também, viu? Isso que eu não fico sentindo com essas coisas, não. A gente não quer pra ninguém um caos desse ainda, né? É meio complicado, viu? Mas ele quer a moda dele também, se for possível. Casa de caboclo, pode ser?
0: Pode, tá bom, Seu Adão. É, inclusive o Rick Renner, né, eu tive aqui ontem, postei até uma foto que eu tive lá no Posto de Monte, quando a gente fez a cobertura lá para a época, outra emissora de rádio, e também eu tive no show dele, né, recentemente. Ele teve em Amparo, no universo, acho que foi no Festival de Inverno de Amparo, ano passado, a dupla Rick Renner esteve lá, e eu tive lá também, né, grande cantor, uma grande perca aí para música sertaneja. E o pessoal tá perguntando do Renner, né, eu falei antes aqui da doar eleitoral gratuito, o Renner está com... passou mal, né, quando ficou sabendo da morte aí do companheiro Rick, e ele que faz aí uma dupla de 40 anos, né, 4 décadas aí com o Rick, e acabou sendo medicado, mas está aí sendo observado, né, e por enquanto ele na imprensa não vai, segundo a informação da assessoria de imprensa do cantor Rick e do Renner, né, ele ainda não se vai se pronunciar sobre a morte aí do companheiro de dupla, né. Olha, olha, são 7h47 aqui no Sertanejo Bom Demais. Vou tocar Casa de Caboclo. Olha a hora, 7h48, já pulou o ponteiro, bom dia.

Estamos de volta aqui no Sertanejo Bom Demais nesta manhã, né? Quando são exatamente agora são 7 horas e 51. Para você ligado aqui no Sertanejo Bom Demais da Bragança FM, tá aí, né? É o saudoso Rick, já, né? Que já vai deixar uma saudade, né? Infelizmente, né? A gente sabe quanta falta ele vai fazer aí, né? Vai fazer aí ao mundo sertanejo, né? Eu era muito fã do Rick Renner porque ele cantava muitas músicas raízes, né? Eu tive a oportunidade de estar em vários shows deles, inclusive tive, como falei, no Amparo, e é um show aí que era muito legal, né? Infelizmente, vamos ver agora como é que vai ficar aí, né? A situação aí da música sertaneja, né? A informação que eu tô obtendo aqui através do G1, que é ligado aí à Globo, né? Aqui que o cantor Rick vai ser velado em Sorocaba, como eu falei, e vai ser fechado ao público, viu? Vai ser fechado aí ao público, né? Ele será velado em Sorocaba, e a assessoria da dupla informou que o velório será fechado para a família e amigo, e acontecerá nessa quinta-feira, dia 24, e a cerimônia de sepultamento será no Senhor Jardim, Cemitério Paz, conforme foi apurado aí pelo G1, né? Então tá aí, né? Então tem umas controvérsias aí, né? De que ele seria aberto ao público, mas a informação que eu obtive agora é através do G1, né? Que vai ser fechado ao público, somente para familiares e amigos, né? Vamos falar aqui, mandar um abraço rapidinho ao pessoal que tá ligado aqui no Sertanejo Bom Demais esta manhã. Mandar um dia para dona Dalila Matiz Camargo, nosso amigo Clóvis, ligado lá em Pinhãozinho, dona Iraci. Alô, Clóvis, bom dia. Seu Demar Barbosa, a Geni Santos, que bom dia, com Deus no comando, sempre. A Sandra Mara, a Dilene Pereira, o Roberto de Oliveira, a Ivone Cardoso Salles e o Cláudio Serrano, tá ligado aqui no Sertanejo Bom Demais. Mandar um abraço para dona Elisete, ligado aqui na nossa programação. O seu Carlos, o Carlos Menozzi, dizendo aqui no bom dia. A Vânia, alô Vânia, manda um abraço pra Vânia, pra Sabrina, pro seu Carlos Marques, ouvindo a nossa programação, obrigado pela audiência, né? E também mandar um abraço aqui, né? A Vânia, que tá ligada junto com a gente, e a Sabrina tá no aniversário nesse final de semana, né? Mandar um abraço pra Sabrina, que tá no aniversário nesse final de semana. Bom, eu tô indo embora, a direção geral foi de Maria de Lima, a parte técnica, a apresentação foi minha, Márcio Rossini, que deseja a todos vocês uma excelente, uma estupenda, né? Quinta-feira, de muita paz, saúde, muitas alegrias, e o resto a gente corre atrás, né? Lembrando que hoje, quinta-feira, né? Teremos aí a feira noturna, né? Eu não consegui encontrar aqui quem vai estar cantando hoje na feira noturna, mas daqui a pouco eu trago aí na programação de primeira mão, juntamente com o Luiz Henrique, de quem vai cantar nessa quinta-feira, lá na feira noturna, lá do posto de monta. Eu tô indo embora, deixando a última aqui para fechar com chave de ouro a programação dessa quinta-feira. Mandar um abraço pra Roseli, ligada no Colinas da Mantiqueira, e a todos vocês que ficam tão ligados junto com a gente aqui, a Gosto da Boa Música Sertaneja. Muito obrigado pela sua audiência. E lembre sempre, a vida não é o mar de rosas, mas também não é o mar de espinhos. E hoje você está triste porque algo não foi como você havia planejado. Acredite sempre, Deus está no comando e Deus sabe tudo, a hora certa de tudo acontecer na sua vida. Acredite sempre, Deus vai fazer o que o melhor para você. Acredite sempre em Deus, né? E vão, com certeza vai dar tudo certo. Deixa eu dar a última de hoje aqui na nossa programação para fechar com chave de ouro. César e Paulinho, Velhas Cartas. Eu volto amanhã, às 6 da manhã, com o Sertanejo Bom Demais. É todo um excelente, uma estupenda quinta-feira. Música.

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3: Bom dia, Bragança Paulista, bom dia, região, bom dia, Brasil, bom dia, mundo! Estamos chegando agora com mais um programa Primeira Mão. Hoje, quinta-feira, dia 24 de setembro, estamos aí na última quinta-feira do mês, porque semana que vem já começa o mês de outubro, já começa toda a correria do final de ano, mas até lá a gente segue nesse mês de setembro, a gente segue finalizando esse mês de setembro, já entrando nessa reta final, trazendo muita informação aqui para vocês na programação da Bragança FM. A partir de agora, 8 horas e 5 minutos, a gente fica junto aqui, você que está indo para o trabalho, você que acordou cedo para ir praticar algum exercício, você que acordou cedo para cuidar da casa, ou você que acordou cedo para fazer alguma outra coisa, para, sei lá, ir no médico, levar o cachorro para passear, levar os filhos em algum lugar. Enfim, tenham todos um ótimo dia, ou só para você que acordou para ficar em casa de manhã, porque tem gente que realmente gosta de acordar cedo para começar bem o dia. A partir de agora a gente segue junto aqui na programação da Bragança FM até meio-dia com o programa Primeira Mão, trazendo muita informação, opinião e também muita música para vocês aqui na programação da Bragança FM, que você pode acompanhar através das ondas de rádio em 79.7, na frequência 79.7, ou através do nosso Facebook, o Bragança FM, ou através do nosso aplicativo, o também Bragança FM. 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E você também pode nos acompanhar através do nosso Instagram, o @BragancaFM, onde você também se mantém muito bem informado e a gente destaca as principais notícias de Bragança Paulista, da região, do Brasil e do mundo. O Instagram é o @BragancaFM e lá você pode nos seguir para você também se manter muito bem informado enquanto estiver mexendo nas redes sociais. E lembrando que você pode participar do nosso programa mandando sua mensagem no nosso WhatsApp, o 40 34 14 67, fazer o seu pedido de música, trazer algum relato que está acontecendo pela cidade, ou só mandar aquele salve. O WhatsApp está aberto, é o 40 34 14 67. 8 horas e 6 minutos, sem mais enrolações, vamos agora aos destaques do programa de hoje. Girando os destaques dos principais veículos de informação do país, a CNN destaca: diretor do Banco Genial e empresário ligado a Vorcaro são alvos da Carbono Oculto. Operação investiga a infiltração do primeiro comando da capital no setor de combustíveis e terceira fase foi deflagrada nesta quinta-feira, dia 24. Segundo pesquisa do Real Time Big Data, Flávio tem 45% no segundo turno, Lula tem 44%. A pesquisa foi realizada entre os dias 19 e 23 de setembro e entrevistou 2 mil pessoas. Já o UOL do Grupo Folha destaca: com impulsionamento recorde, candidatos já pagaram 167 milhões a meta com tráfego pago. A 10 dias do primeiro turno, os gastos dos candidatos com impulsionamento de conteúdo nas redes sociais já superaram o que foi investido na eleição de 2022 inteira. A Agência Brasil destaca: CENIPA recupera a caixa preta de helicóptero que levava cantor Rick. A aeronave caiu na Serra Catarinense e todos os ocupantes morreram. E na quarta-feira dos presidenciáveis, segundo a Agência Brasil, Edmilson Costa participou do ato do comando de greve dos bancários em Belo Horizonte, manifestando apoio aos grevistas. Flávio Bolsonaro fez live pelo canal TV celular Flávio Bolsonaro. Hertz Dias em Belo Horizonte, participou de panfletagem na região da Escola Estadual Cecília Meirelles e na Avenida Sinfrônio Brochado, e ele participou da assinatura da carta de compromisso com os candidatos do partido. Leonardo Avalanche não teve agenda pública na campanha, enquanto Luiz Inácio Lula da Silva, presidente do Brasil, ele participou de ato com artistas no Rio de Janeiro e lideranças políticas e personalidades da cultura para debater propostas para o setor. Ele defendeu que é necessário mudar as leis para evitar interferências dos governantes nas políticas culturais. Já Renan Santos participou do encontro com apoiadores nas cidades de Sorocaba, Americana, Nova Odessa e Campinas e disse que em eventual governo trabalhará para a reindustrialização do país e que pretende enfrentar o tráfico internacional de drogas. Romeu Zema participou de debate da revista Veja em São Paulo, enquanto Ronaldo Caiado, também em São Paulo, visitou a biblioteca Mário de Andrade e defendeu investimentos em cultura. Ele também participou de debate na revista Veja. Já outros presidenciáveis, como Samara Martins, em Salvador, fez panfletagem em frente ao Complexo Fabril Bahia Têxtil e participou de plenária sobre educação pública na frente da Biblioteca da Universidade Federal da Bahia. Já Wilson Grassi concedeu entrevista ao programa Minuto Micheleto, enquanto Augusto Cury visitou o Instituto Bacarelli na capital paulista e acompanhou uma aula de musicalização infantil e saio do coral e da orquestra, além também de ter participado de um podcast na região metropolitana de São Paulo. E para finalizar, Clariana Barão não teve agenda pública de campanha. Agora destacando as informações da CNN, diretor do Genial Empresário ligado a Vorcaro são alvos do carbono oculto, e a gente já trouxe todas as informações, giramos todas as informações para vocês da CNN, porque no João a gente traz o destaque de casa e escritório relacionados a Alexandre Pires são alvos de busca da Polícia Federal na cidade de Uberlândia. Ordem judicial determinou buscas e apreensões nos bairros Jardim Caraíba e Santa Mônica. E finalizando o giro pelo Brasil, juiz manda Trump devolver acesso à Casa Branca a veículos de comunicação barrados. Decisão suspende por 14 dias a restrição anunciada pelo presidente dos Estados Unidos e garante o acesso dos jornalistas enquanto o caso é analisado. E agora, girando os destaques da nossa página do Instagram, @BragancaFM, motociclista fica ferido em colisão com caminhão na Avenida 15 de Dezembro. O caso aconteceu na manhã de ontem, quarta-feira, dia 23 de setembro. Outra informação que a gente já trouxe ontem, mas vale relembrar, homem é preso com Jeep Compass furtado durante a operação em Amparo. Ele estava, inclusive, com a placa adulterada. Variante do Taboão passa oficialmente para a administração de Bragança Paulista. O DER deixa de comandar o trecho e passa a ser da administração municipal. Oito horas e 12 minutos, estes foram os destaques do programa desta quinta-feira, dia 24 de setembro. E depois de girar os destaques da cidade, vamos agora com o Giro Rural para trazer informações do campo.
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5: Eu sou Humberto Ferretti e esse é o Giro Rural. O preço das verduras despencou em agosto no atacado. É o que mostra o balanço da CEAGESP, a Central de Abastecimento de São Paulo, que trabalha com a compra e a venda de mercadorias de todo o país. Na média, o tombo ficou na casa de 14%. Ele foi puxado, por exemplo, pela oferta maior de produtos como alface e coentro, que ficaram entre 27% e 46% mais baratos. O clima bom nas hortas, inclusive na região conhecida como Cinturão Verde Paulista, favoreceu o aumento da produção. O preço do frango caminha para fechar o mês de setembro com uma forte alta. O avanço até agora se aproxima de 15% com o quilo do animal congelado ou resfriado, vendido no atacado acima dos R$ 8,30. Os dados são do CTEA. A primeira metade de setembro foi um dos melhores períodos de venda nos últimos meses. A explicação é a maior procura por parte do consumidor final, que tem mantido a demanda acima da oferta, mesmo num período no qual o brasileiro já gastou o salário e tende a cortar despesas. A cotação da soja se manteve firme nos últimos dias, com a saca vendida pouco acima dos R$ 160 em Paranaguá, informa o CPEA. A última colheita foi recorde, o que significa aumento da oferta. Mas além de agora ser entre safra no Brasil, a demanda está aquecida, inclusive, por parte de compradores de fora do país. Sem falar que o mercado da soja está de olho nos possíveis impactos do El Niño sobre as lavouras.
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3: Tá certo, tá aí Humberto Ferretti trazendo o Giro Rural para fechar os destaques do nosso programa, que ainda hoje vai trazer a previsão do tempo para você ficar esperto sobre o tempo e a temperatura, não só nessa quinta-feira, mas também nos próximos dias. Bom, são 8 horas 14 minutos, 8 e 15, melhor dizendo, estamos aí virando o ponteiro. Está começando mais um programa Primeira Mão nessa semana e a gente começa hoje com um dia um pouco mais aberto, com o sol finalmente dando as caras. Por isso hoje a gente vai abrir com Beatles, Here Comes the Sun.

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25: Oito horas 30 minutos. Entramos agora naquele momento de reflexão aqui do programa Primeira Mão. Bom, a gente vive uma rotina muito corrida. Uma rotina... geral, e isso não falo por mim, mas falo no geral, mas todos vivem uma rotina muito corrida e muitas vezes não olham para um fundamento básico que o ser humano precisa, que é a atenção à saúde mental. O Brasil tem, nos últimos anos, cresceu mais de 800% o afastamento por burnout, por conta de trabalho. E isso chama atenção para tirar um pouco o pé do acelerador. Porque estamos tão condicionados a viver no piloto automático que a gente esquece coisas básicas, como, por exemplo, a atenção à saúde mental, mas também, às vezes, esquece como é o convívio do dia a dia da família, está tão preocupado com questões do trabalho, questões do mundo. E porque o trabalho é o que mais chama a atenção, mas tem vários outros assuntos envolvidos com saúde mental, afastamento por burnout, e às vezes esquece-se de coisas básicas do dia a dia. Então a reflexão que eu queria deixar hoje é: tudo bem tirar o pé do acelerador, olhar um pouco mais para o seu redor, para o seu entorno, para o contexto que você está inserido, para você, e assim você também entende que as pessoas, que cada um tem a sua dor, cada um carrega a sua cruz. E às vezes está tudo bem tirar o pé do acelerador, às vezes está tudo bem desacelerar um pouco, e isso não vai te tornar menos profissional, isso não vai te tornar uma pessoa menos dedicada. Não, isso só vai te dar mais fôlego para seguir essa jornada, porque a gente sabe que o dia a dia ele não é nada fácil, a gente sabe que uma rotina, manter uma rotina não é nada fácil, e que se tirar um pouquinho o pé do acelerador vai tornar tudo um pouco mais leve, vai ficar tudo um pouco mais tranquilo. Então a reflexão de hoje, tá se sentindo sobrecarregado, tira um pouco o pé do acelerador, olha um pouco pro lado e aprecie a vida. Ela é um dom e é delicado demais para ser desperdiçado. Enfim, é o que eu queria dizer, né? Hoje, quinta-feira, dia 24 de setembro. Vamos agora com ele, Padre Zezinho, oração da família.

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0: 8:52, esse foi um sucesso de Marília Mendonça aqui na programação da Bragança FM, que foi um pedido da nossa querida ouvinte, Geni. Um abraço, Geni, muito obrigado pela sua audiência de sempre, não só aqui no programa Primeira Mão, mas também no Sertanejo Bom Demais, também no programa Bragança FM no Ar, também no programa no nosso jornal, também no Tarde Sertaneja, também no Gol de Placa. Muito obrigado pela sua audiência de sempre aqui na programação da 79.7. 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Muito bem, são 8:54, ainda hoje no programa Primeira Mão você também vai acompanhar muita informação, vai ter a participação do Dr. Gilson para falar de combate à dependência química, também vai ter aí a doutora Ângela para falar sobre questões de previdência, tudo isso e muito mais aqui na programação da Bragança FM, programa Primeira Mão que segue até meio-dia. Vamos com um sucesso musical e daqui a pouco a gente volta aqui na programação da Bragança FM, o som da região.
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5: Nove horas, um minuto, mais um giro de notícias para vocês aqui na programação da Bragança FM, o som da região aqui no programa Primeira Mão, trazendo muita informação para vocês. Destacando uma informação que está no nosso Instagram, @BragancaFM, menino de 1 ano e 10 meses morre após suposta picada de aranha na cidade de Atibaia. O menino de 1 ano e 10 meses morreu na última segunda-feira após ser picado enquanto estava com a família em um sítio no bairro dos Pintos, na região do Portão, em Atibaia. Segundo familiares, Arthur Matias dos Santos foi picado na mão e apresentou uma reação rápida. A criança foi levada inicialmente ao UBS do bairro do Portão, onde chegou por volta das 3 horas e 20 minutos da tarde, já apresentando sinais de extrema gravidade, segundo a prefeitura da cidade. A equipe iniciou contato com o SAMU, mas os familiares optaram por levar o menino por meios próprios à UPA de Terra Preta, em Mariporã, acompanhados por uma servidora da unidade. Arthur chegou à UPA por volta das 13h35 da tarde, ou seja, 15 minutos depois que chegou na UBS do bairro do Portão, e ele já estava em estado grave. De acordo com a prefeitura de Mariporã, 3 médicos participaram do atendimento e foram realizados procedimentos de suporte e tentativa de reanimação, mas a criança não resistiu. O sepultamento ocorreu ontem, quarta-feira, no cemitério São Sebastião, em Atibaia, e a prefeitura de Atibaia informou que a Santa Casa é a unidade de referência para acidentes com animais peçonhentos na rede municipal. Segundo dados do governo do estado de São Paulo, citados pelo G1, o estado registrou 49.541 notificações desses acidentes em 2026, com 15 mortes. A família relatou que a picada foi causada por uma aranha, mas o animal não foi capturado para identificação. Então tá aí a informação e o alerta também, muito cuidado com a casa, até algumas superfícies que não estão à sua visibilidade, porque podem ter aí alguns animais. E a orientação que sempre fica é, sempre que relatar alguma coisa, sempre procure por perto para tirar foto, identificar o animal e também para o atendimento poder identificar qual tipo de soro utilizar, qual tipo de tratamento realizar em casos desse tipo. E a gente deixa também as condolências à família do menino de 1 ano e 10 meses que morreu na cidade de Atibaia. Vou agora com uma informação nacional. O diretor do Banco Genial e empresário ligado a Vorcaro são alvos da Carbono Oculto. A operação investiga a infiltração do PCC no setor de combustíveis e a terceira fase foi deflagrada nesta quinta-feira. O Grupo de Atuação Especial de Combate ao Crime Organizado, o GAECO, do Ministério Público do Estado de São Paulo, além da Receita Federal, deflagraram na manhã desta quinta-feira a Operação Crédito Oculto, que é uma nova fase da Operação Carbono

0: culto. Estão sendo cumpridos mandados de busca e apreensão em São Paulo, Rio de Janeiro, Minas Gerais, Goiás, Mato Grosso, Santa Catarina e Espírito Santo. Entre os alvos da operação estão Humberto Arthur Tupinambá Neto, executivo do Banco Genial, e o empresário Antônio Carlos Freixo Júnior, o Mineiro, dono do Entre Investimentos. Mineiro é apontado pela Polícia Federal como operador financeiro do ex-banqueiro Daniel Vorcaro, dono do Banco Master, e o empresário assinou acordo com a delação premiada com a PGR, Procuradoria-Geral da República. A empresa de Freixo seria utilizada para repasses do banqueiro para a produção do filme Dark Horse e a cinegrafia sobre o ex-presidente Jair Bolsonaro. De acordo com as identificações ocorridas na operação, a primeira estrutura foi criada para ocultar e dissimular os reais proprietários como uma usina sucroalcooleira no interior de São Paulo. Outro operador financeiro, titular de fintechs e outras empresas, também teria usado a infraestrutura societária e financeira do grupo empresarial, não apenas para a movimentação financeira das empresas da organização criminosa, como também para criar novas camadas de ocultação sobre titularidade da usina, entre outras fraudes. Embora a titularidade formal da empresa sucroalcooleira não estivesse distribuída entre fundos de investimento e outras empresas aparentemente independentes, os elementos reunidos indicam que a estrutura foi organizada para preservar o controle econômico sem que os reais beneficiários fossem revelados. Segundo as investigações, um dos pontos envolve uma operação de aproximadamente 370 milhões de reais em créditos, em direitos creditórios da usina, e os levantamentos apontam que uma empresa ligada à sociedade de investimentos adquiriu os créditos por meio da transparência de cotas de um fundo de investimentos em direitos creditórios, a FIDC. Então tem a informação destacada pela CNN, mostrando mais uma pessoa envolvida com o Daniel Vorcaro. Daqui a pouco o Brasil todo vai estar sendo investigado por alguma ligação com o Daniel Vorcaro. Às vezes você tem uma ligação, Márcio, você não sabe. Às vezes você deve ter alguma relação com o Daniel Vorcaro e você não sabe. De tanta informação que você tem em relação de ligação do Daniel Vorcaro com outras pessoas de diversos setores, até implicando em outras operações que não tinham nada a ver com a operação do Banco, com a operação do Banco Master. Essa aí era no setor de combustíveis e mesmo assim acharam o envolvimento do Daniel Vorcaro. Mostrando que ninguém tá limpo nesse Brasil. Bom, ainda seguindo com as informações, Câmara Municipal de Bragança Paulista aprova mudanças nas funções de servidores da educação. Na última terça-feira, dia 22, ocorreu a 34ª sessão ordinária e que aprovou em segundo turno o projeto de lei complementar 21 de 2026, de autoria do Poder Executivo, e a proposta atualiza o memorial descritivo das funções de auxiliar de serviços escolares, servente e pajem, detalhando atividades desempenhadas por esses profissionais na rede municipal de saúde. Segundo a Prefeitura, a medida não cria novas funções, mas adequa as atribuições às necessidades atuais das unidades escolares. Entre as atividades estão apoio na conservação dos ambientes, preparação e distribuição da alimentação, acompanhamento dos estudantes, organização dos fluxos nas escolas, limpeza e higienização dos espaços, além de cuidados diários com as crianças, incluindo alimentação, higiene, repouso e recreação. Também foram aprovados em segundo turno o projeto de lei complementar 22, que transfere a divisão de projetos e posturas para a Secretaria Municipal de Planejamento, e o projeto de lei 44, que cria o Estatuto Municipal do Cuidador Familiar. As três propostas seguem agora para a sanção do Executivo e, em primeira votação, os vereadores aprovaram ainda a criação do Fundo Municipal do Direito das Mulheres. Durante a sessão, secretários municipais de obras e de mobilidade urbana também apresentaram projetos de mudanças no trânsito, incluindo alterações na faixa reversível, novas sinalizações, também alargamento de vias, sistema binário, além da perimetral sul e semáforos inteligentes, e segundo os secretários, as obras devem começar a partir de novembro, com previsão de início da operação das mudanças a partir de janeiro de 2027. Então, todas essas mudanças previstas no programa Bragança Ágil devem aí começar a partir de 2027. As obras começam em novembro e as mudanças a partir de janeiro de 2027. Então, aí teremos mais 3 meses para... Como que eu posso dizer? Para nos apegar a maneira que a gente já tem no trânsito de Bragança Paulista. Então, mais 3 meses para a gente já ver como que vai, o que que pode mudar daqui para frente. Bom, e ainda girando informações, agora indo para a Agência Brasil, Cenipa recupera a caixa preta de helicóptero que levava cantor Rick. Essa foi a informação que... esse fato chamou a atenção de todos durante essa semana, não tinha como não ser. Afinal, o helicóptero ele estava desaparecido desde a última segunda-feira e foi encontrado, de fato, na tarde da última terça. E ontem foram aí... e ontem foi dedicado toda a memória de todos os 5 envolvidos nesse acidente. Mas o Centro de Investigação e Prevenção de Acidentes Aeronáuticos, o CENIPA, informou ter recuperado a caixa preta do helicóptero modelo Bell 430, que caiu na região serrana de Santa Catarina, no município de Urubici, no último domingo, dia 20. O cantor Rick da dupla, Rick Renner, estava a bordo da aeronave, e além dele, outras 4 pessoas viajavam no helicóptero e nenhuma delas sobreviveu à queda. A caixa preta se refere ao gravador, cujo nome técnico é Cockpit Voice Recorder, CVR na sigla em inglês, e contém o registro das comunicações e dos sons na cabine de comando. O equipamento será enviado ao Laboratório de Análise de Dados de Gravadores de voo, o LabData, em Brasília, e o CENIPA informou que os trabalhos preliminares de preparação, extração e degravação dos dados serão iniciados pelos investigadores já nos próximos dias. Segundo o órgão, foi concluído ontem, quarta-feira, a primeira etapa da investigação e após a coleta de todas as evidências e partes da aeronave necessárias para a investigação e liberando os demais destroços, a autoridade policial competente que deverá isolar e preservar o local do acidente, conforme previsto na legislação aeronáutica. E segundo o CENIPA, após a conclusão inicial em Urubici, a investigação avançará para a fase de análise de dados e nesse estágio serão examinadas as atividades relacionadas ao voo, ambiente operacional e os fatores humanos, bem como realizados estudos pormenorizados de componentes, equipamentos, sistemas, infraestrutura, entre outros elementos relacionados à ocorrência. Então, agora com a recuperação da caixa preta, vai ser possível identificar as circunstâncias do acidente que levaram à queda do helicóptero no último domingo, que, claro, a notícia ela foi começar a, como que eu posso dizer, ganhar um pouco mais de... Ela começou a ter um pouco mais de barulho na segunda-feira, porque o helicóptero já estava desaparecido, e aí na terça-feira foi quando o fato todo se concluiu, mas ainda vão ter mais desdobramentos em relação a isso, visto que agora com a caixa preta em mãos vai ser possível descobrir como que estava... como que estavam as questões climáticas no período, como que estavam as condições que o piloto estava enfrentando, e assim vai permitir descobrir mais a fundo as circunstâncias desse terrível acidente. Bom, são 9 horas e 11 minutos, 9 e 12, acabou de virar o ponteiro. Esse é o programa Primeira Mão na programação da Bragança FM, que tem mais um giro de notícias. E ainda seguindo esse giro de notícias, Omar, vamos agora trazer a previsão do tempo para Bragança Paulista, para todo mundo ficar esperto sobre o tempo e a temperatura na cidade nesses próximos dias. Afinal, estamos vivendo um dia aí tanto quanto estranho, porque tá um período, um clima chuvoso, mas também não tá chovendo, tá nublado, tá aquele, é o famoso dia de não querer fazer nada. Mas nesse momento, segundo a agência Climatempo, está fazendo 17 graus, o que supera um pouco a temperatura mínima prevista de hoje, que era de 13, mas ainda não chegou à temperatura máxima, que era de 22. A temperatura ainda pode subir durante o dia de hoje, ali por volta das 14 horas poderemos chegar a 20 graus, e ali por volta das 18 a temperatura pode voltar a cair para 19, e às 22 horas pode voltar a cair para 16 graus, assim fazendo um pouquinho de frio nesse dia e dando uma impressão de chuvoso. Mas para amanhã, sexta-feira, a temperatura mínima prevista é de 15 graus, máxima de 26. E segundo a agência Climatempo, para hoje, quinta-feira, só retomando o dia, não tem chances de chover. Já para sexta-feira, dia 25, aí sim tem chances de chover. Depois que eu trouxe a temperatura mínima e máxima prevista, tem 72% de chances de chuva, e esses 72% são mais prováveis à tarde, entre meio-dia e 14 horas. Período mais frio ali de sexta-feira vai ser ali por volta das 6 horas da manhã com 15 graus, e período mais quente por volta das 14 graus, por volta das 14 horas com 25 graus. Já no sábado, dia 26 de setembro, temperatura mínima prevista de 15 graus, máxima de 29, sem chances de chover, porém vai ser um dia com muita variação de temperatura, porque o período mais frio está previsto para fazer 16 graus às 6 horas da manhã, e o período mais quente por volta das 14 horas, com 28 graus no sabadão, dia 26 de setembro. E aí no domingo, dia 27, temperatura mínima prevista de 16 graus, máxima de 29, novamente sem chances de chover e com mais uma vez variação de temperatura. Período mais frio de domingo, dessa vez às 6 horas da manhã vai ser por volta, vai contar com cerca de 18 graus. E o período mais quente, ali por volta das 14 horas, com 28 graus, mas novamente sem chances de chover. Depois de ouvir a previsão do tempo para a cidade de Bragança Paulista nesta quinta-feira e também nos próximos dias, vamos agora com a Defesa Civil do Estado para trazer mais informações sobre outras regiões de São Paulo.
1: A Defesa Civil informa.
2: Nesta quinta-feira, o cavado meteorológico no interior do país, associado à circulação de ventos úmidos vinda do oceano, ainda mantém o tempo instável em parte do estado de São Paulo. No decorrer do dia, são previstas pancadas de chuva isoladas que podem vir acompanhadas de raios e rajadas de vento nas regiões próximas à divisa com Minas Gerais e no litoral norte. Nas demais áreas, há possibilidade de chuvas isoladas com fraca intensidade. As temperaturas permanecerão amenas, especialmente no centro leste paulista, onde a maior presença de nebulosidade e a umidade favorecem a ocorrência de nevoeiros e neblinas, principalmente durante a madrugada e o início da manhã. No interior, o aquecimento diurno causa ligeira elevação das temperaturas durante a tarde. Na capital, as temperaturas ficarão na casa dos 13 e 19 graus. Já em Itapetininga, mínima de 13 e máxima de 15 graus. Em dias de chuva, consulte a previsão do tempo e fique atento aos alertas da Defesa Civil do Estado de São Paulo, seguindo as principais redes sociais do governo.
1: Defesa Civil do Estado de São Paulo.
0: 9 horas e 16 minutos. Esse foi mais um Giro de Notícias aqui na Bragança FM.
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1: São 9 horas e 32 minutos, 9h32. Esse é o programa Primeira Mão aqui na programação da Bragança FM. O som da região trazendo muita informação e também muita música. Isso porque a gente acabou de tocar sucesso de Alexandre Pires, que está envolvido com, casas e escritórios relacionados a ele são alvos de busca e são alvos de busca, da Polícia Federal em Uberlândia. A ordem judicial determinou buscas e apreensões nos bairros Jardim, Caraíba e Santa Mônica, e a Operação Disco de Ouro investiga grupo suspeito de lavagem de dinheiro e falsidade ideológica, e cantor nega relação comercial com Matheus Possebon, outro investigado. A informação que destaca é o G1. Dois endereços em Uberlândia, no Triângulo Mineiro, ligados ao cantor Alexandre Pires, foram alvos de mandados de busca e apreensão da Polícia Federal ontem, quarta-feira. O compositor foi um dos alvos da segunda fase da Operação Disco de Ouro, que investiga a atuação de uma organização criminosa suspeita de lavagem de dinheiro e falsidade ideológica, e o grupo é suspeito de vender cassiterita extraída ilegalmente da terra indígena Yanomami, em Roraima. Procurado pelo G1, a assessoria jurídica de Alexandre Pires disse que a relação mantida entre o cantor e Matheus Possebon esteve restrita à intermediação da venda de shows do artista à época, e que não houve qualquer relação jurídica ou comercial entre os dois. Inclusive, até divulgaram uma nota em relação a isso. Os empresários Diego e Matheus Possebon também foram alvos da Polícia Federal, e ação cumpre 12 mandados de busca e apreensão em 17 ordens judiciais para o sequestro de bens e valores expedidos pela 4ª Vara da Justiça Federal em Boa Vista, e não há mandados de prisão. A reportagem do G1 tenta localizar a defesa dos demais citados. A ordem dos mandados de busca e apreensão foi expedida pela Justiça Federal para ser cumprida em uma residência na rua Atiaia, no bairro Jardim Caraíba, e um escritório localizado na Avenida Francisco Ribeiro, no bairro Santa Mônica, na cidade de Uberlândia. Segundo informações do mandado, a casa pertence a Alexandre Pires, e já no escritório, o Cadastro Nacional de Pessoa Jurídica, ou o famoso CNPJ, indicado na ordem, é da empresa APN Serviços Limitada, do ramo de produção musical, de propriedade do cantor, mas com sede na Avenida Rondon Pacheco, local diferente do endereço indicado para o cumprimento do mandado, onde está localizado o escritório. Segundo informações do G1, o responsável pelo escritório da assessoria contábil foi contatado, e segundo o proprietário, no passado a empresa trabalhou para o Alexandre Pires, mas já não são mais prestadores. Só que como eles eram contadores externos, não sabem sobre questões administrativas do cliente, mas claro que vão atender a Polícia Federal. A reportagem também questionou sobre o endereço da contabilidade estar ligado ao CNPJ da empresa de Alexandre Pires, e o dono respondeu que não saberia responder o motivo e ressaltou que o escritório já não presta serviço contábil para ele há tempos. A PF informou que os mandados solicitavam recolhimento de mídias e documentos e bens, mas não detalhou quais materiais foram apreendidos nos dois locais. Ainda girando informações, ontem a gente trouxe a informação, mas vale ressaltar e trazer sempre que na madrugada da última quarta-feira, policiais prenderam um homem de 30 anos por roubo à residência em Bragança Paulista. Uma equipe foi acionada via 190 para atender a ocorrência na Alameda Marajó, e no local as vítimas relataram que o indivíduo havia invadido a residência, fazendo menção de estar armado e proferindo ameaças, e durante a ação foram roubados dois aparelhos celulares, alianças de ouro e a chave de um veículo. Com as características informadas e a indicação de possível rastreamento de um dos celulares, os policiais intensificaram as buscas nas proximidades, e durante a investigação, em um edifício, em uma construção, localizada na Avenida Pau Brasil, as equipes abordaram um homem com características semelhantes às informadas pela vítima, e durante a abordagem foram encontrados dois celulares, a aliança de ouro e a chave do veículo, todos acondicionados em uma sacola laranja, conforme havia sido relatado pelas vítimas. Inclusive, o homem recebeu voz de prisão e foi conduzido ao plantão policial, juntamente com os objetos recuperados, onde ele permaneceu à disposição da justiça. Então tá aí a informação sobre esse caso que aconteceu lá no bairro, me aparenta ser o residencial das Ilhas, porque aconteceu na Alameda Marajó. Depois ele foi pego na Avenida Pau Brasil. Então, mais um caso de invasão em Bragança Paulista. Ontem a gente já trouxe o caso da invasão na sede do Rotary Club, que inclusive uma churrasqueira foi levada. A informação que eu obtive é que uma churrasqueira foi levada. Dentre outros, por exemplo, esse caso, nesses dias uma agência do Sicredi foi invadida. São muitos episódios que estão tendo de invasão e de furtos que a polícia de Bragança Paulista está trabalhando. E agora vamos falar de pesquisas eleitorais, porque é o que está todo mundo aí, é o assunto que está mais em voga, já que a Real Time Big Data é uma pesquisa que entrevistou 2.000 pessoas entre os dias 19 e 23 de setembro, mostra aí que Flávio tem 45% no segundo turno, enquanto Lula tem 44%. Uma pesquisa divulgada hoje mostra o senador Flávio Bolsonaro com 45% das intenções de voto em uma simulação de segundo turno para as eleições presidenciáveis de 2026, enquanto o atual presidente Lula soma 44%. Como a margem de erro do levantamento é de 2 pontos percentuais para mais ou para menos, os dois candidatos estão em situação de empate técnico. Os votos em branco e nulos somam 8%, enquanto 3% dos entrevistados não sabem ou não responderam. Segundo ainda essa pesquisa, outros cenários do Instituto de Pesquisa, em um embate contra o ex-governador Ronaldo Caiado, ambos com 44%. Essa pesquisa ela também testou o atual presidente contra outros eventuais adversários. E em um embate com Caiado, ambos com 44% das intenções, também há um empate exato. Já os brancos e nulos são 8% e indecisos somam 4%. Já no segundo turno contra o ex-governador Romeu Zema, o atual presidente aparece numericamente à frente. O petista alcança 45% contra 39% de Zema em uma simulação direta e o cenário registra ainda 9% de votos brancos e nulos e 7% de eleitores que não responderam. A pesquisa avaliou ainda um confronto do Lula com o líder do MBL, Renan Santos, que soma 38% das intenções contra 44% do atual presidente. E nesse quadro, os votos brancos e nulos chegam a 10% contra 8%. Já em outros casos, o Lula, por exemplo, ele tem 44% contra 43% do Augusto Cury. E os votos nulos em branco são 8%, enquanto os indecisos são 5%. Só revelando que essa questão da... Essa pesquisa da Real Time Big Data entrevistou 2.000 eleitores entre os dias 19 e 23 de setembro por meio de entrevistas por telefone e recrutamento digital, e a margem de erro do levantamento é de 2 pontos percentuais para mais ou para menos, com intervalo de confiança de 95%.

0: E ainda girando as informações, mini cidade do trânsito amplia atendimento e passa a abrir aos finais de semana em Bragança Paulista. É o que destaca o jornal Mais Bragança. A mini cidade de trânsito terá novo funcionamento a partir do dia 2 de outubro. O espaço ampliará o atendimento às escolas e ficará aberto ao público nos finais de semana. De segunda a quarta-feira vai funcionar das 8 horas às 5 da tarde. E as atividades serão destinadas aos estudantes da rede municipal e participarão turmas do Infantil 4, Infantil 5, primeiro e segundo turnos do ensino fundamental, com crianças de 4 a 8 anos. A capacidade será de até 60 estudantes por período, divididos em dois grupos de até 30 crianças. Às quintas-feiras, o espaço ficará reservado para manutenção preventiva e conservação, e às sextas-feiras vai voltar a funcionar das 8 horas da manhã até às 5 da tarde, e será realizado o atendimento às escolas particulares mediante agendamento prévio com o setor de projetos da Secretaria Municipal de Educação. Já aos sábados vai funcionar das 9 da manhã até às 4 da tarde e haverá atividades dirigidas, e aos domingos, no mesmo horário, a pista ficará aberta para o uso recreativo das famílias, que poderão levar bicicletas, patinetes e equipamentos semelhantes. Nos dois dias, haverá profissionais responsáveis pela segurança patrimonial. Nove horas 41 minutos, esse foi mais um Giro de Notícias, um Giro de Informações.
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1: Existe uma teoria que se chama 90-10, onde uma pessoa tem 90% daquilo que você procura em alguém. Só que você foca naqueles 10% que falta. Aí você sai pra rua, se aventura, e realmente você encontra aqueles 10%, mas não se deu conta que perdeu os 90%.

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1: Muito bem, são 10 horas em ponto. Esse é o programa Primeira Mão desta quinta-feira, dia 24 de setembro. E como você já sabe, toda quinta-feira é a participação dela, a doutora Ângela, para falar um pouco sobre previdência, sobre até trazer instruções para a população referente a isso, porque sempre gera-se muita dúvida em relação a isso, porque sempre que sai notícia, o governo fez aí o depósito de valor tal para beneficiários, mas nem sempre o depósito do governo significa que esse dinheiro vai chegar imediatamente para você, mas é isso que a gente vai introduzir, é isso que a gente vai tratar aqui com a doutora Ângela. Bom dia, doutora Ângela, tudo bem?
2: Bom dia, Luiz, bom dia, Marcinho, bom dia, ouvintes dessa rádio. Tudo bem?
1: Tudo bem. Como eu introduzi, para falar um pouco sobre essas questões de elucidar, porque sempre que fala, o governo depositou um benefício ou vai começar o pagamento de tal benefício hoje, nem sempre esse start do governo significa que vai ser imediato, vai chegar logo pro beneficiário, e enfim. Por que que gera-se muito essa dúvida?
2: Porque o governo anuncia, né? Anuncia, liberou mais um lote. Aí as pessoas, o que acontece? As pessoas que estão esperando atrasado, que tem ações na justiça, quando você ganha uma ação na justiça, como que o governo paga para você? Como o INSS? Por que que eu falo governo? Porque o governo é que
1: dá, é o responsável.
2: É o responsável, né? Nós temos a autarquia, que é o INSS, mas quem paga numa ação judicial são os próprios tribunais, eles são os competentes para fazer a distribuição. Então, o governo deposita e o tribunal distribui da forma como já foi pré-estabelecida na emissão de um ofício de pagamento. Ih, mas você falou um monte de coisa, não entendi nada. Então, vamos lá. Uma ação judicial, quando você ganha no final dela, eu apresento o cálculo, o INSS apresenta o cálculo, chegamos a um fator comum, sim, concordamos, tal, aí da concordância o juiz manda emitir um ofício de pagamento, né? Então, todos os ofícios de pagamento, por exemplo, do ano de 2026, que eles forem emitidos antes de 2 de fevereiro de 2027, serão pagos no ano subsequente. Então, ano subsequente, a emissão do ofício 2028. Então, é assim que funciona, né? Então, o que que acontece? As pessoas falam assim, mas eu já ganhei. Eu já ganhei o processo. Mas foi emitido ofício? Já foi encaminhado para o tribunal? Então, quer dizer, como que o governo sabe que você tem que receber esse direito? Com o comunicado do tribunal. Aqui foi expedido, ofício, então foi todo feito, todo o trâmite. Aí o tribunal vem e fala, olha, essa pessoa tem direito a receber tanto. Foi emitido o ofício, ok, então você tem que esperar o ano de exercício. Mas será que o meu não veio nesse pacote? Se o seu pagamento, lá que tem um histórico, fala com o advogado que ele tem lá, ele levanta para você e te manda. Qual o exercício que você vai receber? Qual é o exercício? Nós estamos no exercício de 2026. Ele vai falar para você quando é o exercício. Qual o exercício que você vai receber o seu direito? Uhum. Ontem até me preocupou porque um cliente me ligou e falou assim, doutora,

0: aquele acordo que eu fiz com o INSS vai ser pago agora? Sabe aqueles descontos indevidos? Que tá lá, aquele murmurinho, todo murmurinho, não, que tá uma bagunça geral lá no STF a respeito de investigação, de terem descontado indevidamente dos aposentados, né, que não foi pouco, que os números são altíssimos, não é nada daquilo, não são 5 anos, é muito mais do que 5 anos, eles sabem disso, mas fala assim, ah, não, dos 5 anos, é porque obrigatoriamente você vai receber somente dos últimos 5 anos, o governo não vai te devolver, você entra com uma ação judicial, você pode discutir o quê? Os últimos 5 anos. Na esfera trabalhista também. Eu entro, o que, que eu discuto? Os últimos 5 anos. Mas eu. Mas eu tive um prejuízo de 10 anos. Eu sinto muito. Um abraço, tá? Mas isso daí é a lei, é aquilo que determina. Você só pode buscar um direito que retroaja 5 anos e não mais, né? Então aí ele me. Eu me surpreendi com isso, porque ele falou assim: pô, mas. Será que o meu não tá lá? Eu falei, Jesus Cristo. Então, o que, que é esse dinheiro que o governo depositou agora? Esse volume de dinheiro, né? Ele distribuiu para os tribunais. Quem sempre é muito mais agraciado é São Paulo, em razão do volume, que nós somos aqui TRF3, em razão do volume de casos, ações judiciais que se concentra aqui em São Paulo, né? Então, a gente sempre é agraciado com um volume maior, mas não porque é São Paulo, mas sim porque aqui é o lugar que mais deve, né? Que o governo tem que pagar. Então, a gente recebe esse volume. Estou surpresa também, porque é o primeiro ano que eu vejo o governo fazer tantos pagamentos assim, de forma distribuída durante o ano. Né? Então, normalmente, eles fazem em julho, agosto. Esse ano teve pagamento desde o início do ano. Né? Não sei se é coincidência por ser eleição esse ano, mas, de qualquer forma, agradecemos, né, pelo pagamento, porque está fazendo muita gente feliz em receber um direito que, às vezes, eles têm do dia 1º de janeiro de 2026 ao dia 31 de dezembro para fazer pagamento. É dentro do exercício, como a gente falou no início aqui. Né? Então, esse dinheiro é para quem tem ação judicial que já foi expedido ofício com data de pagamento para 2026. Então, por isso que foi feito agora. Talvez seja o restante, aí, o que faltava para contemplar. O governo pode deixar de pagar? Não. Ele tem que pagar, porque senão isso daí é problema para aquele que está sentado na cadeira lá, né? Uhum. Então, ele não pode deixar de cumprir. Se é uma coisa que o governo não pode deixar de pagar, é precatório e é RPV.
1: E até a dúvida que surge, como você falou, o beneficiário, ele recebe, ele vê essa questão depois do voo, o meu já vai cair. Como se fosse uma situação de sorteio, mas não é bem um sorteio, não é um sorteio. Não. Como que é definida a ordem de pagamento, por exemplo, para São Paulo, do TRF3, para outras regiões?
0: Não, o governo, ele tem um momento que ele precisa definir verbas, né, para o ano seguinte. Então, essa informação, que nem... Aí você fala, pô, então tem toda a lógica, né? Se eu informei em fevereiro de 2027 todos os ofícios emitidos, o governo, em agosto, ele sabe o que ele tem que pagar em 2028. Concorda?
1: Uhum.
0: Então, quando o governo se une, ele se une para quê? Para verificar o quê? A arrecadação. E aquilo que ele pode, da onde ele pode tirar para cumprir com as obrigações. Como eu falei anteriormente, precatório, RPV, ele não pode deixar de pagar. Ele tem data para pagar. Então, ele tem do dia 1º de janeiro a dia 31 de dezembro, seja qual for o exercício, qual o ano que foi estipulado. Então, por exemplo, agora no ano que vem, quando eles sentarem novamente, na metade do ano, julho, agosto, eles vão verificar aquilo que eles não podem deixar de pagar no ano seguinte, como aquilo também que eles podem afastar ou falar assim, prorrogar um pagamento ou uma decisão. Mas isso eles não podem deixar de pagar. Então, o montante chega para o governo e fala, olha, só a Previdência tem X. E quando ele fala, a Previdência tem X, é de ordem nacional.
1: Uhum.
0: Então, aquele valor que chega para o governo, ele sabe que ele vai ter que pagar o ano seguinte. Como ele vai fazer? Não sei, ele tem que ter arrecadação para isso. Aí você vê, às vezes, mexendo nos ministérios para poder cumprir com a obrigação. Tá? Então, quem determina isso é o governo. Mas ele determina não, né? Ele só recebe a notícia que ele tem que cumprir. Né? Até no governo anterior, em razão à pandemia, houve até um princípio de necessidade de parcelamento de pagamento de precatório. E foi autorizado na época. Porque ou socorria as pessoas, ou os municípios, de uma maneira geral, né, nacional, ou pagava precatório. Então, graças a Deus, passou tudo isso e os precatórios voltaram a ser pagos de forma integral e não parcelada. Existe ainda, né, uma promessa, uma possibilidade aí do governo vir a pedir parcelamento, né? Muita gente pode estar escutando a gente agora também e falando assim, puxa, eu tenho um precatório que eu estou esperando há 7 anos. Esse precatório, ele é muito provavelmente, ele é estadual, tá? E o estado que está mais endividado e mais atrasado em pagamentos de precatório é o estado de São Paulo, tá? Hoje, se você tem um precatório aí para receber, você pode estar aí numa fila de espera de 18 a 19 anos. Quer dizer, você ganhou um processo hoje, você tem um título na mão de crédito, mas esse precatório você está numa fila que há um bom tempo atrás eram 17 anos. Eu acredito que hoje já esteja por volta de 19 anos aí de espera. Você sabe o que é isso? 19 anos de espera. Para você receber
1: uma vida.
0: Um direito seu. E aí o que acontece? A maior parte das pessoas, dependendo da idade que ela tem, ela acaba negociando esse precatório, né? Negociando porque existem empresas idôneas, que tem que ser uma empresa idônea, uma empresa que você conheça, né? Não pode sair por aí, ah, não, vou vender o meu precatório. Não é assim que funciona. Você tem que tomar cuidado e tem que ter referências para isso, tá? Mas eu entendo que a pessoa, se ela esperou, né, ela pelo menos tomar o cuidado de saber para quem vai negociar, não é verdade?
1: Uhum.
0: Então, é isso aí. Outra coisa, né, Luiz, que a gente tem que falar, e é algo muito grave, e a gente tem que falar para as pessoas tomarem cuidado, é sobre agora, essa semana, foi noticiado aí... que idosos estão sendo coagidos a votar. Nós falamos sobre isso aí semana passada, a respeito disso, que é um problema sério.
1: Prova de vida.
0: É. Primeiro que a gente falou lá da prova de vida semana passada, né? Ah, porque não fez prova de vida, vai cortar o seu benefício, então você é obrigado a votar, porque senão isso, senão aquilo. Gente, isso não existe. Primeiro que tem muitas pessoas que a partir de 70 anos não tem obrigatoriedade de votar. Vota se quiser. Eu fico muito feliz quando eu encontro aí os meus clientes e falo, não, doutor, eu vou votar. Eu dou graças a Deus porque você atingiu uma idade que você não tem mais a obrigação, mas você tem a consciência de que você deve participar do sistema eleitoral do país. Você tem o direito de voto, você tem o direito de escolha, né? E por que não votar? A não ser que isso realmente seja algo muito difícil para você, muito sofrido, e a gente entende. Mas não participar de uma eleição, isso é absurdo. Então, a notícia é que, que estão encaminhando, e eu entendo que os tribunais deveriam tomar uma atitude em relação a isso e se pronunciar em relação a isso em rede nacional para que as pessoas não sejam coagidas a fazer aquilo que elas não querem. Você tem o direito de votar. Ah, agora você não precisa mais votar. Mas você pode ser pressionado? Alguém pode dizer para você que vai cortar seu benefício? Então, eu entendo que as autoridades deveriam vir à rede nacional avisando essas pessoas, porque é muito terrível isso, a pessoa ser pressionada. Então, muita gente liga, ai, doutora, vai cortar meu benefício. Ai, não vai cortar seu benefício. Mesmo porque, se você ainda tiver a obrigação de votar e você não puder comparecer, basta você justificar. Isso você pode fazer até pela internet. Você justifica, paga uma multinha lá. Até um tempo atrás era R$3 lá, um negocinho muito pequenininho. Hoje eu nem sei quanto que é, mas é uma coisa muito irrisória, muito ridícula. E às vezes, por esse motivo, por algum motivo aí, você não pode ir ou ninguém pode te levar a votar. Mas, gente, o seu benefício não vai ser suspenso, o seu benefício não vai ser cortado. Você tem como fazer prova de vida. A gente já falou com o uso aí de serviços da que você utiliza, por exemplo, posto de saúde, você retira medicação, você passa, você renova sua carteira de CNH, você usa serviços do Poupa Tempo. Tudo isso, você está fazendo prova de vida. Eles sabem disso. Entendeu? Então, alguém está coagindo e eu não sei porquê, não sei de onde está vindo isso, mas eu entendo que as autoridades deveriam tomar essa atitude, vir em rede nacional, se pronunciar em relação a isso. Eles têm um grande movimento na internet, no Instagram, dos advogados falando sobre isso. Por quê? Porque a única forma que a gente tem é de deixar essas pessoas mais tranquilas. A gente está vivendo um momento muito difícil, de muito golpe na internet. Né? Aqui, outras vezes, já falei sobre isso. INSS não manda SMS para você. INSS não manda WhatsApp para você. Ele tem um canal específico. Todo mundo tem, a maioria das pessoas tem, o gov.br baixado no seu celular, o aplicativo. Tem o meu INSS. Se tiver alguma informação, você vai entrar lá, sempre tem um pontinho vermelho lá. É só você dentro do aplicativo, você pode ver lá que tem um sinalizador que você pode entrar ali para ver o que realmente está acontecendo, se você está sendo chamado para alguma coisa, ou sobre um pagamento, ou sobre uma obrigação que você tem que fazer. Lá você vai ser notificado, ou através dos correios. Não é verdade?
1: Uhum.
0: Então, as pessoas têm que parar de ficar clicando. Ah, recebeu um SMS, eu vou clicar. Ah, recebeu um WhatsApp. Então, para com isso. INSS não manda WhatsApp, não manda SMS. Ah, mas chegou aqui que tem que clicar aqui, é porque precisa falar comigo. Não clica. Se você clicar, eles entram no sistema do seu celular. Sei lá. Eu não sei o que eles fazem, né? Porque a gente não consegue se defender da bandidagem, né? Infelizmente. Então, como você não consegue se defender, o que você tem que fazer? Não clica, não olha, não entra. Essa semana eu recebi 2 e-mails do correio. Aí eu vi, assim, notoriamente, você via que aquilo era falso.
1: Tinha cheiro de golpe.
0: Dizendo que uma mercadoria não havia sido entregue. Eu falei, como assim? Não comprei nada. Eu só estava sabendo. Você sabe, né?
1: Uhum.
0: Falei assim, mas eu não comprei nada, que tem que pagar imposto. Não, clica aqui, pague o imposto que a mercadoria vai ser liberada. Gente, pelo amor de Deus, não pode. Aquilo já registrei como golpe, já coloquei na Antispam e dane-se. A pessoa que se vire lá, quem mandou. Mas eu protegi o meu sistema.
1: Uhum.
0: Você tem que se proteger. Então, vou ficar clicando? Não. Então, você não clica em nada. Você simplesmente joga na lixeira, no spam e ponto final. Você não fica mexendo com isso, que é muito perigoso, né? Então, ficou claro, gente? Vota, se quiser. Vota lá. Eu acho que você deve votar. E eu vou votar até o último dia da minha vida, se Deus quiser e se Ele permitir. Só Ele mesmo para comandar a minha vida. E eu espero que todos compareçam, né? E vote mesmo. É muito importante não deixar qualquer um entrar lá, né? Então, vamos expressar a nossa vontade, vamos votar aí. Semana que vem, né?
1: É, já é dia... tirando esse domingo, já é o próximo.
0: É o próximo, domingo. É o próximo domingo, tá bem pertinho. Diga, meu amor.
1: E, doutora, tem uma dúvida do ouvinte, o Thiago, ele que tá sempre na nossa audiência, ele tem um salão de cabeleireiro, o Paradise Cabeleireiro, que ele quer saber, ele trabalha desde os 15 anos, começou lá e ele contribui desde 1989, é autônomo, hoje tem 52 anos, ele quer saber qual que é a possibilidade de ter a aposentadoria dele, contribuindo desde a década de 80 até agora, e principalmente trabalhando desde os 15 anos.
0: Bom, é Thiago o nome dele?
1: Thiago,
0: baixa o aplicativo do meu INSS, verifica lá se está tudo ok. Ah, mas eu não entendo. A gente tem muitos advogados aí pela cidade que pode te orientar, pode te falar e também fazer contagem de tempo para você, para saber quando é que você vai se aposentar, tá bom? Em relação a recolhimento, não sei como você falou autônomo, mas eu não sei se você paga a base de 20% ou de 11%, né? Eu não sei o que você adota, se é sob um salário mínimo ou mais, né? Então, todas essas informações, elas são importantes. Se elas foram pagas todas em dia, se você pagou todas antes do dia 15 de cada mês, elas te deram não só a validação de pagamento, mas de carência cumprida, né, para tempo de contribuição. Então, tudo isso é importante. Eu não sei te falar que data e etc., porque eu gosto de ver esse tipo de coisa. E todo advogado analisa isso que eu acabei de falar isso para você. Porque, assim, falar, não, você vai um dia eu falo para você que você vai se aposentar. Mas sem ver o caso concreto, é muito difícil dizer, não, com certeza. Então, a gente não trabalha dessa forma. A gente trabalha, todo advogado trabalha da forma que eu te falei. É ver documento, ver o que você tem, se você já preencheu sua carência, baseado na sua idade, quanto tempo você está recolhendo, para te dar a data específica que você vai aposentar e qual o valor que você vai receber. Tá bom?
1: Então tá aí, Thiago. Espero ter elucidado a sua dúvida em relação à sua aposentadoria aqui com a doutora Ângela, batendo esse papo sobre previdência, benefícios, toda quinta-feira aqui na programação da Bragança FM. Bom, são 10 horas e 22 minutos. Muito obrigado, doutora, por estar conversando com a gente mais uma semana.
0: Eu que agradeço. É sempre um prazer estar aqui com vocês, tá bom, Luiz? Muito obrigada, Márcio. Muito obrigado, Luiz. E um abraço a todos os ouvintes. Até quinta-feira que vem.
1: Até. Vamos com um sucesso musical, Márcio. Agora 10 horas e 22 minutos. Daqui a pouco a gente volta com o programa Primeira Mão.

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1: Jorge Henrique Rodrigo? É, Murilinho Rufubá. O que é que você tem nessa boca vermelha?

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1: Muito bem, são 10 horas 48 minutos, 10h48. Esse é o programa Primeira Mão na Bragança FM. Que toda quinta-feira, logo depois da doutora Ângela, você já sabe que tem outro doutor. O doutor Gilson, mais para falar sobre outro assunto, para falar, até são outra área do conhecimento, mas para falar sobre combate à dependência química. Muito obrigado, doutor, por estar falando com a gente mais essa quinta-feira.
2: Bom dia a todos, eu que agradeço mais uma vez a oportunidade de estar aqui.
1: Doutor, hoje falar sobre um assunto que é moderno, que muita gente fala de seguir a modernidade, que são cigarros eletrônicos, que são aí uma nova forma de pessoas se adentrarem no universo tabagista, especialmente adolescentes, né, doutor?
2: Exatamente. A gente está enfrentando, eu até falo, uma pandemia em relação a novas formas da indústria do tabaco atingir aqueles que não fumam, né? É muito semelhante ao que o Brasil e o mundo passou nos anos 60 e 70, quando o cigarro, as propagandas, elas falavam assim...
1: A Lady Gerson.
2: Isso, exatamente, o Marlboro. Lembra quando tinha a propaganda do cigarro, ele aparecia. E também havia muita glamorização do uso do tabaco e do cigarro, né? Depois ainda falavam assim, fumem cigarro sem filtro. Quando entrou o cigarro sem filtro, as mulheres apareciam. Se você entrar no histórico da indústria do tabaco, com grandes piteiras, né? Mary Moore, aquela coisa da glamorização do cigarro. E nunca se falava das consequências, né? Na saúde, né? E sim do prazer que a nicotina, o tabaco dá, porque realmente é prazeroso fumar, senão ninguém fumava. Hoje a gente vive uma pandemia dos cigarros eletrônicos, dos vapes, desses dispositivos bonitos ao olhar, né? Cheiro, sabor.
1: Compactos,
2: é fácil de levar, não é? É fácil de carregar.
1: Empresa de um isqueiro.
2: Ah, exatamente, né? Existe. Então, e como a indústria do tabaco, ela perdeu, né, a grandes consumidores, diminuiu o consumo, principalmente no Brasil, porque uma das leis que mais funcionaram no Brasil foi a lei mais restritiva, talvez, dos últimos anos, seja do uso de cigarro em aviões, em ônibus, em lugares públicos, e realmente isso impactou em muitos brasileiros diminuírem, né, ou se propuseram a diminuir ou parar com o cigarro. Aí o SUS entrou também com tratamento, então existe todo um processo, talvez uma das leis que mais funcionaram nesse país, que é da época lá do PSDB, né, daquela época lá atrás. E se tornou um exemplo para o mundo. Então o que o Brasil precisa hoje é de novamente restringir o uso do cigarro eletrônico. Campinas tem ali um promotor de justiça, até vou citá-lo aqui, que é o Dr. Guilherme, eu sou um fã das ações dele, ele fez pós-graduação comigo no Bairro de Psiquiatria, através da Unifesp, e ele é um dos defensores para que coloque-se a proibição do uso de cigarros eletrônicos nos parques. Imagina o jardim público, você não pode usar cigarro de forma nenhuma, não pode fumar, quer dizer, nós precisamos ver por quê. Porque como a indústria diminui o número de fumantes, eles voltam para aqueles que não fumam. Quem são? Crianças e adolescentes. E a grande preocupação para quem realmente fala desse assunto, ontem eu fui falar sobre o uso de cigarro eletrônico também, né, sobre isso no Pequeno Mundo, que é uma escola que eu acho assim, um exemplo de prevenção e de oportunidade para os nossos jovens, ali a gente falou justamente para eles, porque de 15 a 24 anos é o que aumentou e é para onde as propagandas são voltadas, né? E o impacto disso na saúde, né? Essa é a grande questão, né? Então você pergunta assim, o cigarro eletrônico, ele tem uma característica, o consumo tem 80 substâncias nocivas. Uhum. Tem acetil, que é altamente tóxico. e tem, além disso, uma capacidade de armazenamento de nicotina maior do que o cigarro. Então, se você fuma um maço de cigarro por dia, o seu vape, se você fumar 2 dias, você vai fumar, de repente, referente a 4-5 maços de cigarro. Então, o prejuízo para as vias aéreas superiores, para pulmão, tudo isso, então, é muito mais o que causa o cigarro na vida inteira, o vape vai causar em menos tempo.
1: Uhum.
2: Né? Então, ele é muito mais agressivo do que o consumo do tabaco e da nicotina pelo cigarro convencional.
1: Ele é mais nocivo do ponto de vista de impactos, mas ele é mais viciante que o cigarro ou eles se equiparam?
2: Eu acredito que ele se equipara. Deixar o vício, por quê? Envolve a nicotina. Então, nicotina ela é o grande vilão em relação à dependência química. Logicamente que um vape ele vai durar durante 10 dias, mais ou menos, se você consumir diariamente. Só que assim, quando você fuma, você usa o vape, você consome mais nicotina do que se você fumasse o cigarro convencional. Mas assim, o impacto dele você aspira muito mais nicotina do que se fosse um cigarro convencional. Então, está havendo muita falência pulmonar, as doenças pulmonares. Tem alguns sintomas, algumas síndromes pulmonar também ligadas ao uso do cigarro eletrônico. Então, se você fuma um cigarro eletrônico e você, quando você solta, porque tem uma certa fumacinha, né? Quem está do lado também vai ter prejuízo. Então, falar que é melhor fumar um cigarro eletrônico do que um cigarro normal, isso é uma... É um contrassenso, né? Não se pode. É nicotina, é viciante e desenvolve dependência.
1: E como você falou lá no começo, a questão da propaganda, assim como foi o cigarro convencional, também é extremamente ampla, até porque eu uso como exemplo, por exemplo, a Fórmula 1, que por anos foi sustentada pela indústria tabagista, a Marlboro estampou... Tanto que o carro mais célebre da McLaren que o Senna corria era uma caixa de Marlboro pintada num carro.
2: John Player Special,
1: a Camel.
2: Isso.
1: E, enfim, e aí, a partir dos anos 2000, proibiu, tanto que teve o Grande Prêmio do Brasil de 2013, ele ficou muito... Ele correu o risco de não acontecer pelas propagandas tabagistas que
2: Exatamente.
1: Os carros ainda continham. Só que hoje ainda tem uma certa propaganda em relação a isso. A McLaren, por exemplo, tem uma patrocinadora que é a Velo, que é de cigarro eletrônico. O quão que ainda tem que explorar essa questão de coibir a propaganda tabagista do ponto de vista dos cigarros eletrônicos?
2: Exatamente. O cigarro eletrônico, ele não existe uma legislação, né? Então, por exemplo, no Brasil não pode vender, mas você tem acesso à internet. Né? No Brasil, como que você... Ele entra na coisa da... Ele está ilegal. Ele não tem uma legislação própria. O que nós precisamos é de leis restritivas à divulgação dos cigarros eletrônicos. Mas para isso, o que acontece? Existe assim... libera... Existe um movimento a favor, porque envolve dinheiro, né? Envolve também, eu associo tudo isso que você disse, em relação à liberação do uso da cannabis, de uma forma recreativa. Mas o que é recreativo? Com algo que é totalmente prejudicial à saúde mental, que leva a divulgar, muitas vezes, a desenvolver sintomas de doenças psiquiátricas sérias.
1: O álcool também é recreativo.
2: Também, exatamente. Então, nós precisamos falar disso, né? E o que se recolhe de imposto não é diretamente mandado para cuidar da saúde ou dos problemas que o álcool causa, que o cigarro causa. E também, se a gente falando da maconha, por que não, né? Associar os vapes ao uso e também como um instrumento de uso de cannabis. Uhum. Tá? Eu acho que esse é um ponto que talvez essas indústrias que produzem, talvez na Europa, principalmente nos Estados Unidos, que pode vender. Lá talvez a legislação seja um pouco mais aberta. Lá talvez a Anvisa de lá ela permitiu. Mas eu acho que existe por trás de tudo isso, a indústria da cannabis aguardando realmente a liberação dos vapes no Brasil. Eu acho isso algo que a gente tem que tomar muito cuidado. Por quê? Nós somos um país onde o SUS não disponibiliza e o SUS não está conseguindo cuidar de dependência química, dos transtornos por uso de substância, as consequências muitas vezes do uso. Não está. Então, está chegando o vape, o uso de vape com os jogadores patológicos é outra associação importante. A pessoa fica jogando e usando vape. Né? Uhum. Então, eu acredito que o mundo tem que ter um olhar para essa questão do que vem por trás do uso de vape, né? Que é justamente da indústria do tabaco e principalmente dessa indústria dos comestíveis de maconha e daqueles que são a favor da liberação do uso de cannabis de uma forma recreativa. E que, na realidade, nós no Brasil, nós temos uma tolerância. Mas aqui a gente está falando da falta de percepção dos riscos, das consequências, né, do uso. Isso é importante, principalmente falando-se de adolescentes, de crianças, que muitas das vezes estão aí aguardando isso e achando isso bonito, porque é um instrumento bonito, mas não tem uma noção

0: está acontecendo com o uso do vape? Chega a questão respiratória, o abuso, por exemplo, da taurina, que é no energético, a cafeína também, elas têm uma associação dentro dos energéticos. Atendimento em pronto-socorro. Por falência respiratória, por problemas respiratórios, por aumento da pressão arterial, você entende? Em pessoas que têm uma saúde de uma forma... pessoas que estão assim na sua juventude e que não têm problemas mais sérios, mas devido ao uso e abuso de taurina associado à nicotina, que eu acredito que o café, o cigarro, essa associação é bem próxima. Mas tudo isso que você acabou de falar é a propaganda. Uhum. Não é? A propaganda. Então a internet é algo... ela pode ser altamente benéfica. Eu acho que a humanidade cresceu muito. A divulgação, a divulgação e o acesso às informações científicas. Então, eu acho que a fonte da informação é que é importante que a gente consulte, né? Senão, a gente só vai pegar as coisas nocivas. Aí, o adolescente não tem essa crítica. E a grande questão do uso do vape pelo adolescente é que ele não tem a região frontal ainda totalmente amadurecida a nível cerebral. E ele vai demorar até os 30 anos, eu até chuto mais do que 24, 25 anos.
1: É assim,
0: anos.
1: Você ampliou para uns 40 anos.
0: Isso, porque realmente ainda, né, graças a Deus, a gente tem uma... onde a capacidade cognitiva está aumentando, né? Então, essa é a grande questão. Quanto mais cedo, isso é importante, quanto mais cedo se usa substâncias psicoativas, no caso que a gente está falando hoje da questão da nicotina, mais cedo desenvolve-se a dependência química, que a indústria espera esse pessoal que está chegando aí, que vai consumir, que vai produzir e que vão também legislar nesse país, né? E no mundo. Né? Então fica aí para as famílias, né? Eu acho que para as escolas, falar a respeito desse grande, desse aumento, né, de consumo de nicotina através dos cigarros eletrônicos. Não esquecer das consequências. E a nossa rede pública não tem... capacidade ainda, né, e pessoas capacitadas para absorver toda essa demanda que já existe. Então, muitos problemas pulmonares estão acontecendo em adolescentes, muitas mortes, né, então a gente tem que ficar de olho aí. E tudo que está por trás, né, dessa questão dos cigarros eletrônicos, dos vapes.
1: Bom, estamos conversando aqui com o Dr. Gilson para falar um pouco sobre combate à dependência química e hoje especificando um pouco mais sobre o tabagismo moderno, isso aí que a gente pode dizer assim.
0: Exatamente.
1: Que é a questão dos cigarros eletrônicos. Doutor, muito obrigado por estar conversando com a gente. O espaço está aberto para suas considerações finais.
0: Muito obrigado a vocês, aqui o espaço que eu tenho dentro da 79.7. E eu quero deixar aqui também o meu contato para quem precisar de alguma informação, alguma palestra, alguma roda de conversa, eu estou sempre à disposição. E façam perguntas, enviem perguntas, participem, que isso é importante. Eu queria também lembrar que hoje a gente tem às 19h30 o grupo Renascer do Amor Exigente, lá na Escola Madre Paulina, ali da Norte Sul, às 19h30, às 21h30. Um grupo de ajuda às famílias, que lidam, quem sabe, né, com a dependência aí da nicotina, a dependência das BETs e também das drogas lícitas e ilícitas.
1: E lembrando que quem quiser entrar em contato para falar sobre o Movimento Amor Exigente, basta entrar em contato com a Ruth no telefone 11 972 19 6983. É o contato da Ruth do grupo Amor Exigente.
0: Exatamente. Se vocês, nas minhas redes sociais, tem três números, da Ruth, o meu e de uma outra lá do Amor Exigente, outra participante, e a gente está à disposição aí para quem quiser alguma informação.
1: Bom, são 11 horas 4 minutos, essa foi mais uma participação do Dr. Gilson para falar sobre dependência química, o combate à dependência química. Doutor, mais uma vez, muito obrigado por estar participando mais uma semana.
0: Abraço a todos.
1: Vamos com sucesso musical? Faturar, depois vamos com sucesso musical e a gente volta aqui no programa Primeira Mão para falar sobre esporte, porque tem muita informação sobre a seleção brasileira, inclusive confirmação de um possível time titular.
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0: Muito bem, são 11 horas, 13 minutos, 11:13. Você está ouvindo a programação da Bragança FM. Acabou de ouvir Eduardo Costa aqui na nossa programação, cantando mais um sucesso para vocês na Bragança FM, o som da região. 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Bom, eu queria aproveitar e também divulgar que vai acontecer a Festa das Crianças na Praça Belo Horizonte, na pracinha do bairro do Cruzeiro. E aí estão querendo arrecadar guaranás, doces, balas, pipocas e doce de leite. E para doar, basta entrar em contato pelo WhatsApp 11 99851 9975. O contato é da Andréia para a festa de Dia das Crianças, que vai acontecer no dia 12 de outubro, uma segunda-feira, lá na Praça Belo Horizonte, a pracinha do Cruzeiro. Então, estão pedindo guaraná, doces, balas, pipocas e doce de leite. Bom, são 11 horas 14 minutos, na faixa das 11 horas aqui do programa Primeira Mão. Você já sabe, todo dia, sem tirar nem pôr, tem aquele famoso
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0: Destaque esportivo, mais uma vez em data FIFA, período de jogos de seleção, com agenda esportiva, sem muitas movimentações no futebol brasileiro, mas com alguns jogos importantes da seleção. E hoje foi um dia, inclusive, importante para a seleção brasileira, porque Carlo Ancelotti confirma praticamente todos os titulares, confirmou hoje em coletiva o primeiro time titular que vai entrar em campo amanhã. Sexta-feira, dia 25 de setembro, contra a seleção da Austrália no amistoso. Um dos dois amistosos contra a Austrália que a seleção brasileira vai fazer nesta data FIFA, e todos eles vão, inclusive, acontecer na Austrália. E aí o Carlo Ancelotti confirmou, em entrevista coletiva hoje lá na Austrália, que a equipe vai ter Hugo Souza no gol. Na lateral direita vai jogar Mateuzinho, na dupla de zaga, e a dupla de zaga vai ser de Marquinhos, Vitor Reis, e na lateral esquerda quem vai jogar vai ser o Douglas Santos. No meio campo devem aparecer o Danilo e também o Bruno Guimarães, e o ataque vai ser um quarteto, com Estevão, Rafinha, Endrick e Vini Júnior, jogando mais ou menos no esquema 4-2-4. Como a gente já vem destacando, o Brasil passa por uma reformulação, e isso ficou bem claro, sobretudo nessa escalação, principalmente da zaga, com Vitor Reis e Mateuzinho jogando. O Hugo Souza também faz parte dessa renovação da seleção brasileira, ele já vinha sendo um nome muito utilizado, mas o técnico Carlo Ancelotti deixou ele de fora da Copa do Mundo, mas ele voltou agora a ser convocado, e ao lado dele como goleiros, também foram convocados os goleiros Otávio, do Cruzeiro, e Pedro Morisco, do Coritiba. E de resto, o Carlo Ancelotti mexeu bastante no time, convocou novas peças, e uma das novas peças, que não deve começar no time titular, mas que foi um bom sinal para a seleção brasileira, é Mauro Júnior, lateral esquerdo, que joga no PSV da Holanda, que falou com o canal oficial da CBF sobre essa convocação e que vocês vão ouvir agora na nossa programação. Mauro Júnior, ele que é lateral esquerdo titular do PSV Eindhoven da Holanda, um dos times mais tradicionais dos Países Baixos.
2: Estou muito feliz por essa oportunidade. Não vejo a hora de entrar em campo logo para poder mostrar o que eu posso oferecer. Estou muito feliz, é um sentimento que não cabe dentro de mim, de estar vestindo essa camisa, e estou preparado para me doar ao máximo aí para poder ajudar. Como eu tenho falado, eu chego aqui para poder ajudar no que for possível. Eu sou um jogador que joga muito pelo time. E cara, essa renovação, essa oportunidade que eu estou recebendo agora é para tentar ajudar ao máximo o time a evoluir, para poder chegar nas próximas competições melhor do que a gente tem feito nas últimas. É sempre uma honra poder defender essa camisa, né? A gente sabe o peso disso. Peguei muitas seleções de base e graças a Deus hoje estou podendo representar a seleção principal aqui na Austrália. E cara, essa experiência toda de seleção foi um aprendizado muito grande para mim. Isso que me ajudou a crescer como pessoa e também como profissional. E cara, tô muito feliz de hoje estar podendo representar a seleção principal aqui. Como falei, não vejo a hora de poder me apresentar melhor em campo. Cara, esse aprendizado é claro, conhecer outros jogadores, também ter essa bagagem do peso que é vestir essa camisa, né? Porque é uma camisa muito, muito pesada, é a maior seleção do mundo. E cara, essa experiência que eu tive no passado das seleções de base, claro, não se explica de como é estar na principal agora. Mas isso me ajuda, me ajudou a chegar até aqui hoje, né? Por não ter desistido desse trabalho, desse objetivo que era chegar na principal.
0: Então tá aí, Mauro Júnior, lateral esquerdo agora da seleção brasileira. Ele que nessa temporada de 2026-27... Claro que ainda é um recorte muito pequeno, porque a temporada europeia só está no começo, mas até agora ele tem 7 jogos, na verdade 8 jogos no total, somando a Liga Holandesa e a Supercopa dos Países Baixos, e com um gol marcado, mas o grande destaque é que ele é capitão desse time do PSV, e é um jogador muito versátil, porque na estreia do PSV no campeonato holandês, ele jogou como zagueiro. Então, mostra a versatilidade dele, porque ele joga tanto como lateral esquerdo, quanto volante como zagueiro, e que é um nome que me empolgou muito para esse novo ciclo da seleção brasileira, porque ele de fato é um jogador de muita qualidade, tem 27 anos, está recebendo uma chance na seleção brasileira relativamente tarde, mas ainda assim é um nome de muita qualidade, um dos vários nomes dessa reformulação. E ele pode estar fora da escalação, mas em relação à escalação que vai a campo amanhã para enfrentar a seleção da Austrália às 7 horas da manhã, o que, portanto, aí leva a um jogo bem tarde lá na Austrália, inclusive, porque são 15 horas de fuso horário entre Brasil e Austrália, sendo que aqui vão ser 7 horas, lá vai ser 10 horas da noite esse amistoso, então vai ser bem tarde lá e bem cedo aqui no Brasil. E agora falando do time que vai a campo, Hugo Souza no gol seria o nome natural para ser escalado nessa nova fase da seleção brasileira, até porque ele é um jovem goleiro, ele estava entre os mais cotados, ele já vinha sendo convocado e é o goleiro mais experiente dentre os três convocados. Na lateral direita, eu confesso que eu fiquei surpreso com o Mateuzinho do Corinthians. Tá certo que ele é um jogador, um lateral mais ofensivo que o lateral esquerdo, o Douglas Santos, inclusive vou chegar nele. Então o Mateuzinho, ele vai oferecer um poder ofensivo maior, ele entra numa disputa com o Wanderson, que é um jogador que voltou agora da temporada europeia se recuperando de lesão depois de um bom tempo fora por ter lesionado o joelho ainda no mês de maio, inclusive. Essa lesão deve tê-lo tirado da Copa do Mundo, porque ele estava sendo muito cotado para ser convocado, mas agora o Mateuzinho ganha essa corrida. É um jogador que já não está no seu auge técnico, no seu auge de físico, mas o Mateuzinho ainda assim é um bom jogador, muito útil e que sobretudo apoia bastante no ataque. Claro que num cenário ideal o Brasil contaria com o Wesley, que é um jogador que faz essa função de apoiar o ataque muito bem. No entanto, como o Wesley acabou se lesionando, a seleção brasileira, o lateral direito mais ofensivo que a seleção brasileira tem é o Mateuzinho. E até porque o Mateuzinho, ele já estava na convocação original do Ancelotti antes mesmo do corte do Wesley. Não é como se ele tivesse entrado para substituir o Wesley. Ele já estava, então já estava nos planos do Carlo Ancelotti. A dupla de zaga mistura experiência com juventude. Marquinhos, jogador que dispensa apresentações, está na seleção principal desde 2016, mais de 10 anos de seleção brasileira, já foi medalhista olímpico, já foi campeão da Copa América, já disputou 3 Copas do Mundo, 2018, 2022 e 2026. E ele joga ao lado de um Vitor Reis, que é um jogador em ascensão no futebol. Ele surgiu lá em 2024 pelo Palmeiras. Ele, inclusive, foi um dos grandes destaques no ano de 2024 do Palmeiras, um fraco ano de 2024 do Palmeiras, e que ele foi um dos destaques positivos daquela equipe, foi contratado não à toa pelo Manchester City, sob recomendação de Pep Guardiola. Então, para um jogador passar na peneira fina de Pep Guardiola, não é um jogador, assim, dispensável, e o Vitor Reis é um jogador que tem uma bola aérea muito boa, mas ele também ajuda muito na saída de bola, tem um bom toque de bola, é um jogador de extrema qualidade. E ali na lateral esquerda, o Carlo Ancelotti foi na confiança, foi no Douglas Santos, que já foi lateral esquerdo titular na Copa do Mundo de 2026. Ele superou aí uma disputa de posição com o Alexandro e jogou muito bem. Foi um dos melhores jogadores do Brasil, foi uma das grandes surpresas do Brasil na Copa do Mundo de 2026 e que agora vai ser mantido, vai ser feita a manutenção dele na lateral esquerda. O meio-campo já era mais ou menos esperado, Danilo e Bruno Guimarães já são os homens de confiança, muito embora não um deles, quer dizer, nenhum dos dois seja um volante de contenção, um volante propriamente dito, ainda assim são jogadores que ajudam muito na saída de bola. O Bruno Guimarães, ele rende bastante como meio campista, como segundo volante, e o Danilo, que por muito tempo foi o primeiro volante do Palmeiras, ele já não exerce mais essa mesma característica, mas ele acaba ajudando bastante na armação do time, que vai fomentar o ataque, que tem quatro homens no papel, mas que na prática às vezes atua com três homens, com o Rafinha atuando mais ou menos como meio atacante, ou até mesmo o Estevão podendo atuar como meio atacante. O Rafinha, recentemente no Barcelona, ele tem sido utilizado mais como um centroavante, um falso 9, e um falso 9, querendo ou não, ele é um meio atacante que está mais avançado e pisa um pouco mais na área que o meio atacante convencional. E eu acho que o Rafinha vai ser de extrema importância nessa ligação e vai ajudar bastante a seleção brasileira, sobretudo porque vai contar com um Endrick no ataque, que também é um jogador muito móvel, que ele sai bastante da área e não é aquele jogador de aquele homem de referência da bola aérea, até porque o Endrick também nem tem uma estatura tão grande. É um jogador muito jovem, bem verdade, tem apenas aí os seus 19 anos, mas ainda assim é um jogador que agrega bastante à seleção brasileira e que ele tem estrela, sobretudo. O Endrick, em muitos momentos da seleção brasileira, ele foi aí o grande desafogo. Então, tá certo que ele perdeu aquela chance contra a Noruega, mas ele ainda assim um jogador de muita qualidade e que vai ser aí imprescindível pro futuro da seleção brasileira, assim como o possível ponta-direita, o possível não, o ponta-direita já confirmado, o Estevão, que é um jogador que ele tem como recurso o drible, é um jogador muito veloz, é um jogador que bate muito bem na bola, que tem um chute colocado muito poderoso, muito, falar a expressão da boleiragem, um chute venenoso, que mata qualquer goleiro, e aí é um jogador que tem qualidade, bate bem falta, é um jogador muito completo, porque ele não joga apenas aberto como pela ponta, mas é um jogador que já foi testado, inclusive, como camisa 10 e que rendeu muito bem, e que pode ser esse jogador na seleção brasileira. E na ponta direita, Vini Júnior, homem de confiança do Ancelotti, já trabalharam juntos no Real Madrid, já trabalharam juntos na seleção brasileira. Vini Júnior foi o melhor jogador brasileiro na Copa do Mundo de 2026, foi o artilheiro da seleção, e parece que agora o Vini ele está mais à vontade na seleção brasileira. Parece que agora ele está jogando da maneira que ele gostaria, não tendo que apoiar tanto assim o lateral, não tendo que voltar tanto para marcar, que ele é um jogador que de fato não marca tão bem, que parece ter chegado no melhor momento dele na seleção brasileira, mas vamos ver como vão se desenrolar, porque agora o Brasil ele tem aí esses amistosos, essas datas FIFA contra adversários que, bem verdade, são mais fracos, verdade seja dita, Índia e Austrália não são adversários de primeira prateleira, mas eu entendo que faz parte do processo da seleção brasileira, não só testar novas peças diante de compromissos menos pressionados, mas também para entender todo o tipo de cenário, porque o Brasil não enfrenta apenas seleções grandes, o Brasil também precisa enfrentar seleções um pouco menores, sobretudo, por exemplo, fase de grupos da Copa do Mundo, para até ter ambientação, como que a Austrália jogando, apesar de ser na Oceania, jogando pela filiação, pela Federação Asiática, pensa como que a Índia, enquanto seleção asiática, pensa, e tá certo que o jogo da Índia também é comemorativo. Mas vai ser um período que, como eu tô falando, vai exigir paciência do torcedor brasileiro, porque é um momento de reformulação da seleção brasileira, é um momento de renovação em muitas posições, a gente já viu muitos nomes jovens. E muitos novos nomes, como é o caso do Mateuzinho na lateral direita, na lateral esquerda o próprio Mauro Júnior, que apesar de ter 27 anos, já não ser mais uma jovem promessa, ainda assim tem tudo para se desenvolver e conquistar seu espaço na seleção brasileira. No meio campo, Gabriel Bontempo foi convocado, no ataque. O Rayan, que já foi convocado para a Copa, mas está ali cavando seu espaço na seleção brasileira, também vai garantindo o seu espaço. Então, a seleção brasileira, eu vejo com bons olhos o futuro. E, sobretudo, porque o futebol brasileiro vai passar por uma mudança muito grande, que vai ser a redução dos gringos, dos estrangeiros no futebol brasileiro, o que, querendo ou não, vai fortalecer as bases dos times, obrigando-os a contar com mais jogadores brasileiros. E você desenvolvendo mais jogadores brasileiros, você acaba, querendo ou não, cultivando uma mão de obra para a seleção brasileira, e isso é o que o Brasil mais precisa, sobretudo setores como lateral esquerda, que é um setor extremamente defasado no Brasil, lateral direita, centroavante. O Brasil faz tempo que não tem um centroavante com características de centroavante, como aquele centroavante que o Ronaldo foi, que muita gente idealizava do Ronaldo. O Brasil há muito tempo não tem esse jogador com essas características, e que precisa. O Brasil já vai entrando aí para 28 anos sem ganhar uma Copa do Mundo, maior jejum da história da seleção brasileira, e a gente está vendo aí algumas seleções se aproximarem. Entre o período que o Brasil ganhou o Penta e depois não ganhou mais Copas, a gente viu a Itália conquistar o Tetra em 2006, a gente viu a Alemanha conquistar o Tetra em 2014, cada vez mais perto, e a seleção brasileira não é qualquer seleção, é uma camisa muito pesada, e que exige um certo carinho por parte dos dirigentes que comandam a CBF de cultivar a seleção brasileira e projetar o futuro. Porque o processo de renovação da seleção era para ter acontecido no ciclo de 2022 para 2026. Mas essa renovação não aconteceu por uma série de fatores, desde troca de técnicos até desespero da seleção por fase por futebol jogado. Tudo isso foi atropelado e agora vai ser adiado, e cabe a Carlo Ancelotti conduzir uma nova geração da seleção brasileira para retomar o espaço que pertence à seleção. Porque a seleção brasileira, ela é muito grande e não pode cair 3 Copas do Mundo consecutivas em fases preliminares do mata-mata, a não ser que seja uma semifinal, para seleções de baixa expressão, como foi para a Bélgica em 2018, Croácia 2022 e Noruega 2026. Muito bem, são 11h30, 11h30 da manhã, você está ouvindo o programa Primeira Mão, que agora vai trazer informação rápida do time do Red Bull Bragantino, inclusive time de categorias de base tanto masculino quanto feminino, porque temos novidades no time sub-20 do Red Bull Bragantino feminino. Bom, todo mês de janeiro, tradicionalmente, acontece a Copa São Paulo de Futebol Júnior, mas que de uns anos pra cá ganhou uma nova categoria, que em janeiro é a Copa São Paulo de Futebol Júnior Masculina, e desde 2024 a gente conta com a Copa São Paulo de Futebol Júnior Feminina, a famosa Copinha, que acontece no final do ano. Ela vai começar no dia 24 de novembro e a final está prevista para o dia 12 de dezembro. E as Bragantinas da base, elas vão participar dessa edição. Ontem teve inclusive o sorteio da fase de grupos lá na sede da Confederação Paulista de Futebol em São Paulo. E o time do Bragantino, inclusive, um detalhe bem interessante sobre essa copinha feminina é que os grupos têm o nome de um lugar famoso de São Paulo. Por exemplo, o grupo A é o grupo MASP, o grupo B, que é o do Bragantino, é o grupo Copan, o grupo C é o grupo Ibirapuera, o grupo D é Mercadão, e o grupo D e o grupo E da Cantareira. E aí ontem houve esse sorteio da fase de grupos, e aí ficou definido que o São Paulo, que o Bragantino vai enfrentar times em São Paulo, como Corinthians, Ação do Mato Grosso do Sul e Atlético Mineiro. Todos esses jogos vão acontecer no estádio Nicolau Alayon. Esse estádio que fica no bairro da Água Branca, na rua Comendador Souza, no bairro da Água Branca, que é tradicionalmente o estádio do Nacional, da Barra Funda, um time extremamente tradicional do estado de São Paulo. E só para contextualizar, são 5 grupos divididos em 4 equipes, e na primeira fase os times se enfrentam em turno único dentro das respectivas chaves. Avançam as quartas de final os líderes de cada grupo e os 3 melhores segundos colocados, e a partir das quartas de final acontece o famoso mata-mata. E neste ano vai ter uma ação, inclusive, que cada gol marcado durante o torneio serão plantadas 5 mudas nativas na Mata Atlântica, e na edição anterior era plantada uma muda para cada gol. Agora cada gol vai gerar 5 mudas a serem plantadas, e a iniciativa busca ampliar o impacto da Copinha Feminina para além dos gramados. Essa vai ser a terceira participação do Bragantino, e no ano passado o Bragantino caiu na fase de grupos, e um grupo que tinha São Paulo e América Mineiro, por exemplo, e que as Bragantinas vão tentar a sorte mais uma vez, agora enfrentando Corinthians, Ação do Mato Grosso e Atlético Mineiro. E ainda falando de base, mas agora do time masculino e do time sub-17 do Red Bull Bragantino, na última terça-feira aconteceu uma partida aí da 18ª rodada do Campeonato Brasileiro Sub-17, a penúltima da primeira fase, que o Massa Bruta recebeu o Flamengo no mini-estádio do CPD em Atibaia e venceu por 2-0 o time carioca. Os gols da partida foram marcados por Reinaldo da Silva e também pelo Samuel Alves, todos os gols do Bragantino. Com esse resultado, Massa Bruta está em quarto lugar com 36 pontos e assim carimba a vaga para a fase de quartas de final do Campeonato Brasileiro Sub-17, que o Bragantino no Campeonato Brasileiro Sub-20 caiu nas semifinais para o Palmeiras e agora vai tentar a sorte do título, a final inédita, na categoria Sub-17 do Campeonato Brasileiro. E só atualizando, o time principal do Red Bull Bragantino segue de folga, se representa apenas no próximo sábado, visando a preparação para a próxima rodada do Campeonato Brasileiro, que está marcado para o dia 3 de outubro, diante do Atlético Mineiro, na Arena MRV, partida atrasada da 21ª rodada do Campeonato Brasileiro. Bom, são 11 horas e 34 minutos, esse foi o Destaque Esportivo aqui do programa Primeira Mão, desta quinta-feira, 24 de setembro. Vamos com um sucesso musical, Márcio, e daqui a pouco a gente volta aqui na nossa programação com o encerramento do Primeira Mão. Música.

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0: 11 horas 49 minutos, 11h49. Esse é o programa Primeira Mão aqui na programação da Bragança FM. Bom, só atualizando para vocês uma informação, uma pista da rodovia Dom Pedro foi liberada após o tombamento de carreta carregada com galinhas na cidade de Itatiba. Uma carreta carregada com galinhas tombou após colidir com outro veículo pesado na altura do quilômetro 110 da rodovia Dom Pedro, na altura de Itatiba, na manhã desta quinta-feira. A colisão ocorreu pouco antes da Praça do Pedágio e causou interdição total da pista no sentido sul. O bloqueio gerou congestionamento de 8 quilômetros e chegou até o quilômetro 118 na cidade de Campinas. Segundo a concessionária Rota das Bandeiras, o acidente não deixou vítimas e equipes atuaram na limpeza e via da, e também da, na limpeza da via e na remoção dos destroços do caminhão ao longo da manhã. Durante os trabalhos de atendimento, apenas o acostamento permaneceu liberado para a passagem dos veículos e a pista sul foi completamente liberada após a conclusão dos serviços de remoção e o trânsito apresentou redução na fila de veículos, caindo para 5 km de lentidão, com previsão de normalização para o total do fluxo no trecho. E tá aí as informações sobre, inclusive quem destaca é a CCBN de Campinas. Então tá aí as informações sobre um tombamento de uma carreta carregada com galinhas na rodovia Dom Pedro I. E outras informações você acompanha aqui na programação da Bragança FM a partir do meio-dia e 25 com o nosso jornal. Bom, são 11 horas e 50 minutos na reta final do programa Primeira Mão. Você já sabe que tem aquele momento para você que está querendo se reinserir ou se inserir no mercado de trabalho.
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0: Muito bem, a Confeitaria Show abre vagas para jovem aprendiz em Bragança Paulista. Ela é localizada em Bragança Paulista, anunciou novas oportunidades de trabalho para início imediato e os cargos são de jovem aprendiz. Os requisitos são ambos, não se tem muitos requisitos sobre sexo, porque são ambos os sexos, e é exclusivo para jovens maiores de 18 anos. A carga horária é de 4 horas por dia, um salário de R$ 1.142,65 por mês, e os benefícios contam com ajuda transporte, 6% de desconto do salário, além de cesta básica e refeitório no local. Após o período de experiência, vai ter aí o benefício de vale-refeição, vale-alimentação no valor de R$ 450,00, atrelado à assiduidade. Os interessados devem entrar em contato para agendamento de entrevista pelo telefone 11 998246410. A empresa fica localizada na Estrada Municipal Álvaro Alessandri, 310, próximo ao Motel Viper e ao depósito Casa Verde, depois do Bragança Shopping Center. E a entrada social para a entrevista fica na rua debaixo da empresa. E no dia da entrevista agendado, é obrigatório levar o currículo impresso. Está aí a oportunidade de emprego para jovem aprendiz na Confeitaria Show. Quem também está com oportunidades é a ISO Recorte, que abre vagas de auxiliar operacional e também serviços gerais. O grupo ISO Recorte abre vagas para dois cargos, de auxiliar operacional e auxiliar de serviços gerais, e as vagas são para os trabalhos na cidade de Bragança Paulista, Extrema e Vargem. Para a vaga de auxiliar operacional é destinada a candidatos sem necessidade de experiência prévia e o único requisito é o ensino fundamental incompleto, também já permite a candidatura. O salário é de R$ 2.410,00. R$ 1.960 bruto, mais vale alimentação, mais bônus de assiduidade, além de benefícios como vale alimentação de R$ 300,00, bônus de assiduidade de R$ 150,00, além de transporte fretado sem desconto, convênio médico e farmacêutico após experiência, além de seguro de vida, refeição no local, Total Pass, entre outros. Os interessados devem enviar o currículo no WhatsApp 11 944 10 8150 ou para o e-mail isla.gabriele com dois L's e um Y, arroba isorecorte.com.br. Já o auxiliar de serviços é voltado para candidatos com experiência na área. Os requisitos são ensino fundamental incompleto e vivência em serviços gerais e salário de R$ 2.410,00, sendo R$ 1.960 bruto, mais o vale alimentação, mais bônus de assiduidade. O bônus de assiduidade é de R$ 150,00, o vale alimentação de R$ 300,00. O transporte é fretado e sem desconto, além de convênios médico e farmacêutico, e após a experiência e o seguro de vida e refeição no local. E o telefone é o mesmo, 11 944 10 8150. E lembrando que o e-mail também é o mesmo, isla.gabriele, com dois Y, com dois L's e um Y, arroba isorecorte.com.br. Tá aí as oportunidades, as vagas de emprego no programa Primeira Mão desta quinta-feira. Bom, são 11 horas 53 minutos, chegamos ao fim de mais um programa Primeira Mão, programa Primeira Mão do dia 24 de setembro, última quinta do mês, mas que a gente trouxe muita informação para vocês desde as 8 horas da manhã. Em seguida, você fica com o nosso jornal a partir do meio-dia 25, logo depois do horário político, depois você volta aí com o programa Bragança FM no ar, depois o Tarde Sertaneja sob comando do Márcio Souza, e antes quem comanda os microfones da Bragança FM é o Ted Fagundes, e eu volto a partir das 18 horas com o programa Gol de Placa. O programa Primeira Mão fica aqui, e teve direção de rádio de Maria de Lima, parte técnica dele Márcio Rossini, e apresentação minha Luiz Henrique Domingues. E chega ao fim hoje com o sucesso da banda de irmãos mais famosa do mundo, The Jackson 5, tocando I Want You Back. Valeu pela audiência, tenham uma ótima quinta-feira.

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4: São 12h32, 12h32 para você ligado na programação da Bragança FM. Estamos chegando com muita alegria, com muita informação para você ligado na nossa programação. Direção-geral de rádio de Maria de Lima, técnica do Deli Medeiros. Nós estamos chegando com muita alegria, com muita informação para você, tá? Deixa eu ver, a Andressa está com a gente, obrigado pelo carinho. O Alencar, né? Deixa eu ver. Entendi. Estão falando. entendi. O Anderson está falando sobre um acidente que ocorreu aqui na região de Vargem. Ted, tá tudo parado aqui, tá bom? A gente vai trazer essa informação também pra galera que tá ligado na programação da Bragança FM. O Ulisses tá aqui com a gente. Ted, tudo bem? Boa tarde. Mais um dia aí, né? Começando o nosso jornal. Hoje dia 24, aniversário do nosso querido Fabiano Gobi, Demétrio, todos aniversariantes deste mês de setembro para o dia 24. Ted Fagundes, tudo bem? Sou a Ana Carla, te ouço todos os dias aqui em Atibaia, né? Gosto muito de você. A minha mãe, a dona Elisa, também te ouve todos os dias. Estamos aqui no nosso barzinho, né? Tá certo, obrigado pelo carinho. O Alencar já falei, Ulisses também, né? Obrigado pelo carinho da audiência, vocês que estão curtindo a nossa programação, tá? O Carlos Henrique, Ted Fagundes, tudo bem? Que saudade de você, faz tempo que eu estou trabalhando de madrugada e não ouço. E se essa semana me mudaram do horário, desde segunda estou vendo você. Obrigado. Vamos para o que interessa aqui, não que o abraço para os nossos ouvintes não interessa, interessa bastante. Mas temos alguns destaques que é importante a gente falar. Homem tem carteira furtada com R$ 1.200 em lavanderia na Avenida dos Imigrantes. Eita, nós, hein? Um homem tal, eu falava você. Temos também família mantida em quarto durante ação criminosa em Bragança Paulista. Olha aí, ó. Cidade mais segura, ó. Parabéns pra vocês, ó. Começou a ter aqui o famoso sequestro agora. Ah, não, mandou ficar na casa. Então, não é que a sua esposa faz isso com você, que você é sequestrado. Entendeu? Isso aí é cárcere privado. Né? Então tá bom, você tá falando que isso aqui é cárcere privado. Né? O Maurinho tá solto agora. Ele tá ouvindo, vai mandar mensagem. Agora ele tá com um gatinho. Eu falava assim, garanto que o gatinho do Maurinho usa catmull. Daqui a pouco eu vou falar dessa família, onde aconteceu, Meu Deus do céu. Alameda Marajó. Isso aí é residencial das ilhas, né? É, Alameda Marajó. É lá perto do Adãozinho. É. Lá perto do Adãozinho. Daqui a pouco vamos falar sobre isso. Força Tática prende 3 homens por estelionato e corrupção ativa. Isso aqui em Bragança. 3 homens, 25, 26 e 30 anos. Eita. Temos também aqui entre os destaques para você ligado na programação da Bragança FM. É, tenho aqui, ó, entre os destaques, né, muita informação. 44ª Festa de Flores e Morangos chega ao seu último final de semana com diversas atrações em Atibaia. Temos também Câmara de Bragança aprova mudança nas atribuições de auxiliares, serventes e pajens das escolas. Também aqui temos os destaques para você. Um menino de 1 ano e 10 meses morre após suposta picada de aranha em Atibaia. Tristeza, hein? Agora, eu tô tentando ver a foto da aranha. A aranha era... Olha... Como é que chama? Caranguejeira? Ah, tô vendo aqui, ó. Daqui a pouco essa informação, né? Agora, ele morava em zona rural. Como é que... no sítio, né? Menino de 1 ano e 10 meses morreu na segunda-feira após sofrer uma possível picada de aranha enquanto estava com a família em um sítio nos bairros dos Pintos, lá na região do Portão, em Atibaia. Arthur Matias dos Santos foi picado na mão, segundo familiares. O pai relatou que percebeu uma aranha próxima à criança e que poucos segundos depois o menino começou a apresentar sintomas. A família levou o menino, o Arthur, inicialmente à unidade básica de saúde no bairro do Portão, que segundo a prefeitura de Atibaia, a criança chegou à unidade por volta de 15h20 já apresentando sinais de extrema gravidade. A prefeitura informou que a equipe da UBS iniciou contato com o SAMU para solicitar atendimento e encaminhamento enquanto a ligação era realizada. Segundo a administração municipal, os familiares optaram para levar a criança por meios próprios à UPA de Terra Preta, em Mairiporã. A família informou que uma servidora da UBS acompanhou o deslocamento. Arthur chegou à UPA por volta das 15h35, de acordo com a Prefeitura de Mairiporã. A unidade informou de que 3 médicos participaram do atendimento e realizaram procedimentos de suporte de tentativa de reanimação, mas a criança não resistiu. O menino foi sepultado ontem no cemitério São Sebastião, no bairro Alvinópolis. Segundo dados do governo de São Paulo, o estado registrou 49.541 notificações de acidentes com animais peçonhentos em 2026, com 15 mortes. Os acidentes envolvendo aranha somaram 6.924 notificações e 2 mortes. Em Atibaia foram registrados 136 notificações de acidentes com animais peçonhentos neste ano. A morte de Arthur é a primeira registrada no município em 2026, segundo os dados apresentados. Que judiação, a criança linda, né? E aí, infelizmente, né, foi picado por uma aranha. E a gente espera, né, que Deus possa, né, confortar o coração dessa família, mesmo sabendo que é um negócio assim muito triste, né? É algo que não dá pra gente ver e sentir pela família, né? Então, os nossos sentimentos à família desta criança, do pequeno Arthur. A Tânia tá falando aqui: Ted, tudo bem? Estamos em Mauá ouvindo você, mas não posso falar fazendo o que, senão vai moiar pra você. Tá certo. Vai moiar pra quem? Deixa eu ver. O Vanilson tá falando aqui, ó. Ted, tudo bem? Estamos te assistindo. Estamos em Socorro. Estamos no Corazola. Corozola, o que é isso? Né? Um abraço para vocês. O Rafa tá falando aqui. O Corozola é onde tem o pastel. Ah, aí você falou minha língua. É lá o pastel do Cunzola, é bom, hein? Deixa eu ver quem mais. O Matheus tá falando. Ted, tudo bem? Estamos aqui, sentados no Lago do Taboão, perdendo nosso tempo com você. Um abraço. Vou falar quem tá perdendo tempo com quem já já. Só lembrando que hoje, à tarde, nós teremos Márcio Champion. O cara que é o campeão até no nome, ele está com um novo empreendimento, a Isenta Fácil, e a gente vai trazer algumas informações. O que é Isenta Fácil? A Isenta Fácil é uma empresa que ele dá isenção, né, consegue isenção para pessoas, né, PCD, ou seja, que pessoas que têm alguma deficiência. Então, a gente vai trazer essas informações a partir das 14 horas. Meu amigo Márcio Champion, e ele falou que tem vem junto uma pessoa que vai balançar minhas estruturas. Eu já sei quem é. Eu sei que vai moiar para mim aqui hoje. Eu vou falar pra você, se fosse as estruturas do Demétrio, eu já sei quem é. Não, mas eu sei quem é que ele tá falando que vai vir com ele. Eu já sei, o Deni. Eu já sei. Eu vejo ela todo dia em casa, então por isso, entendeu? Só pode ser a minha esposa. Você pode ficar de boa. Eu acho que é por isso que ele vai mandar ela vir junto. Né? São duas. 12h43, deixa eu girar alguns destaques aqui do Brasil, né? Para você que está curtindo, velório de Rick, fãs se reúnem na frente do cemitério para despedida, helicóptero estava em encosta de Mata Densa, a empresa é autorizada a iniciar a retirada dos destroços, e não é que esse helicóptero tinha caixa preta, Dani? E aí acharam, conseguiram, pegaram, né? E vamos ver o que dá. Entre os destaques, Flávio viajou em 2025 em avião de vocário e de advogado investigado por desvios do INSS. Além dos destaques, quem é o Willer Thomas, advogado investigado? Reajuste do Bolsa Família incluído no orçamento e eleva a estimativa de rombo. Trump e Xi. Vocês sabem quem é o Xi? Né? O Xi Jinping lá. Maiores rivais geopolíticos que unem na Casa Branca. Ex-diretor do Banco Genial e delator do caso Master são alvos de operação. Empresas abertas com capital de 1 milhão movimentaram milhões. Ainda girando, justiça manda prender Verônica Costa. Sabe quem que é a Verônica Costa? A mãe loira do funk. Eita, nós, viu? Por torturar o ex. Agora, vou falar pra você. Tem um rapaz que moço. Não vou falar quem é, que vai dar problema na casa dele, rapaz. Mas ele entrega gás de vez em quando. Ele olhou a foto da tal da Verônica Costa e falou assim: eu queria ser torturado por ela. Vou falar pra você. Calma! Calma! Vai dar problema pra você aí, viu? Vai perder o gás. Como pode Brita revelou o esquema que tem Alexandre Pires entre os investigados? O Alexandre Pires também, viu? Meu amigo. Caixa aciona TST contra a greve após mediação terminar sem acordo. Porque IBGE quer incluir mercado de drogas ilícitas no cálculo do PIB. Será que eles querem fazer a pergunta assim, ô Deni? Quantos usam drogas? Será que vai, né, aparecer nesse contexto tudo isso? Porque é um negócio, né, absurdo, né, o pessoal querer, né, envolver isso também, né? dentro do cálculo do PIB. Ainda girando, além do PCC e Comando Vermelho, as facções na mira do escudo das Américas. Com a Oeste no Paraná, Sérgio Moro 36%, Requião Filho 20% e Sandro Alex 20%. É a eleição no Paraná. Ainda destacando, com risco de rompimento de barragem, 170 pessoas deixam suas casas no Rio Grande do Sul. Santa Catarina tem 12 cidades em emergência após chuvas intensas. Chuva forte atinge o sudeste, fumaça de queimadas avançam pelo norte. Coração Selvagem, Brad Pitt conta que chorou com o filme sobre cão, amigo. Ainda girando o caso Isabelle Cacariste, 7 pontos sobre a investigação da morte de jovem. Isso aqui é uma novela também, né? O cara era casado. Aí tava meio que namorando a moça, né? Aí o que que aconteceu? Ele falou que praticamente tinha já separado a mulher, tá tudo ok. Mas agora estão falando que ele não jogou ela do prédio, mas falou, viu, se joga. Diz que incentivou ela a se jogar. Essa é a investigação que eles estão falando e a polícia tá verificando. É um negócio absurdo. São 12h47. Vamos pro intervalo, senhor Dani Medeiros, né? Daqui a pouco a gente volta trazendo mais notícias, mais informações.
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5: É o nosso jornal, agora são 12h51, um giro de notícia, um giro de informação para você ficar bem informado, às 12h51. É só uma informação que teve um acidente que envolveu 4 veículos na Fernão Dias, acidente com uma carreta baú, 2 caminhões, né, que foram registrados na rodovia, na curva do radar, na descida de Cambuí. Eu acho que ontem aconteceu um acidente ali naquela região também, né? E segundo informações iniciais, né, os veículos se envolveram na ocorrência com impacto leve, né? Não tivemos pessoas feridas, porém, né, o caminhão quebrou na pista, o carro saiu fora do acostamento, e aí aquela balbúrdia, né, aquela bagunça que fica, tá? Então a gente vai trazendo essas informações para você ficar bem informado. O Valmir tá aqui com a gente, tá falando: Ted, tudo bem? Estamos te assistindo. Como é que você tá, meu querido? Tô bem, graças a Deus. Né? O Wellison, o nome do Wellison, também está curtindo. Obrigado, Wellison. Também temos aqui, ó, Tele Fagundes. É verdade que o Demétrio não, isso é verdade. Ninguém é gente boa. Ele está perguntando a verdade que o Demétrio é o aniversariante do dia. É verdade. Né? São 12h52. Um homem procurou a Polícia Civil de Bragança para registrar um furto de sua carteira ocorrido dentro de uma lavanderia na Avenida dos Imigrantes. O caso foi registrado hoje, dia 24. Segundo o relato apresentado pela polícia, o homem esteve no local, né, na noite de 22 de setembro, por volta de 18h40, e ele colocou suas roupas para lavar e deixou a carteira sobre uma cadeira ao lado da máquina. Ainda conforme a declaração, enquanto as roupas estavam sendo lavadas, o indivíduo desconhecido entrou no estabelecimento. O homem afirmou que deixou o local e posteriormente retornou para retirar suas roupas. Ao procurar seus pertences, percebeu que havia perdido a carteira. Segundo o boletim de ocorrência, a carteira continha aproximadamente R$ 1.200 em dinheiro e documentos pessoais. O homem informou ainda que entrou em contato com o responsável pelo estabelecimento, que teria fornecido informações sobre o suspeito. Imagens das câmeras de segurança foram apresentadas à polícia e deverão auxiliar na apuração do caso. A ocorrência foi registrada como furto em interior de estabelecimento. Agora, aqui tá fácil achar um rapaz, hein? Deixa eu ver, ó. Eita, nós, hein? Vai passar vergonha, porque a galera sabe quem é. E o cara tá aqui, ó. Não estou acreditando em quem é, eu conheço. Agora eu vou falar pra você. O cara que tem R$ 1.200 em dinheiro é... Deixa eu ver se eu tenho. Não tenho. Mas o cara que tem hoje R$ 1.200 em dinheiro dele, o cara, olha, tem... Não, 1.200, assim, ó. Como diz o amigo meu, nota sobre nota. Entendeu? O cara, olha... Olha, meu Deus do céu. Então hoje há uma dificuldade. O cidadão não tem muita grana, não, né? Tem no Pix, mas assim, enfim. E 200, né? É difícil alguém receber hoje em dinheiro, né? É difícil, mas não é impossível, né? Ainda alguns destaques. Patrocinador de Dark Horse recebeu do crime organizado, diz, né? Polícia Federal. Aliás, que tão envolvido esse negócio. Onde você vai? Tem alguém, rapaz. Meu Deus do céu. Eu nunca vi isso. Caramba! Não, tá feio o negócio. Eu, olha, me sinto constrangido com isso. Deixa eu ver. O Demetrio Campos, hoje o nosso aniversariante, ele tá falando: Ted, estou na UPA da Vila Davi. Eu estou bem, graças a Deus. Já, já estou aí. Tá certo. De novo essa história desse exame, Demetrio. Para. Pare, não esquece o doce, o Roderli tá falando. Eu falava pra você, viu? Cada figura. Deixa eu mandar um abraço aqui pra Larissa, tá fazendo aniversário. Larissa, parabéns, parabéns. Como diz o outro aí, que eu não posso falar o nome. Hã? É, né? Vou falar pra você, viu? É verdade. Só foi falar, ele acabou aparecendo. Né? Agora são 12h56. Ainda girando alguns destaques para você ficar bem informado. Vamos fazer o seguinte, vamos pro tempo e a temperatura, Denis. Agora são 12h56.
0: A Defesa Civil informa.
6: Nesta quinta-feira, o cavado meteorológico no interior do país, associado à circulação de ventos úmidos vinda do oceano, ainda mantém o tempo instável em parte do estado de São Paulo. No decorrer do dia, são previstas pancadas de chuva isoladas que podem vir acompanhadas de raios e rajadas de vento nas regiões próximas à divisa com Minas Gerais e no litoral norte. Nas demais áreas, há possibilidade de chuvas isoladas com fraca intensidade. As temperaturas permanecerão amenas, especialmente no centro leste paulista, onde a maior presença de nebulosidade e a umidade favorecem a ocorrência de nevoeiros e neblinas, principalmente durante a madrugada e o início da manhã. No interior, o aquecimento diurno causa ligeira elevação das temperaturas durante a tarde. Na capital, as temperaturas ficarão na casa dos 13 e 19 graus. Já em Itapetininga, mínima de 13 e máxima de 15 graus. Em dias de chuva, consulte a previsão do tempo e fique atento aos alertas da Defesa Civil do Estado de São Paulo, seguindo as principais redes sociais do governo.
0: Defesa Civil do Estado de São Paulo.
5: Agora são 12h57, esse foi o Giro de Notícias com o nosso jornal. Daqui a pouco a gente volta com Bragança FM no ar.
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0: São 13h17, 13h17, hoje dia 24 de setembro de 2026, né? Nos destaques na técnica de Deli Medeiros, direção-geral de rádio de Maria de Lima. A partir de agora, vamos girando os destaques do programa de hoje.
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0: Girando as manchetes do dia, Ancelotti confirma a seleção com Endrick no ataque e Novato na zaga contra a Austrália. Zezé, Marrone, mais sertanejos vão a velório de Rick no interior de São Paulo. Em Mato Grosso, né, o governo muda muito e áudio vazado, né, de senador causa polêmica. Meu eleitor bebe detergente. Ainda girando, governo Lula reduz congelamento de recursos no orçamento para 16,1 bilhão. Banco Central eleva 90% chance de inflação furar o teto e prevê alta menor do PIB. Futebol inglês restringiu bets em 3 anos no cenário. E é possível mudar isso no Brasil? Gangue da Pedrada muda a rotina do uso de celular em carros de UEP. Mãe de homem suspeito de matar namorada é exonerada de cargo no governo do Ceará. Ainda destacando as informações para você ligado na programação da Bragança FM. Influenciadora fitness revela briga após fazer pedido em festa e diz que tem sido difícil trabalhar nesse ramo. Nova regra deve turbinar naturalizações de jogadores estrangeiros para o Brasil. São Paulo se surpreende com recuperação e Lucas quer voltar antes. São 13h19, direção-geral de rádio de Maria de Lima. A partir de agora, a técnica do Deli Medeiros. O programa está começando e quando ele começa, ele não para.
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0: Jorge Versilo, Homem-Aranha.

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1: Toda a região Bragantina, às 13h44, 13h44. Daqui a pouco tem meu amigo Márcio Champion falando da Isenta Fácil, né? Um novo motivo aí, né, de sucessos na vida do Márcio Champion, né, a Isenta Fácil, que veio para trazer isenção e de uma forma fácil, né, para aqueles que precisam, tá? Então daqui a pouco a gente vai falar sobre a isenção, né, de veículos, né, enfim. Daqui a pouco a gente traz essas informações para você. São 13h44, vamos com a linha de número 1, a Rádio 2 de Notícias no ar.
2: Oi, eu sou Fabíola Altran e estes são os destaques de hoje. Tribunal Superior Eleitoral cria um assistente virtual para ajudar o brasileiro a votar nas eleições deste ano. O chat Vote pode ser acessado pelo portal do TSE ou pelo aplicativo e-título. Supremo Tribunal Federal decide que as mães biológicas e adotivas têm o mesmo direito à licença maternidade remunerada de 120 dias, que pode ser prorrogada por mais 2 meses. A regra é válida independentemente do vínculo de trabalho ou da situação funcional da beneficiária. Agência Nacional do Petróleo, Gás Natural e Biocombustíveis aplicou mais de 200 milhões de reais em multas a distribuidoras de combustíveis por aumento abusivo de preço. Liga das Nações começa nesta quinta com 4 jogos pelo Grupo A. Holanda e Alemanha, Sérvia e Grécia, Portugal e País de Gales e Noruega e Dinamarca. E no primeiro amistoso após a Copa do Mundo, o Brasil enfrenta a Austrália na sexta-feira, às 7h. Da Rádio 2, Fabíola Altran.
1: Ainda girando as informações para você ficar bem informado, deixa eu trazer aqui, né, algumas informações do governo do estado de São Paulo, né, onde tem os investimentos em creches no Brasil, que tem sido muito bom. E entre os destaques também que a gente vai estar abordando também durante a nossa programação sobre a questão do carbono, né, a terceira fase da Operação Carbono Oculto. A ação foi integrada da Polícia de São Paulo com o Ministério Público e mira a estrutura financeira que movimentou 11,6 bilhões, tá? Essa é uma ação civil integrada entre os policiais militares e civil, Receita Federal, que cumpre mandatos e busca, né, de apreensão em 29 endereços vinculados a 13 pessoas físicas e 24 pessoas jurídicas. A Operação Crédito Oculto também faz parte, né, dessa investigação, que aponta que os envolvidos teriam criado diferentes camadas de empresa e operações financeiras para dificultar a identificação dos reais responsáveis pelos recursos e pelos bens adquiridos. Entre as estruturas analisadas, né, estão fundos de investimentos, empresas patrimoniais e empresas de fachada. 13h48, tem um tempo e a temperatura para você ligado na programação, são 13h48.
0: A Defesa Civil informa.
3: Nesta quinta-feira, o cavado meteorológico no interior do país, associado à circulação de ventos úmidos vinda do oceano, ainda mantém o tempo instável em parte do estado de São Paulo. No decorrer do dia, são previstas pancadas de chuva isoladas que podem vir acompanhadas de raios e rajadas de vento nas regiões próximas à divisa com Minas Gerais e no litoral norte. Nas demais áreas, há possibilidade de chuvas isoladas com fraca intensidade. As temperaturas permanecerão amenas, especialmente no centro-leste paulista, onde a maior presença de nebulosidade e a umidade favorecem a ocorrência de nevoeiros e neblinas, principalmente durante a madrugada e o início da manhã. No interior, o aquecimento diurno causa ligeira elevação das temperaturas durante a tarde. Na capital, as temperaturas ficarão na casa dos 13 e 19 graus. Já em Itapetininga, mínima de 13 e máxima de 15 graus. Em dias de chuva, consulte a previsão do tempo e fique atento aos alertas da Defesa Civil do Estado de São Paulo, seguindo as principais redes sociais do governo.
0: Defesa Civil do Estado de São Paulo.
1: Tá certo, agora são 13h49, vamos com a linha de número 2, Rádio 2 de Notícias no ar.
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5: Eu sou Humberto Ferretti e esse é o Giro Rural. O preço das verduras despencou em agosto no atacado. É o que mostra o balanço da CEAGESP, a Central de Abastecimento de São Paulo, que trabalha com a compra e a venda de mercadorias de todo o país. Na média, o tombo ficou na casa de 14%. Ele foi puxado, por exemplo, pela oferta maior de produtos como alface e coentro, que ficaram entre 27% e 46% mais baratos. O clima bom nas hortas, inclusive na região conhecida como Cinturão Verde Paulista, favoreceu o aumento da produção. O preço do frango caminha para fechar o mês de setembro com uma forte alta. O avanço até agora se aproxima de 15% com o quilo do animal congelado ou resfriado, vendido no atacado acima dos R$ 8,30. Os dados são do CEPEA. A primeira metade de setembro foi um dos melhores períodos de venda nos últimos meses. A explicação é a maior procura por parte do consumidor final, que tem mantido a demanda acima da oferta, mesmo num período no qual o brasileiro já gastou o salário e tende a cortar despesas. A cotação da soja se manteve firme nos últimos dias, com a saca vendida pouco acima dos R$ 160 em Paranaguá, informa o CEPEA. A última colheita foi recorde, o que significa aumento da oferta. Mas além de agora ser entre safra no Brasil, a demanda está aquecida, inclusive, por parte de compradores de fora do país. Sem falar que o mercado da soja está de olho nos possíveis impactos do El Niño sobre as lavouras.
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1: São 13h51. Tem o Moreirinha aí com as últimas do Esportes, trazendo notícia, trazendo informação.
6: Vamos agora trazer os resultados dos jogos de ontem e informar a agenda esportiva desta quinta-feira, dia 24 de setembro. Começando com os resultados, o dia de ontem foi pouco movimentado, sendo que alguns destaques foram por copas estaduais, sendo uma delas a Copa Rio, que contou com o jogo de volta da disputa de terceiro lugar, em que o Sampaio Correia do Rio de Janeiro venceu por 2-0 o Madureira. Assim, o placar agregado termina em 3-1 para o Sampaio Correia, que conquista o terceiro lugar. E o último resultado de destaque de ontem foi em uma partida atrasada da primeira rodada da Copa Santa Catarina, em que o Barra de Santa Catarina empatou em 3-3 com Nação Esportiva na cidade de Itajaí. Passados os resultados, vamos agora com a agenda esportiva deste dia 24 de setembro, que tem como único destaque as partidas da primeira rodada da Liga das Nações da UEFA, sendo que nos destaques da Liga A, Portugal enfrenta a seleção de País de Gales, enquanto a Holanda enfrenta a Alemanha e a Dinamarca enfrenta a Noruega, enquanto no único destaque da Liga B, a Áustria enfrenta a seleção de Israel. E lembrando que esses jogos todos acontecem simultaneamente, começando às 13h45 da tarde. Com informações do esporte para a Bragança FM, o som da região, Luiz Henrique Domingues.
1: Tá certo, Luiz, tá certo, são 13h52. Esse foi o Giro de Notícias, o Giro de Informações.
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3: Bate-papo do dia 14/8, hoje estamos recebendo, faz tempo que ele não vem aqui, meu amigo Márcio Champion. Tudo bem, Márcio?
4: Tudo bem, Ted, é um prazer estar aqui, na Bragança FM 79.7, ao lado do Deli e a todos os ouvintes da Bragança FM.
3: E o senhor hoje trouxe minha esposa, rapaz.
4: Hoje eu trouxe, na realidade, eu trouxe a minha colaboradora, Pamela, que realmente aqui está do nosso lado, na nossa empresa. Hoje, a nossa Isenta Fácil PCD, que nós vamos falar um pouquinho aqui dela hoje.
3: Para falar da Isenta Fácil, como é que começa essa história de isenções aqui em Bragança, Márcio?
4: Ted, é uma história muito bonita, né? É uma história de superação. Há 15 anos atrás, a saudosa doutora Lígia Furquim, por um problema de saúde pessoal, ela começou a ter um conhecimento sobre as isenções para adquirir veículo com o PCD, né? E me chamou para ser parceiro dela na parte de autoescola. E ela iniciou isso há mais de 15 anos, né? E se tornou uma referência em toda a região bragantina. Circuito das Águas, Bragança, Atibaia. E foi uma pessoa assim, sensacional, que exerceu o trabalho dela de excelência, né? E, infelizmente, ela veio a falecer agora, ano passado. E o doutor Gilmar Furquim, marido dela, nos chamou para a parceria e nós assumimos aí a empresa de isenção de impostos, PCD, com o nome agora de Isenta Fácil PCD.
3: Para o pessoal que está ouvindo, existem pessoas que não sabem que eles têm alguns direitos de isenções, Márcio?
4: Eu acho que muita gente, Ted, né? Assim, primeiro que eu queria falar que isso é um direito, né? Então, a pessoa que tem uma limitação física, uma limitação funcional, ela tem o direito de ter as isenções de impostos. Que impostos são esses? ICMS, IPI, IPVA. Então, aquela pessoa que tem o PCD, que é o PCD, ela tem esse direito, né? E ela pode realizar o sonho de comprar o carro zero com o apoio da nossa empresa. Nós fazemos toda a parte burocrática da isenção, porque realmente é uma coisa burocrática, trabalhosa, não pode ter erros, né? Então, realmente, essa especialização que a nossa equipe da Isenta Fácil tem é muito importante para realizar aquele sonho da pessoa ter o carro zero com os descontos de impostos, que pode chegar a um valor muito significativo, viu, Tati? Porque, assim, hoje a pessoa pode ter isenção de ICMS, IPI e IPVA. Então, dependendo do valor do carro, esse montante pode chegar a 20, 22 mil reais. Então, assim, e é um direito que a pessoa tem, às vezes ela não sabe, né? Então, assim, como é que você vai falar assim para mim? Então, como é que ela pode saber se ela tem esse direito ou não? Através da Isenta Fácil, né? Que nós vamos divulgar aqui o nosso Instagram, o nosso telefone. A pessoa vai lá e ela vai ter uma consultoria de como obter isso e de que modo, e se ela tem esse direito. Porque muita gente tem o direito e não sabe, né? Então, já pensou que bacana você poder comprar o seu carro zero num valor muito mais acessível, não pagar o IPVA, que é uma coisa que pesa para todo brasileiro, todo ano tem que pagar o IPVA? E através da Isenta Fácil, nós vamos dar toda a consultoria que essa pessoa vai precisar ter.
3: É, agora para Pâmela. Primeiro, boa tarde, né?
5: Boa tarde, Ted.
3: É, como é que é atender esse tipo de pessoas que têm procurado? Como é que é, né, a procura? E como é a alegria delas saberem que tem esse benefício?
5: É muito satisfatório a gente poder ajudar esse cliente, né, que não sabia que tinha esse direito. Então, a gente está preparado para atender, orientar e encaminhar eles para ter o conhecimento dessas isenções para adquirir esse carro zero e também a isenção de IPVA de um carro usado.
3: É, eu estou aqui no Facebook da Bragança FM, que estamos ao vivo com imagem, e a Andressa está perguntando o seguinte: a pessoa precisa, eu acho que é essa a pergunta, tá? A pessoa precisa ter habilitação para ter o benefício?
4: Então, Ted, na realidade, existem aquele PCD não condutor, né? Então, vamos lá para a gente poder fazer uma explicação para o nosso ouvinte da Bragança FM entender. O que é o não condutor? Aquele PCD que tem um transtorno de espectro autista grau 2 ou grau 3, né? Porque o grau 1 ainda pode até ser condutor, né? Mas aquela pessoa que tem o transtorno de espectro autista grau 2 ou grau 3, o tutor, o curador, ele vai poder adquirir o veículo em nome do PCD, né? E ter todos os benefícios, né? Aí, a pessoa que quer dirigir, é PCD e precisa dirigir o veículo, aí tem todo um processo que eu posso dar aqui uma explicação rápida. A primeira coisa é procurar a autoescola do Tico, ir lá e tirar a sua carta PCD, né? Então, assim, a partir do momento que você tem a sua carta PCD, com as restrições, cada um tem a sua restrição. Tem aqueles que não têm um membro inferior, tem aqueles que têm... São limitações funcionais de movimento, né? Esse é o básico. Essas pessoas, a partir do momento que ela tiver a carta PCD, ela vai procurar a isenta fácil vai orientar o veículo a ser comprado, porque existe um teto. Eu Sim. posso também dissertar aqui, caso dê tempo da gente dissertar qual é o teto do veículo, né? E aí, a partir daí, ela vai comprar o veículo. Comprou o veículo, a gente entra com a última isenção, que é do IPVA, para a pessoa não pagar o IPVA, né? Mas, assim, resumindo a pergunta da nossa querida ouvinte, para poder conduzir o veículo, se a pessoa for PCD, ela tem que ter habilitação, certo? Ela só pode ser adquirido um veículo sem a pessoa ter habilitação, aquela pessoa que não tem condições de conduzir um veículo, tá?
3: Agora, quais os tipos de documento é necessário para começar a esse processo?
4: Então, Ted, na realidade, o primeiro passo que eu acabei de falar é ter a CNH-PCD, com as restrições médicas. Após isso, vai ter que ter um laudo médico com os exames mostrando a limitação que essa pessoa tem que ter. E é a partir daí que nós vamos fazer todo o nosso trabalho e pedir a isenção do ICMS, que é o imposto estadual, do IPI, que é um imposto federal, e do IPVA.
3: Tem uma pergunta aqui do Carlos Henrique Santana. Está lá, como é que é o nome do bairro? Está em Atibaia, né, ouvindo o programa. Ele está perguntando assim: olha, eu sou motorista PCD, nunca fiz uso da isenção. Se eu for trocar o meu veículo agora, eu consigo?
4: Com certeza. O PCD, ele sempre tem direito. Só que assim, ele tem direito a um veículo no nome, certo?
3: Certo.
4: E existe um teto para poder comprar o veículo. Então, por exemplo, o nosso querido ouvinte, ele já tem um veículo. Ah, eu não quero trocar esse veículo. Ele pode entrar com isenção de IPVA.
3: Ah, entendi.
4: Tá? Então, mas como? Ele tem que entrar num ano do exercício anterior àquela isenção que ele vai pedir. Ou seja, ele tem que entrar com pedido ainda esse ano para ter isenção do IPVA de 2027. Mas a pergunta dele é muito bacana pelo seguinte: ele já tem um carro, mas ele quer comprar um outro. Ele pode? E aí ele tem isenção em um carro e o outro não? Sim, ele pode. Ele adquire o veículo com isenção e o outro não terá isenção nenhuma. Tá? Então ele pode sim.
3: Quanto tempo costuma levar esse processo?
4: Então, essa é uma pergunta que depende muito de órgãos públicos, né? Mas não é demorado, não. Hoje nós temos uma equipe muito estruturada e já conhece os caminhos a ser tomados. Nós temos a Pâmela, nós temos a Ivanise, que são pessoas extremamente capacitadas para encurtar esse espaço de tempo. Mas é difícil precisar o tempo, porque existem algumas coisas que acontecem sem nós prevermos. Mas posso garantir para você que é uma coisa rápida, tá? Pela experiência que hoje tem a empresa Isenta Fácil PCD.
3: Para a Pâmela, para o pessoal que quer saber mais, existe páginas no Instagram, contatos, como é que faz?
5: 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Então você pode entrar conosco por esses meios e tirar suas dúvidas. Tá conversando com a gente lá, vai ser um prazer atendê-los.
3: Márcio, o que você pode acrescentar mais diante dessas informações todas que vocês já nos passaram?
4: Ted, eu acho que a grande dúvida, né, da pessoa que quer comprar um veículo zero é quanto pode custar esse veículo para mim poder ter essa isenção. Como que funciona isso? Eu posso comprar um carro de 100, de 150, de 200, de 300... Qual é o valor? Então, assim, existem regras e diferenciadas por imposto, né? Então, por exemplo, se você comprar um veículo num teto de 70 mil, você vai ter 100% de isenção de ICMS, de IPVA e de IPI.
3: Sim.
4: O veículo entre 70 e 120, como é que funciona? 100% de IPI. Você vai ter o percentual até 70% de ICMS e até 70% de IPVA. Um veículo, por exemplo, de 200 mil, teria isenção apenas do IPI. Tá? Então, assim, às vezes o pessoal... Mas como que funciona? Por exemplo, o veículo custa 110. Como que vai ser a isenção, por exemplo, do IPI? 100% total. E do ICMS? Vai pagar de imposto só a diferença entre 70 e 110. E do IPVA também. Tá? Então, assim, existe um teto que provavelmente em 2027 isso vai mudar. Né? Antes de nós terminarmos, ainda queria falar um pouquinho sobre a reforma tributária, que isso também influi totalmente hoje na compra de veículos e em diversas coisas. Mas é dessa maneira que eu expliquei para você. Então, entre 70 e 120 tem a isenção de ICMS e IPVA, só que vai pagar a diferença. E até 70 teria 100%. E o IPI até 200 é 100%.
3: Para você entrar sobre a questão tributária, da reforma tributária que você falou, tem uma pergunta aqui ainda do Carlos lá de Atibaia, que eu achei interessante. Ele perguntou aqui se o tempo... Por exemplo, ele adquiriu o carro agora em setembro. Tem um tempo mínimo e um tempo máximo? Por exemplo, ele não se adaptou com o carro para ele trocar de novo?
4: Então, isso é muito importante. Né? Veja bem, se a pessoa comprar o veículo com isenção, né, e teve a isenção 100% do IPI, ICMS e IPVA, ela tem que ficar 48 meses com o veículo. Tá certo, Paulo? 48 meses com o veículo. E se ela for vender antes disso, ela vai pagar o imposto proporcional. Tá? Se ela for ter os descontos apenas do IPI, aí são 2 anos. Então tem que ficar bem claro isso. Na compra do veículo, você tem que ficar 4 anos com o veículo.
3: Ah, entendi. Então tem um período de tempo que a pessoa... tem que se adaptar, né? Aliás, o interessante, eu acho que a Pamela pode até responder isso, é a pessoa já escolher certeiramente o veículo que ela quer, né?
5: Sim, nós aconselhamos os nossos clientes a irem nas concessionárias, estarem conhecendo os veículos, fazendo test drive, porque eles que vão utilizar o veículo todos os dias, então, assim, dentro das limitações deles. Então, assim, esse é o nosso conselho, conhecer os veículos hoje que tem no mercado, e então, assim, ele poder ter uma escolha certeira.
3: Agora, o que eu achei interessante, eu até gostei das questões do ouvinte, que eu acho que são perguntas
4: bem relevantes,
3: né, importantes para tirar qualquer dúvida. E tem também algum questionamento. Agora, uma dúvida que surgiu aqui é o financiamento deste veículo. O processo é igual como se fosse para uma pessoa normal, por exemplo, só que com isenção, é isso? Se a pessoa tiver com o nome com restrição, não pode, é igual, é isso?
4: Veja bem, existe a isenção do IOF. O que é o IOF? É o Imposto sobre Operações Financeiras. Então também vai ter um desconto sobre o financiamento, certo? Mas, de resto, segue a regra financeira da instituição bancária. Tá? Mas, na realidade, também existe a isenção do IOF.
3: Tá. Reforma tributária, que você queria falar.
4: Assim, é uma coisa que está todo mundo discutindo e todo mundo ainda não sabe ainda explicar como vai ser essas mudanças. Então, o que eu poderia adiantar para vocês? Existem dois impostos que vão existir, que vão substituir ICMS, IPI, IOF, tudo. Vou somar CBS, que é Contribuição de Bens e Serviços, e IBS, que é Imposto sobre Bens e Serviços. O CBS vai ser o federal e o IBS vai ser o estadual. Tá? Então, assim, como vai funcionar, nós ainda não sabemos. Tá? Apesar da gente estar pesquisando, está entrando em contato com especialistas, mas nem eles próprios ainda sabem como vai funcionar. Por isso que a gente está dizendo, quem tem intenção de pedir isenção, faça logo, esse ano dá tempo, tranquilamente. Vai mudar alguma coisa para o ano que vem? Eu não acredito que mude muita coisa, Ted. Tá? Não acredito que vá prejudicar a quem tem esse direito, não vai. Tá? Nós vamos estar lá, firme e forte, trabalhando. Mas quem puder já fazer esse ano, seria bem bacana nos procurar, para que possamos dar andamento nesse sonho de comprar o carro zero.
3: Ó, tem mais uma pergunta, né, para a gente fechar aqui as perguntas dos ouvintes. William Busato está falando assim, ó, comprei um veículo PCD esse ano e a nota saiu no valor de 100 mil e já tive que pagar esse ano. A diferença no próximo ano, o valor para dar 100% de desconto vai aumentar?
4: Não. Ele, na realidade, é aquilo que eu falei para você do teto. Então, ele comprou um veículo de 100 mil.
3: Sim.
4: Ele está perguntando de qual imposto? IPVA?
3: Ele está...
4: Deve ser o IPVA, que ele vai pagar o ano que vem. Então, assim, ele vai pagar a diferença de IPVA entre 70 e 100, 30 mil.
3: Sim.
4: Provavelmente, o veículo dele vai ter um valor venal um pouco mais baixo do que os 100 mil. Então, vamos supor que o veículo dele, em janeiro, o valor venal seja 95. Ele vai pagar 4% dos 20, sobre os 25 mil da diferença entre 70 e 95. Então, só ele vai continuar pagando só a diferença.
3: Tá certo. Pamela, deixa de novo o contato, endereço, tudo que vocês puderem aí para o pessoal poder entrar em contato com vocês.
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3: Obrigado pela sua participação e até a próxima. Até em casa, né? Porque você vai embora para casa. É difícil entrevistar a mulher, viu,
4: Dani? Olha a patroa, Dani.
3: Márcio, obrigado.
4: Ted, viu? É um prazer estar aqui com você, com o Deli. Eu quero agradecer sempre que você me chama. Essa rádio tão ouvida e tão, tão nobre que é a Bragança FM 79.7. É sempre um prazer estar aqui. E quando me chamar, estarei aqui de novo.
3: Tá certo. Esse é o Márcio Champion, 1426. E lembrando que a Autoescola do Tico, né, consegue, né, fazer todo esse processo, auxiliar, né,
4: o início todo é pela Autoescola do Tico. Né? Então, a pessoa que é condutora PCD tem que, primeiramente, tirar sua CNH PCD, procurar ali na rua Coronel João Leme, número 32, procura a Michelle ou a Renata, que é logo atrás do Hotel Carvalho, e a gente inicia o PCD, que é um... Assim, ela vai, é uma estrutura muito bacana que nós criamos, um carro totalmente equipado para qualquer tipo de deficiência, desde o nanismo, a falta de membros inferiores e tudo mais. Tá? Então é bem bacana assim, o trabalho que a gente faz.
3: Márcio, um abraço.
4: Abraço.
3: 14h27, vamos para o intervalo, toque sucesso, daqui a pouco a gente volta.
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1: É, as notícias do Brasil e do mundo, por que não fora do mundo, né? São 15 horas e 13 minutos, vamos com um giro de notícias, principais notícias trazem. Flávio ironiza voo em avião de Vorcaro e liga jatinho a Moraes. Celular de Vorcaro tinha 3 meses de diálogo com Flávio e menção a 6 encontros. Ministério Público de Lula proibirá todas as bets e deve ser assinado amanhã. Ainda girando os destaques para você ficar bem informado. Vamos com a linha de número 3, a Rádio 2 de Notícias no ar.
2: Eu sou Humberto Ferrer e esse é o podcast Na Bola. A seleção brasileira entra em campo amanhã com novidades no primeiro jogo após a Copa do Mundo deste ano e que abre um novo ciclo focado em 2030. Nomes como Casimiro, Danilo e Neymar, até por conta da idade, não fazem mais parte dos planos de Carlo Ancelotti, que levou para a Austrália, onde a seleção enfrenta os donos da casa, nesta sexta, 7 da manhã, no horário de Brasília. Várias caras novas, jovens e atletas com pouca rodagem com a amarelinha. O treinador deixou o mistério de lado e confirmou a escalação. O Brasil jogará com Hugo Souza, Mateuzinho, Marquinhos, Vitor Reis e Douglas Santos na defesa, Danilo Santos e Bruno Guimarães no meio, e na frente Estevão, Rafinha, Endrick e Vini Júnior. Será o primeiro jogo de Estevão como titular, sob o comando de Ancelotti. Ele era uma das principais esperanças do Brasil para a última Copa, nos Estados Unidos, no México e no Canadá, mas ficou fora da competição por causa de uma lesão. A seleção ainda fará mais 2 jogos nesta data FIFA. Na terça-feira, a equipe encara novamente a Austrália. E no sábado da semana que vem, o Brasil mede forças com a Índia.
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1: É a Rádio 2 de notícia, ainda girando as informações para você ligado na programação da Bragança FM, com muita notícia e com muita informação. Tem aqui um detalhe importante, né, que a gente tem que trazer para os nossos ouvintes. Passarela da Fernão Dias, em Vargem, entra em obras de reconstrução. A concessionária Motiva Minas iniciou as obras de reconstrução de uma passarela localizada no KM5 da rodovia Fernão Dias em Vargem. A intervenção tem como objetivo oferecer uma nova estrutura para a travessia de pedestres, com melhoria em segurança, acessibilidade e proteção para quem circula pela região. Nesta fase inicial, as equipes trabalham na limpeza e na organização do espaço, onde será instalado o canteiro das obras. Na sequência, estão previstas a construção das novas fundações e instalações dos elementos responsáveis pela sustentação da passarela. De acordo com informações divulgadas pela concessionária, a nova estrutura será construída em vão único, sem a necessidade de um pilar central sobre a rodovia. O projeto prevê a utilização de concreto armado protendido de tecnologia que proporciona maior resistência. Durante o período das obras, os pedestres terão uma alternativa gratuita para realizar a travessia. Vans disponíveis pela concessionária entre as 6 às 22 horas, com partidas a cada 30 minutos. Os pontos de embarques estão localizados na Vila Cristo, na rua Berardi 181, na região central de Vargem, e em frente ao supermercado Tardini. São 15 e 17, a linha de número 4, a Rádio 2 de Notícias no ar.
4: A Receita Federal já abriu a consulta ao lote residual de restituições do Imposto de Renda deste mês de setembro. Esse lote inclui restituições de declarações que tiveram pendências e foram regularizadas. Ao todo, 412.186 contribuintes estão na lista. Juntos, eles receberão pouco mais de 1 bilhão e 200 milhões de reais. Os depósitos dos valores referentes a esse lote residual serão feitos na quarta-feira da semana que vem, dia 30 de setembro. Se por algum motivo a restituição não for depositada na conta informada na declaração, como no caso de conta desativada, por exemplo, os valores ficarão disponíveis para resgate por até um ano no Banco do Brasil. Se você tem restituição para receber e quer saber se está nessa lista, pode acessar o site do Fisco no endereço gov.br/Receita Federal. Da Rádio 2, Milena Abreu.
1: Tá certo, agora são 15h18. 15h18 no giro de notícia, no giro de informação para você ficar bem informado. Você ligado na programação, há um acidente envolvendo duas pessoas, né, com duas motocicletas, deixou as feridas na manhã desta quinta-feira na Alziro de Oliveira, Jardim do Cedro. Segundo informações da Guarda Municipal, o acidente, né, aconteceu próximo ao crematório de animais. Uma das motociclistas apresentava escoriações leves e recebeu atendimento das equipes do SAMU. O outro envolvido apresentava suspeita de fratura em um dos braços, além de escoriações pelo corpo. Ambos receberam os primeiros atendimentos no local e foram encaminhados à Santa Casa. Ainda conforme o registro da ocorrência, durante a verificação de documentação, foi constatado que uma das motocicletas e um dos motociclistas não possuía habilitação para conduzir. Né? Também foi identificado que os pneus das duas motos apresentavam condições inadequadas de conservação. As duas motocicletas foram removidas por guincho. Agora são 15h19, vamos com a linha de número 5, é isso? A informação no ar.
5: O preço da passagem de avião ficou 14,5% mais salgado em um ano. O valor médio dos bilhetes aéreos subiu para R$ 776,87 por trecho em agosto, de acordo com a Agência Nacional de Aviação Civil. A alta real é de 14,5% em comparação com o mesmo mês do ano passado e de 15,1% em relação a agosto de 2024. O aumento é resultado da elevação do custo do querosene de aviação, que é o combustível usado nas aeronaves. Em agosto, ele estava em R$ 4,98 o litro, a alta de 31,8% em relação ao mesmo mês do ano passado e de 10,4% na comparação com agosto de 2024. O levantamento da ANAC aponta que os valores das passagens variaram bem entre os bilhetes vendidos durante o mês. Quase 35% dos assentos comercializados ficaram abaixo de R$ 500 e 9,2% foram vendidos por mais de R$ 1.500. Da Rádio 2, Fabiola Altran.
1: Tá certo, Fabiola, 15h20. Esse foi o Giro de Notícias, Giro de Informação.
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1: Toda a região Bragantina, agora são 15 horas e 35 minutos. 15h35, daqui a pouco começam os amistosos e também, né, campeonatos da data FIFA, né, o Cristiano Ronaldo já entra em campo, tem Portugal e País de Gales, né, e muita coisa para se falar. Velório de Rick reúne sertanejos, familiares em Sorocaba, né, os amigos do cantor Rick, como Daniel, Zezé de Camargo e Luciano, Felipe Araújo, Zé Henrique, né, da dupla com Gabriel, Paulinho da dupla César e Paulinho, Marrone da dupla com Bruno e Marcos, parceiro de Belucci, aí as duplas sertanejas Altair e Alexandre, Rosa e Rosinha, além do empresário, o sogro do Rick, Marcos Nascimento, e o empresário Luciano Ang, né, que estão presentes neste velório neste momento. O Rick, que fazia dupla sertaneja com Renner, morreu num acidente aéreo na segunda-feira em Santa Catarina. Ele e outras pessoas, incluindo Bruno Avelar, morreram na queda do helicóptero na região serrana em Urubici, em Santa Catarina. Por volta das 11 horas, músicos e familiares de Rick chegaram com o ônibus da banda ao cemitério para prestar a última homenagem, né, e depois o Renner, né, chegou pouco depois do meio-dia. Marrone falou com a imprensa na chegada ao cemitério e lembrou também do acidente do helicóptero em 2011 que ele sofreu. Oz e Rosinha falaram do legado do amigo, a gente sabe que ele deixou um legado, a voz dele vai perpetuar pela eternidade. Os dois também lembraram que gravaram uma música composta por Rick, chamada Queimando a Rosca, né? A dupla que também, né, recebeu a notícia do acidente do helicóptero que matou o Rick, né? Infelizmente, outros sertanejos também passaram, né, pelo velório durante o dia, e infelizmente essa tragédia, né, e homenagens com fãs, duplas como Rio Negro e Solimões, César Menotti e Fabiano, Henrique e Juliano, Maiara e Maraíza, além de Eduardo Costa, enviaram coroas de flores. Fãs se reúnem na frente, né, do cemitério particular Pax, em Sorocaba, onde o corpo do cantor é velado, né, nesta quinta-feira, tá certo? Há uma informação da nota da família, dizendo sobre o adeus do Rick: nós, como família, decidimos que o velório e o sepultamento serão reservados. Durante tantos anos, o Rick foi de todos, foi o artista, o cantor, a voz que entrou na casa, no coração de tantas pessoas, e somos profundamente gratos por todo esse amor. Mas neste último momento, ali já não estará o Rick. Estará apenas o corpo do nosso Geraldo, nosso marido, nosso pai, nosso avô, nosso amor. O Rick continua vivo através da sua voz, de suas músicas e da sua história, de tudo que ele construiu. E é assim que gostaríamos que todos se lembrassem dele. No palco, sorrindo, cantando, fazendo aquilo que amava. Nesse último adeus ao Geraldo, porém, precisamos viver em família com a intimidade, o silêncio e o respeito que esse momento tão doloroso pede. Agradecemos de coração por compreenderem e respeitarem a nossa decisão, diz a família neste momento, tá? A assessoria de imprensa da dupla, né, lamentou também a tragédia e diz agradecer aos fãs, tá? Agora são 15h39, vamos com a linha de número 6, a Rádio 2 de Notícia, trazendo as informações.
2: Flagrante por drogas é o tipo de crime que mais gera prisão preventiva no Brasil. É o que aponta um levantamento do Conselho Nacional de Justiça. De acordo com a pesquisa, 6 em cada 10 pessoas flagradas com entorpecentes tiveram a prisão provisória decretada depois de terem sido apresentadas pela polícia ao juiz da audiência de custódia. Esse número é bem acima da média de 37,5% de prisões em flagrante por crimes não relacionados às drogas que foram convertidos em prisão preventiva em 2024 e 2025. No período, 97% das audiências de custódia por esse delito foram motivadas por flagrante. Já para outros crimes, os flagras totalizaram 74% das audiências. O levantamento também aponta que a decretação judicial de preventiva supera a concessão de liberdade provisória e de relaxamento de prisão. As audiências de custódia começaram a ser implantadas em 2015. Da Rádio 2, Fabíola Altran.
1: Tá certo, ainda girando as informações para você ficar bem informado. Muita coisa, né, sendo anunciada entre os destaques para você que está curtindo a nossa programação. Empresa que movimentou recursos de filme sobre Bolsonaro recebeu dinheiro de crime organizado. Ministro da Fazenda diz que grupo foi usado para ocultar patrimônio, lavar dinheiro e corromper. Terceira fase da Operação Carbono Oculto mirou o grupo. Reajuste do Bolsa Família incluído no orçamento e eleva estimativa de rombo. São 15h41. Vamos com a linha de número 7, a Rádio 2 de Notícias no ar.
2: Brasil atinge 35% dos empreendedores com CNPJ. No ano passado, de cada 100 donos de negócio, 35 tinham registro do Cadastro Nacional da Pessoa Jurídica. Ao todo, são 10 milhões e 700 mil pessoas nessa situação. De acordo com o IBGE, essa é a maior proporção já registrada no país. No ano passado, o Brasil tinha 103 milhões de pessoas ocupadas. Desse total, 30 milhões e 600 mil eram consideradas empreendedoras, que são empregadores e trabalhadores por conta própria. Mas 65% deles não tinham CNPJ. Os dados são da Pesquisa Nacional por Amostra de Domicílios Contínua. O levantamento é realizado desde 2012, com exceção dos anos de 2020 e 2021, devido à pandemia de Covid-19. Há 24 anos, 24% dos empreendedores possuíam CNPJ. No último ano, antes da pandemia, essa porcentagem era de 29,3%. Da Rádio 2, Fabíola Altran.
1: Tá certo, Fabíola Altran, para a gente encerrar a linha de número 8. Daqui a pouco, Portugal entrando, Liga das Nações, estreia de Jorge Jesus, a informação no ar.
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4: Eu sou Humberto Ferretti e esse é o Giro Rural. O preço do ovo nas granjas caminha para fechar o mês com uma forte queda. Dados do CPE indicam que nos últimos dias a caixa com 30 dúzias do branco foi vendida a R$ 124,00 no polo produtor de Bastos, do interior de São Paulo, enquanto a do vermelho saiu a R$ 137,00. A oferta no geral está acima da demanda, movimento que pode ganhar força na reta final do mês, período no qual muita gente já gastou o salário e precisa cortar despesas. A chuva dos últimos dias trouxe alívio e preocupação para os produtores de laranja do Sudeste. De um lado, o aumento da umidade nos pomares pode fazer bem para a safra atual, uma vez que já tem puxado para cima o peso dos frutos, e para a próxima. De outro, a água tem dificultado o manejo e pode aumentar a ocorrência de doenças. Dados do CPE indicam que a laranja para a indústria ficou pouca coisa mais barata nos últimos dias, vendida a R$ 30,00 a caixa, enquanto a fruta de mesa ficou mais cara, negociada a R$ 32,00. A primavera, que começou na terça-feira e vai até 21 de dezembro, será mais chuvosa e quente que o normal. A projeção é do Instituto Nacional de Meteorologia. No Nordeste e em algumas áreas do Norte vai chover menos que o normal. No restante do país, os volumes ficarão dentro ou acima da média. No caso das temperaturas, elas ficarão acima da média em praticamente todo o Brasil, mas principalmente no Norte e no Nordeste.
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1: São 15h45. Esse foi o Giro de Notícia, um giro de informação.
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0: É, vamos puxando o carro na sequência. Segue a programação da Bragança FM com a programação sertaneja. Ai, meu Deus do céu.
1: Encontrou o gargalo.
0: Encontrou por quê? Aonde se encontrou?
1: Eu vi lá na Bahia.
0: Então, ou seja, você também estava.
1: Não, eu passei.
0: Ah, tá.
1: Eu passei pra ver se eu achava dentro. Lá tava o dois lá dentro.
0: É.
1: De motinha, vem que fazer, tem nada.
0: Fazendo o quê?
1: O que?
0: Não sei, tô perguntando.
1: Eu tava andando lá, Dedé.
0: Ah, entendi. O senhor já andou no Lava Pés?
1: Eu já.
0: Ah,
1: você já também, né?
0: Eu não.
1: Eu ando ali perto do Lava Pés, ali perto do Ribeirão, ali.
0: É.
1: É.
0: É, o fluxo é ali.
1: É.
0: É.
1: Mas ali que é bom,
0: Zé. É, eu sei.
1: Ali que eu vi os arcais.
0: Entendi.
1: Os dois.
0: Tá certo.
1: É.
0: É, exatamente.
1: Tá vendo mais, né? Modernizando, tá vendo mais, Zé.
0: Ah lá, possível.
1: Tá vendo demais.
0: Eu não tô falando nada, você que tá falando. Ó. Não, eu não falei nada. O senhor que é uma surpresa mal grata pra nós aqui. É, o senhor chega aqui. É, parece o namorado do rapaz ali também, um amigo nosso. É, cuidado, hein? Tá, é. Tchau, Zé Tapé. Ah, pra que voltar amanhã? Fica aí com o Márcio Souza. É, fica aí, ó. É, esse foi fazer aquele exame. É. Virou mensal. É. Ele gostou. Semanal. Olha lá, você viu? Você viu como que a pessoa se entrega? É. Tchau, Zé da Pérez. Você viu? Eu tava indo embora, o senhor atrapalha esse programa. Ah, volta nada. Deixa o Rigoni pra lá. Deixa o Barbudão pra lá. Eu vou contar uma fofoca pra você. Ó, amanhã você vai pesquisar sobre isso. Rigonão, Barbudão e Moreirinha estão juntos jogando bola direto.
1: Tudo colorado.
0: É. Você já viu o Toquinho? Então tá bom. 15h56. Na sequência segue a programação da Bragança FM. Tchau, sai daí, ô Zé da Pera. 15h57. Tchau.
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14: A chegada do ano novo representa também um aumento nas contas de água da Sabesp.
1: TV Record.
15: A tarifa de água começa o ano com reajuste de 6,11%.
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16: A conta residencial sobe de 39 centavos a

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6: Muito boa tarde, Bragança Paulista, boa tarde toda a região bragantina, já estou pintando no rádio.
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6: Pra ficar com vocês até às 18 horas com o melhor do sertanejo aqui na Bragança FM 79.7.
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6: Eu e você, você e eu, ó. Os trabalhos técnicos é dele, Demétrio Campos. A direção geral de rádio.

0: sua, é da Dona Maria de Lima. A partir de agora, eu peço licença para você, minha amiga, para você, meu amigo, por eu entrar na sua casa, no seu trabalho, onde quer que esteja, está com o som do rádio ligado, aumenta o volume e vem comigo, pois a festa do seu rádio só está começando. Hoje é quinta-feira, Demetrio.
1: Tá chovendo aí?
0: Tá chovendo o sol, senhorita. Ai, ai, ai, ai.
1: Ok.
0: É isso. É quinta-feira, dia 24 de setembro, o ano é 2026. É com prazer enorme. Estou de volta, de volta, de volta. Para levar o melhor do sertanejo, a notícia, a informação. E daqui a pouquinho tem o giro de notícias. Às 16h30, o primeiro giro de notícias. É, e às 17h30. Encerra o giro de notícia, tem aí, né, o clima tempo para amanhã, sexta-feira, é, para amanhã, sexta-feira, e vamos ter aí Humberto Ferretti com um giro rural, Humberto Ferretti com um giro rural, não entendi, Demétrio? Começou a primavera, sim, começou a primavera, 4 da tarde, 9:49, é a Taíbe e o Tiago.

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2: 4 da tarde, 15 minutos, Teus Segredos, tá aí, é o Fernando e Sorocaba, com participação especial de Hugo e Guilherme. 4:15.
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2: Gente, já vamos saber como vai ficar o climatempo. Climatempo para amanhã, sexta-feira. Amanhã, sexta-feira, será mais quente que hoje. Sol com muitas nuvens, pancadas de chuva à tarde e à noite. A variação na mínima amanhã, vamos chegar aí a 15 graus. A máxima é de 26 ao nascer do sol, às 5:54, e o pôr do sol às 18:02. Esse é o climatempo para amanhã, sexta-feira, aqui em Bragança Paulista. E neste momento, aqui na Rua Coronel Osório, número 84, centro de Bragança Paulista, os termômetros estão marcando 24 graus.
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2: 4 da tarde, 17. Cleiton e Romário, Não Namora. Participação de Zé Neto e Cristiano. Boa tarde.
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6: Puxa daí, que eu empurro daqui, banda.
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0: Programa Tarde Sertaneja. 4:33, você ouviu aí o Guilherme Benuto. Eu duvido, participação especial do Panda. Gente, são 4:33, 4:33, 40-34-14-67, é o WhatsApp aqui da Bragança FIB, 79.7, em faixa estendida. 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Um abraço lá pro pessoal lá, né, o pessoal curtindo lá o nosso programa, o Calil, a Simone, a Lu, o Maico, né, o Maico tá ligadinho aí, estão curtindo o nosso programa. Eles estão pedindo uma música aqui do Di Paulo e Paulino, nos seus, né, nos seus dos braços teus. É uma coisa assim, viu, Demétrio? É, pessoal ligadinho lá, curtindo a nossa programação, né? A Lu, por lá também, o Mike, o Calil, a Simone, tá todo mundo ligadinho lá no VC Materiais para Construção. 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
0: Gente, são 4:35, 4:35, já vamos trazer o primeiro giro de notícias. Matéria de número 1, Fabiola Altran chega, traz a notícia, traz a informação do ar.
2: Oi, eu sou Fabiola Altran e estes são os destaques de hoje. Tribunal Superior Eleitoral cria um assistente virtual para ajudar o brasileiro a votar nas eleições deste ano. O chat Vote pode ser acessado pelo portal do TSE ou pelo aplicativo e-título. Supremo Tribunal Federal decide que as mães biológicas e adotivas têm o mesmo direito à licença maternidade remunerada de 120 dias, que pode ser prorrogada por mais 2 meses. A regra é válida independentemente do vínculo de trabalho ou da situação funcional da beneficiária. Agência Nacional do Petróleo, Gás Natural e Biocombustíveis aplicou mais de 200 milhões de reais em multas a distribuidoras de combustíveis por aumento abusivo de preço. Liga das Nações começa nesta quinta com 4 jogos pelo Grupo A. Holanda e Alemanha, Sérvia e Grécia, Portugal e País de Gales e Noruega e Dinamarca. E no primeiro amistoso após a Copa do Mundo, o Brasil enfrenta a Austrália na sexta-feira, às 7 da manhã. Da Rádio 2, Fabiola Altran.
0: Obrigado, Fabiola Altran. São 4:37, a Milena Abreu com matéria de número 4. Ela chega, ela traz a notícia no ar.
3: Receita Federal já abriu a consulta ao lote residual de restituições do Imposto de Renda deste mês de setembro. Esse lote inclui restituições de declarações que tiveram pendências e foram regularizadas. Ao todo, 412.186 contribuintes estão na lista. Juntos, eles receberão pouco mais de 1 bilhão e 200 milhões de reais. Os depósitos dos valores referentes a esse lote residual serão feitos na quarta-feira da semana que vem, dia 30 de setembro. Se por algum motivo a restituição não for depositada na conta informada na declaração, como no caso de conta desativada, por exemplo, os valores ficarão disponíveis para resgate por até um ano no Banco do Brasil. Se você tem restituição para receber e quer saber se está nessa lista, pode acessar o site do Fisco no endereço gov.br/Receita Federal. Da Rádio 2, Milena Abreu.
0: Obrigado, obrigado, obrigado, Milena Abreu. 4h38, 4h38. E olha, gente, 3 homens são presos. São presos aí com 17 celulares e R$ 1.500 em Bragança Paulista. Os 3 homens de 25, 26 e 30 anos foram presos aí pela Força Tática do 34º Batalhão na madrugada desta quarta-feira, dia 23. O caso aconteceu ali no bairro Santa Luzia. Segundo a Polícia Militar, a ocorrência envolveu aí suspeitas em estelionato, corrupção ativa. Durante o patrulhamento, os policiais abordaram os 3 homens e eles saíram de uma farmácia. De acordo com a PM, durante a abordagem, gente, os envolvidos admitiram possuir arquivos e imagens relacionados em aplicações de golpe. Portanto, em um VW aí, Virtus, utilizado pelo grupo, os policiais então encontraram aí R$ 1.500 em dinheiro, 17 aparelhos celulares. Ainda segundo a Polícia Militar, gente, os homens acabaram, né, oferecendo aos agentes aí os R$ 1.500 encontrado no veículo e mais R$ 50.000 para que fossem liberados. Diante da situação, os 3 então receberam voz de prisão e com isso foram encaminhados ao distrito policial. Este foi mais um giro de notícias, um giro de informação.
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0: 16h40 de Paulo e Paulino, no céu dos braços de Alô VC Materiais para Construção. Boa tarde.
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0: Seca Bruxa.
1: Existe uma teoria que se chama 90-10, onde uma pessoa tem 90% daquilo que você procura em alguém, só que você foca naqueles 10% que falta. Aí você sai pra rua, se aventura, e realmente você encontra aqueles 10%, mas não se deu conta que perdeu os 90%.

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1: Muito bem. São 4:53. Você ouviu aí a Maiara e a Maraísa, 90-10. Você tá rindo, mas é verdade, viu, Demetri? Deixa eu mandar abraços aqui pro pessoal que está sintonizando, curtindo 79.7 em faixa estendida. Alô, meu amigo! É, o João Campos está lá na Vila Municipal, está na audiência, está curtindo 79.7. O meu amigo curtindo aí também, o Renato Carpinteiro, está lá no Jardim São Miguel. Alô, Renato! O Ney Brandão está por aí também, né? O Ney Brandão, pedreiro aí, o Ney Brandão, tá ligadinho aí, curtindo também o 79.7. Meu amigo Chico Garisto, alô, Chiquinho Garisto! Ah, é, o Chico, a Ana, a Patrícia, o Marçal, Samuelzinho, a Marcelinha, a Natasha, a família Garisto lá no Toró. Alô, meu amigo, o Lúcio Cebalo. Alô, Lúcio. Tá lá no bar do Lúcio, tá na sintonia também, curtindo o 79.7. A gente só tem a agradecer aí o carinho da audiência. Daqui a pouquinho tem Humberto Ferretti com um giro rural, né, para deixar aí o ouvinte bem informado. 4:54. É o Bruno e o Marrone, Ligação Urbana. Boa tarde.

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0: 4 da tarde, 5. Aliás, 5 e 13. Você ouviu aí o IP e o Prisioneiro com Edson Wildson. São 5 da tarde, 13 minutos, o Demétrio. Deixa eu mandar um abraço aqui pra Geni Santos, tá ligadinha? Tá curtindo o nosso programa lá no Jardim São José. Ela pede aqui, né, o Bailão Cubano com o Milionário José Rico. Alô, Geni, manda para todos da rádio e também para todos do Jardim São José. São 5 da tarde e 14, Humberto Ferretti e o Giro Rural.
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3: Eu sou Humberto Ferretti e esse é o Giro Rural. O preço das verduras despencou em agosto no atacado. É o que mostra o balanço da CEAGESP, a Central de Abastecimento de São Paulo, que trabalha com a compra e a venda de mercadorias de todo o país. Na média, o tombo ficou na casa de 14%. Ele foi puxado, por exemplo, pela oferta maior de produtos como alface e coentro, que ficaram entre 27% e 46% mais baratos. O clima bom nas hortas, inclusive na região conhecida como Cinturão Verde Paulista, favoreceu o aumento da produção. O preço do frango caminha para fechar o mês de setembro com uma forte alta. O avanço até agora se aproxima de 15% com o quilo do animal congelado ou resfriado, vendido no atacado acima dos R$ 8,30. Os dados são do CEPEA. A primeira metade de setembro foi um dos melhores períodos de venda nos últimos meses. A explicação é a maior procura por parte do consumidor final, que tem mantido a demanda acima da oferta, mesmo num período no qual o brasileiro já gastou o salário e tende a cortar despesas. A cotação da soja se manteve firme nos últimos dias, com a saca vendida pouco acima dos R$ 160 em Paranaguá, informa o CEPEA. A última colheita foi recorde, o que significa aumento da oferta. Mas além de agora ser entre safra no Brasil, a demanda está aquecida, inclusive, por parte de compradores de fora do país. Sem falar que o mercado da soja está de olho nos possíveis impactos do El Niño sobre as lavouras.
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2: 4 da tarde, 10 minutos, 4 e 10, até as 18 horas. Eu vou por aqui com o melhor do sertanejo, aliás, 17h31. Você ouviu aí o Diego e Vitor Hugo, Infarto.
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2: Mais um giro de notícias, um giro de informação aqui para o ouvinte ficar bem informado. Fabiola Altran.
4: Flagrante por drogas é o tipo de crime que mais gera prisão preventiva no Brasil. É o que aponta um levantamento do Conselho Nacional de Justiça. De acordo com a pesquisa, 6 em cada 10 pessoas flagradas com entorpecentes tiveram a prisão provisória decretada depois de terem sido apresentadas pela polícia ao juiz da audiência de custódia. Esse número é bem acima da média de 37,5% de prisões em flagrante por crimes não relacionados às drogas que foram convertidos em prisão preventiva em 2024 e 2025. No período, 97% das audiências de custódia por esse delito foram motivadas por flagrante. Já para outros crimes, os flagras totalizaram 74% das audiências. O levantamento também aponta que a decretação judicial de preventiva supera a concessão de liberdade provisória e de relaxamento de prisão. As audiências de custódia começaram a ser implantadas em 2015. Da Rádio 2, Fabiola Altran.
2: Obrigado, obrigado, obrigado, Fabiola Altran, 17h32. E olha, gente, suspeito de roubo à residência é preso com objetos das vítimas em Bragança Paulista. Isso aconteceu na madrugada desta quarta-feira, dia 23. Policiais militares aí da 1ª Companhia do 34º Batalhão prenderam aí um homem de 30 anos, portanto, suspeito de roubo à residência aqui em Bragança Paulista. Segundo a Polícia Militar, a equipe foi acionada pelo 190 para atender a ocorrência na Alameda Marajó. Portanto, as vítimas então relataram aí que um homem invadiu o imóvel e fez menção estar armado e proferiu aí ameaças. Durante o roubo, foram levados aí 2 aparelhos celulares, aliança de ouro e uma chave de um veículo. Com as características informadas aí pelas vítimas e a possibilidade de um rastreamento de um dos celulares aí. Portanto, os policiais então intensificaram as buscas aí pela região. Durante as diligências, os agentes então abordaram um homem com as características semelhantes a informadas aí pelas vítimas. Portanto, ele estava em uma construção ali na Avenida Pau Brasil e com ele foram encontrados aí então 2 celulares, alianças de ouro e a chave do veículo, tudo dentro de uma sacola laranja, como havia sido relatado pelas vítimas. Portanto, o homem então acabou recebendo voz de prisão, foi encaminhado ao plantão policial junto com os objetos aí recuperado. Ele permaneceu à disposição da justiça. Essas e outras notícias você confere no Instagram da Bragança FM. Instagram da Bragança FM com essas e outras notícias. Tem mais um giro de notícia, tem mais notícia com a Fabiola Altran.
4: O Brasil atinge 35% dos empreendedores com o CNPJ. No ano passado, de cada 100 donos de negócio, 35 tinham um registro do Cadastro Nacional da Pessoa Jurídica. Ao todo, são 10 milhões e 700 mil pessoas nessa situação. De acordo com o IBGE, essa é a maior proporção já registrada no país. No ano passado, o Brasil tinha 103 milhões de pessoas ocupadas. Desse total, 30.600.000 eram consideradas empreendedoras, que são empregadores e trabalhadores por conta própria, mas 65% deles não tinham CNPJ. Os dados são da Pesquisa Nacional por Amostra de Domicílios Contínua. O levantamento é realizado desde 2012, com exceção dos anos de 2020 e 2021, devido à pandemia de Covid-19. Há 24 anos, 24% dos empreendedores possuíam CNPJ. No último ano, antes da pandemia, essa porcentagem era de 29,3%. Da Rádio 2, Fabíola Altran.
2: Obrigado, obrigado, obrigado, Fabíola Altran. Este foi mais um giro de notícias, um giro de informações.
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2: É o Panda, Corpo do... Boa tarde. Programa.

0: Que lindo.
1: Espelho meu.
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17h51, tá aí Rick Martin, Estranho, participação especial de Luan Santana. 5 da tarde, 51, 5 e 51. É, até às 18 horas eu vou por aqui, né? Até às 18, levando o melhor do sertanejo, a notícia, a informação aqui pro ouvinte ficar bem informado. Gente, são 18 horas, 17 horas e 51 minutos. 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De segunda a sábado, das 6 às 8 da manhã, tem o Márcio Rossini com o programa O Sertanejo Bom Demais. Das 8 ao meio-dia, tem o Luiz Henrique Domingues com o programa Primeira Mão, programa de jornalismo com muita credibilidade do rádio. Das 8 ao meio-dia, né? Do meio-dia até 1 da tarde, tem o Ted Fagundes com o nosso jornal. Da 1 da tarde até às 4 da tarde, o Ted continua aí com o Bragança FM no ar. Das 4 da tarde até às 6, eu estou por aqui no comando do Tarde Sertaneja. Das 6 às 6 e 5 tem a Ave Maria. Depois chega a equipe Gol de Placa, né? Gol de Placa para falar de futebol, falar do Red Bull Bragantino, do São Paulo, do Palmeiras, do Santos, do Corinthians, da Seleção Brasileira. Essa é a programação da Bragança F. O sucesso não para. Fred e Fabrício, você não cuidou. 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

0: 5:55. É o Fred e o Fabrício, você não cuidou. Gente, eu quero agradecer aqui o carinho da audiência de cada um de vocês que ficaram aí com Márcio Souza. Produção, a apresentação ficou por minha conta. A técnica dele, Demétrio Campos.
1: O quê? Não acredito.
0: A direção geral de rádio da Dona Maria de Lima. Tô indo embora. Eu volto amanhã às 16h, se Deus assim nos permitir. Eu desejo a todos uma ótima noite. Na sequência vem a Ave Maria, depois equipe Gol de Placa. Diego e Vitor Hugo, Moça pra Casar, fecha com chave de ouro. Tchau, Bragança. Tchau, Regina.

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2: 18 horas

aos nossos queridos ouvintes, salve Maria. Iniciemos o nosso programa em nome do Pai, do Filho e do Espírito Santo. Amém. Hoje, dia 24 de setembro, a Igreja Católica celebra a festa de Nossa Senhora das Mercês, ou da Misericórdia. A Virgem Maria apareceu a São Pedro Nolasco, na Espanha, para pedir a criação de uma ordem religiosa dedicada a resgatar prisioneiros que corriam o risco de perder a fé. Para nossa compreensão, o significado do nome Mercê significa graça, favor ou misericórdia. Consta na história da Igreja que os frades mercedários assumiram o compromisso de ficar no lugar de um cativo se o dinheiro do resgate não fosse suficiente. Essa história está ligada a São Pedro Nolasco, homem nascido no ano de 1189, em Massaintiens-Puelles, França, numa família rica. Mas desde pequeno teve muito amor aos pobres, ajudando-os como podia. Trabalhou com o pai, mercador, quando esse se estabeleceu em Barcelona, na Espanha. Ali pôde ver o sofrimento físico, moral e espiritual dos que tinham havido sido feitos escravos dos invasores durante as guerras de conquista. Muitos cristãos eram obrigados a abraçar o islamismo ou não podiam praticar a fé cristã. Maus tratos e trabalhos pesados. As mulheres eram abusadas sexualmente. Muitos eram vendidos como mercadoria. Aos 20 anos, Pedro começou a comprar os cativos e libertá-los. Na primeira vez foram 300 pessoas. Com o falecimento de seu pai, utilizou toda a sua herança em contínuos resgates. Mas somente os seus esforços, ainda com a ajuda de alguns outros, eram insuficientes. Além disso, graçava-se na Espanha uma peste que dizimava a população. Pedro ajudava os doentes no hospital de Santa Eulália, que mais tarde acolheria a quarentena dos libertos pela obra de Pedro. Em 1223, após orações e uma visão de Nossa Senhora, de quem ele era muito devoto, Pedro fundou uma ordem chamada de Mercedários, voltada para a redenção dos cativos. Aconselhou-se com São Raimundo de Penaforte, seu confessor, tivera a mesma inspiração e obtiveram a aprovação do rei Jaime I de Aragão e de Dom Berengue de Palau, bispo de Barcelona. Na expansão litúrgica, a data de 24 de setembro foi fixada no final do século XVII pelo Papa Inocêncio XII para celebrar universalmente o título de Nossa Senhora das Mercês. Oremos a Nossa Senhora das Mercês.

0: Na paz, na alegria, na saúde e na prosperidade. Ensine-me a ter um coração confiante em Deus. Amém. Ave Maria, cheia de graça, o Senhor é convosco. Bendita sois vós entre as mulheres, bendito é o fruto do vosso ventre, Jesus. Santa Maria, Mãe de Deus, rogai por nós, pecadores, agora e na hora de nossa morte. Amém. Nossa Senhora das Mercês, rogai por nós. A todos os nossos ouvintes, uma noite abençoada. Em nome do Pai, do Filho e do Espírito Santo. Amém. Salve Rainha, salve Maria.
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0: Alô pra você que se liga em esportes, estamos chegando agora com mais um programa Gol de Placa.
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0: Tenham todos um ótimo fim de tarde, começo de noite desta quinta-feira, dia 24 de setembro, uma quinta-feira que praticamente sextou. Quinta-feira já é quase sexta. Estamos chegando ao fim de mais, estamos chegando perto do fim de mais uma semana, inclusive última quinta-feira do mês, sabe dessa, Demetrio Campos? Sabe dessa? Semana que vem já é dia 1º de outubro. Semana que vem já é dia 1º de outubro e que a gente tá, o tempo tá passando muito rápido e a gente tá todos os dias aqui com vocês na programação da Bragança FM para trazer muita informação e sobretudo agora a partir de 18 horas e 12 minutos desta quinta-feira começa o programa Gol de Placa para trazer as principais informações: Seleção Brasileira, Bragantino, Palmeiras, São Paulo, Santos, Corinthians, tudo isso e muito mais aqui na programação da Bragança FM, o som da região.
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0: 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Seleção Brasileira tem aí o time titular confirmado por Carlo Ancelotti, que carimba aí 4 atacantes logo na primeira escalação após a Copa do Mundo.
2: Brasil!
0: Corinthians atrasa parcelas de acordo com a União e pode perder redução de dívida bilionária. Clube não pagou 3 prestações e recebe notificação da Procuradoria-Geral da Fazenda para regular pendência sob pena de rescisão de acordo que reduziu dívida de 1 bilhão para 679 milhões. Vitor Roque e Flaco Lopes são jogadores mais valiosos do futebol brasileiro, diz um estudo do Observatório do Futebol. São Paulo fecha acordo com o Novo Horizontino por dívida e evita transfer ban. Clubes da Série A. Clubes da Série A e da Série B negociam socorro financeiro ao governo. Endividados, times que querem linha de crédito do BNDES voltada para pagamento e investimento em estrutura, e a CBF participa dessa articulação. Jürgen Klopp, técnico da seleção alemã, reconhece Bragantino e diz que tem saudades do Massa Bruta e que ainda conversa com pessoas e ama o time. Nas categorias de base femininas, as Bragantinas do time sub-20 conhecem o grupo da Copinha 2026. Estamos no ar com o programa Gol de Placa.

com direção de rádio de Maria de Lima, parte técnica dele, Demétrio Campos, e apresentação minha, Luiz Henrique Domingues. 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Estamos no ar com Gol de Placa.

0: Bom, Red Bull Bragantino está de folga, o time masculino do Red Bull Bragantino está de folga, o time feminino segue treinando. Na verdade, até o time feminino vai passar por um período de folga, porque também teremos data FIFA de futebol feminino. Mas o time masculino do Massa Bruta está aí num período de folga, se apresenta apenas no sábado, mas o que chamou a atenção nessa última semana foi que Jürgen Klopp, antigo diretor de futebol mundial da Red Bull, ele acabou elogiando e falando que tem saudades do Bragantino, falando que ama esse clube e que conversa com muitas pessoas daqui. Isso mostra o quanto que o Red Bull Bragantino tá aí, primeiro que Bragança Paulista é magnético, o quanto esse time é magnético e o quanto conquistou aí o coração do Jürgen Klopp, que é um técnico assim histórico, que é um técnico de um tamanho muito grande para o futebol mundial, hoje comandando a seleção alemã, mas ele ainda demonstra muito carinho pelo Bragantino. Eu achei isso muito legal da parte dele, principalmente chamando atenção para isso. Mas esse foi o único destaque do Red Bull Bragantino nessa semana, porque o Bragantino, como eu disse, está em período de folga, já fechou janela de transferências, não tem muito mais por onde se desenhar, então não tem muito mais atividades nessa temporada de 2026, pelo menos nesse período. O Red Bull Bragantino, ele vive um momento complicado no Campeonato Brasileiro, já são 4 jogos sem vitórias, já é um momento muito ruim do Bragantino na temporada, tem uma das piores campanhas do segundo turno, e aí o técnico Wagner Mancini vai usar esse período para trabalhar, lembrando que o Bragantino tem uma partida atrasada pela 21ª rodada do Campeonato Brasileiro contra o Atlético Mineiro, que acontece no próximo sábado, dia 3 de outubro, lá na Arena MRV. Bragantino vai voltar a enfrentar o Atlético Mineiro depois de menos de 2 meses após a eliminação para a fatídica eliminação na Copa Sul-Americana, que o Bragantino jogou muito bem, mas que naquela ocasião acabou não tendo aí a mesma sorte. Claro que contou com algumas falhas individuais, a do Cleiton, do Lucas Barbosa, mas ainda jogou muito bem naquela partida e aguarda aí poder ter um resultado melhor na próxima partida. Bom, são 18 horas e 18 minutos, 6 e 18, você está ouvindo o programa Gol de Placa aqui na programação da Bragança FM. Vamos com um rápido intervalo e daqui a pouco a gente volta trazendo informações do time de base feminino.
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18 horas e 23 minutos. 6h23, você está ouvindo o programa Gol de Placa aqui na Bragança FM. O som da região trazendo informações do Bragantino, tanto o time principal, mas agora falar de categorias de base, sobretudo o time de base feminino e também o time sub-11 e sub-12 do Red Bull Bragantino.

0: Bom, Red Bull Bragantino feminino conta com novidades aí no time, né, pra, pelo menos pro time sub-20. Afinal, ontem teve aí o sorteio na sede da Federação Paulista de Futebol. Teve o sorteio aí da edição de 2026 da Copinha Feminina. E a programação teve início com encontro técnico e atividades ao longo do dia, encerrando à noite com o sorteio que definiu o grupo da quarta edição do torneio. O foram representando o time de Bragança Paulista o coordenador de futebol feminino, Rodrigo Coelho, o técnico Gabriel Rodrigues, que é do time sub-20 feminino, e a atleta Raíssa Matos estiveram ontem na sede da CBF para conhecer. Com isso, foi definido que o Bragantino estará no grupo B, e os jogos vão ser mandados no estádio Nicola Alayon, famoso estádio do Nacional da Barra Funda, e vai jogar aí contra Corinthians, Ação do Mato Grosso e também Atlético Mineiro. Nessa edição, inclusive, até algo bem legal, que cada grupo recebeu o nome de um ponto importante de São Paulo. O grupo A é o grupo MASP, o grupo B é o grupo Copan, grupo C, grupo Ibirapuera, grupo D, Mercadão, e grupo E, Cantareira. E só para passar aí a informação completa, Bragantino está no grupo B ao lado de Corinthians, Ação do Mato Grosso e Atlético Mineiro. Já o grupo A conta com Palmeiras, Tarumã do Amazonas, Vasco da Gama e Flamengo. O grupo C, o grupo Ibirapuera, conta com Ferroviária de Araraquara, Aliança de Goiás, Grêmio e Centro Olímpico. E o grupo D, aí conta o que é o grupo Mercadão, conta com o São Paulo, Criciúma, Vitória e Fluminense. São Paulo, que inclusive é o atual campeão da... Na verdade, o Fluminense, que é o atual campeão da competição. E o grupo E, na verdade, o Flamengo, o atual campeão da competição. Acabei me embananando nos clubes do Rio, mas é o Flamengo, o atual campeão da competição. E o grupo E fica aí com Santos, Sport Recife, Internacional e Botafogo do Rio de Janeiro. Lembrando que os jogos do grupo A vão acontecer no Canindé. Os jogos do grupo B vão ser no estádio Nicola Alayon, o estádio do Nacional da Barra Funda. O grupo C, os jogos do grupo C vão ser no Parque Seret. No grupo D, no Ibrachina Arena. E o grupo E também vão acontecer no Parque Seret. A Copinha Feminina será disputada entre 24 de novembro e 12 de dezembro, reunindo 20 clubes divididos em 5 grupos com 4 equipes cada. Na primeira fase, os times se enfrentam em turno único dentro das respectivas chaves e avançam às quartas de final os líderes de cada grupo e os 3 melhores segundos colocados. A partir das quartas de final, os confrontos serão disputados em jogo único, seguindo até a grande decisão marcada para dia 12 de dezembro. E os cabeças de chave foram definidos com base no ranking de federações de clubes de futebol feminino da Confederação Brasileira de Futebol e a edição de 2026 da continuidade à iniciativa lançada lá em 2025, em uma parceria entre a Federação Paulista e a Prefeitura de São Paulo, que une futebol feminino a ações de sustentabilidade. No ano passado, a cada gol que era marcado era plantada uma muda de árvores nativas da Mata Atlântica. Agora, nesse ano de 2026, a cada gol marcado durante o torneio, serão plantadas 5 mudas nativas da Mata Atlântica, e a iniciativa busca ampliar o impacto da Copinha Feminina. E essa vai ser a terceira participação do Bragantino na edição, e a equipe chega em torneio em ritmo intenso de preparação, já que também disputa o Paulista Feminino Sub-20. As Bragantinas estão nas quartas de final da competição e aguardam a definição dos detalhes do confronto diante do Corinthians. E aí, tá aí a informação. E só pra recapitular como que foi o desempenho do Bragantino na Copinha do ano passado, na primeira rodada, as Bragantinas empataram em 0x0 contra o América Mineiro. No segundo jogo, venceram por 3x0 o Remo. E no último jogo, perderam para o São Paulo por 1x0. Isso, no entanto, não foi suficiente para classificar as Bragantinas para a próxima fase, porque não tiveram uma das melhores campanhas de segundo lugar. As Bragantinas terminaram até inclusive em terceiro por conta desse tropeço diante do São Paulo. Terminaram em terceiro lugar, com uma vitória, um empate e uma derrota, um saldo de 2 gols, 3 gols feitos, 1 sofrido. Atrás do São Paulo, que terminou a primeira fase com 9 pontos, 3 vitórias, 9 gols feitos, 2 sofridos. Atrás, e o Bragantino também terminou atrás do América, que finalizou com a mesma campanha, basicamente de um gol, de uma vitória, um empate e uma derrota. Mas em número de gols foi 3, terminou com mais saldo que as... O América terminou com mais saldos que as Bragantinas, que acabaram sendo eliminadas ainda na primeira fase da competição da Copinha Sub-20. Da Copinha Feminina, melhor dizendo. Bom, ainda falando de categorias de base do Bragantino, saíram informações do Campeonato Paulista Sub-11 e Sub-12, que as crias Massa Bruta conhecem detalhes da segunda fase. Foi definido aí que tanto a categoria sub-11, a categoria sub-11 vai enfrentar aí o Valinhos Hyper na próxima fase. Primeiro jogo acontece no estádio municipal Eugênio Francischini, no bairro Bom Retiro, na cidade de Valinhos. Está marcado para este sábado, dia 26 de setembro, às 12h30 da tarde. E o segundo jogo, o jogo de volta, está marcado para o dia 10 de outubro, no mini estádio do CPD em Atibaia, também às 12h30 da tarde, também um sábado. Os garotos do Massa Bruta encerraram a primeira fase na segunda posição do grupo 6, com 39 pontos conquistados, e em 14 jogos foram 9 vitórias, 4 empates e 1 derrota, com 55 gols marcados e 13 sofridos, resultando um saldo positivo de 42, um saldo muito bom para o time do Bragantino. E na disputa por pênaltis, o critério utilizado para a conquista de um ponto extra na classificação, a equipe somou 8 vitórias e 6 derrotas. Já o Valinhos Hyper avança a segunda fase como o segundo melhor quarto colocado, integrante do mesmo grupo 6 na primeira fase, e as equipes já se enfrentaram em 2 oportunidades. Na 7ª rodada da primeira fase, o Bragantino venceu por 2-1, e no segundo encontro, na 14ª rodada, o time de Valinhos acabou vencendo pelo placar de 2-1. Essas foram as informações do time sub-11. Agora o time sub-12 do Red Bull Bragantino vai enfrentar o Real Soccer de Sorocaba. Primeiro jogo está marcado para este domingo, às 10 horas da manhã, domingo dia 27, no estádio municipal Walter Ribeiro, na cidade de Sorocaba. E o jogo de volta está marcado para para o sábado, dia 10 de outubro, às 4 da tarde, também no mini estádio do CPD. No sub-12, o Red Bull Bragantino também terminou a primeira fase na segunda colocação de seu grupo, e em 14 partidas foram 9 vitórias, 3 empates, 2 derrotas, e nas disputas por pênaltis conquistou 11 vitórias e sofreu 3 derrotas, garantindo 41 pontos na classificação. O Real Soccer, adversário do Braga, na segunda fase avançou como segundo melhor quarto colocado, e a equipe de Sorocaba disputou a primeira fase no grupo 8. Só relembrando, o formato de disputa, a partir de agora... Dessa segunda fase do Campeonato Paulista sub-12 e sub-11, os 32 clubes são divididos em 16 confrontos, com 2 times em cada grupo, e as equipes se enfrentam em jogos de ida e de volta, e o clube com maior número de pontos avança para a terceira fase. Já na terceira fase, são 16 classificados, novamente divididos em 8 confrontos de ida e volta, e o time com melhor campanha em cada confronto garante vaga nas quartas de final. E aí, a partir das quartas de final, é naquele mesmo esquema que você já sabe. Bom, são 18 horas e 31 minutos, 6h31, você está ouvindo o programa Gol de Placa aqui na programação da Bragança FM, que agora vai falar de seleção brasileira, porque tem Brasil amanhã, sexta-feira, 7 horas da manhã. Brasil! Você não ouviu errado, amanhã tem Brasil às 7 horas da manhã, amistoso da seleção brasileira contra a seleção da Austrália na cidade de Townsville, amistoso preparatório, não diria que é um amistoso preparatório para nenhum, mas é o primeiro amistoso que a seleção brasileira vai fazer após a Copa do Mundo de 2026, que o Brasil foi aí eliminado pela seleção norueguesa, foi aí traumaticamente eliminado pela seleção norueguesa. Brasil que agora vai aí passar por um processo de reformulação completa no elenco. Para se ter uma noção, apenas 9 remanescentes da Copa de 2026 foram convocados para essa data FIFA pelo técnico Carlo Ancelotti. E aí, o Brasil, inclusive, já está em território australiano, já treina em terras australianas, em terras aborígenes. Inclusive, hoje teve uma cena que foi uma verdadeira vergonha alheia, Demetrio Campos. Foi. A seleção brasileira foi aí recebida com um ritual, uma dança aborígene dos australianos. O que seria uma boa, assim, como que eu posso dizer, festa de boas-vindas. Só que os jogadores brasileiros, eles não sabiam o que fazer, ficaram olhando com uma cara... de quem não tá entendendo muito bem o que tá acontecendo, sabe? E ficou até feio pros jogadores brasileiros, porque demonstraram que eles estavam menosprezando uma tradição local, a cultura local. Mas cada um com suas preferências, né? Não vamos entrar em maiores pormenores. Mas o técnico Carlo Ancelotti, ele concedeu uma entrevista coletiva hoje, lá já na concentração da seleção brasileira, confirmando o time titular para a partida de amanhã. Primeiro time titular do Brasil após a Copa do Mundo de 2026 e o primeiro desse novo ciclo. O time do Brasil vai a campo amanhã com Hugo Souza no gol, na lateral direita Mateuzinho e como dupla de zaga Marquinhos e Vitor Reis, e na lateral esquerda deve jogar ele, Douglas Santos. Já no meio campo deve jogar Danilo Santos e Bruno Guimarães. E no ataque, se é que a gente pode dizer ataque, quatro jogadores: Estevão, Rafinha, Endrick e Vini Júnior. O que representa aí algumas mudanças de posição, por exemplo, o Marquinhos, por exemplo, também o Douglas Santos e também Bruno Guimarães, Rafinha e Vini Júnior, que jogaram a Copa do Mundo, são aí cinco titulares, o resto são todos jogadores novos dessa seleção brasileira. E que assim, a gente espera que seja um bom momento. Eu já vou entrar em maiores detalhes dessa seleção brasileira, mas agora vamos ouvir o Mateuzinho, lateral direito do Corinthians, que foi convocado pela primeira vez para a seleção brasileira, e que aí vocês vão ver agora sobre o sentimento dele de ter sido convocado.
1: Cara, foi uma emoção única. É claro que a gente tá ali na expectativa, mas nunca espera na real. Mas estou muito feliz, uma realização de um sonho. E, cara, aproveitar esse momento, desfrutar bastante, que eu acho que é o melhor se fazer agora. Aproveitar ao máximo com os jogadores excepcionais que tem aqui, comissão técnica maravilhosa. Então tem que aproveitar ao máximo, curtir e aproveitar esse momento. Ajuda, facilita bastante. Eu acho que mais para a questão da primeira vez estar aqui, bate um nervosismo em saber como que funciona tudo. Então eu e o Breno conversamos bastante com o Neca para essa Cuga, né, no caso, para saber como que é a questão do dia a dia, da rotina. Então, nós juntos aqui ajudou muito para que a gente chegasse aqui mais tranquilo. Agora, no dia a dia, dá para a gente desfrutar mais. Cara, eu acho que eu venho aqui para somar, para mostrar o meu futebol. Espero que eu consiga demonstrar que eu sou merecedor de estar aqui. Estou muito grato por essa oportunidade. E sei que a seleção tem jogadores excepcionais que mostram em cada um no seu clube o porquê estar aqui. Então espero que eu possa estar aqui para ajudar, para somar. Espero que eu tenha uma história bonita aqui na seleção. É uma loucura, como eu falei. Quando você fica sabendo que você está na pré-lista, já bate esse nervosismo, você já fica com uma ansiedade. E logo após você escuta seu nome na convocação, é algo que demora um pouco para cair a ficha. Na real, está caindo a ficha que eu estou aqui nesse momento, que eu estou vestindo o uniforme da seleção, que eu estou convivendo com os jogadores, com a comissão. Então, demora um pouquinho, mas estou muito feliz, como eu falei, que é a realização de um sonho e espero que eu possa ajudar. A expectativa é a melhor possível. Espero que nós, né, tenhamos três partidas muito boas, onde que a gente consiga fazer o nosso melhor, ainda mais agora num período de renovação da seleção. Espero que a gente consiga se entrosar o mais rápido possível para conseguir fazer três amistosos muito bons.
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0: às 18h36, esse foi Mateuzinho, lateral direito do Corinthians, que agora vai defender a seleção brasileira para esse próximo compromisso de data FIFA. E como eu tenho falado, vai ser um período que vai exigir paciência da torcida brasileira, porque é um momento de reformulação que foi completamente atropelado do ciclo de 2022 para 2000, que foi completamente atropelado do ciclo de 2022 para 2026, e quem sabe agora de 2026 para 2030 seja feito com calma. A gente já tem alguns nomes bem interessantes nessa última convocação, como é o caso de Breno Bidon, um jogador de muita qualidade do meio-campo do Corinthians, que ainda não figura no time titular, mas até porque esse time de titular da seleção, que provavelmente vai a campo, não permite, não valoriza as características do Breno Bidon, e que vai se desenhar mais ou menos num 4-2-4, apesar de que o Rafinha vem sendo muito utilizado como um falso 9 no Barcelona, mas ele também atua como meio atacante, ele pode ser improvisado nessa posição, e que ele rende muito bem na seleção brasileira, inclusive jogando na posição de meio atacante. Então pode ser aí uma boa notícia, e a gente já vê aí o futuro da seleção brasileira nesse time titular também. Vitor Reis vai ser o futuro titularíssimo na zaga, inclusive a dupla de zaga mescla bastante experiência com juventude, com reformulação, com renovação, que é o Marquinhos, que está na seleção brasileira desde 2016, jogou Copas de 2018, Copa de 2022, 2026, jogou Copa América de 2024, também jogou a Copa América de 2021 e 2019, e aí ele agora joga ao lado do Vitor Reis, que é um jovem jogador que teve aí, estourou na carreira em 2024 pelo Palmeiras, uma das poucas boas notícias daquele Palmeiras de 2024. E ali nas laterais você tem o Mateuzinho, que é um jogador que, sinceramente, no longo prazo desse ciclo de seleção eu não consigo ver, mas é um jogador que ele vai servir para apoiar bastante ofensivamente, porque dos laterais que a seleção brasileira tem hoje, que vão jogar do time titular, o Mateuzinho ele é mais ofensivo que o Douglas Santos. Douglas Santos ele fez uma baita Copa do Mundo de 2026, claro que dentro dos padrões que o Brasil ofereceu nessa Copa, né? Porque foi uma régua um tanto quanto baixa. Foi uma régua boa, mas não foi a régua que se espera da seleção brasileira para se medir desempenho. Mas o Douglas Santos fez uma boa Copa do Mundo, foi uma boa notícia, uma grata surpresa ali na lateral esquerda, e que aí ele ajuda bastante defensivamente. Isso dá liberdade para o Mateuzinho subir bastante e oferecer mais situações de cruzamento, mais situações de perigo, sobretudo agora que o Brasil vai ter muitos homens lá na frente. E ali no meio campo você tem o Danilo e o Bruno Guimarães, nenhum deles de fato é um primeiro volante, aquele volante de contenção, aquele cão de guarda, que nem era o Casemiro, por exemplo, mas o Casemiro já está numa idade avançada, já é um jogador menos veloz, a gente viu na Copa do Mundo o quanto ele sofreu em alguns momentos para recompor rapidamente, para recompor defensivamente, mas que aí e que deixou a desejar em muitos momentos dessa seleção brasileira. E aí nesse meio campo não tem nenhum volante de contenção, mas tem jogadores que ajudam sobretudo na saída de bola, na criação de jogadas. O Bruno Guimarães acho que foi o melhor jogador da seleção brasileira nesse sentido, porque ele rodou bastante a posse de bola quando pegava, ele ajudava bastante na criação de jogadas lá na frente, dava bastante suporte lá na frente. Bem verdade que ele ficou marcado por aquele pênalti perdido, mas é lance de bola parada. Com a bola rolando, ele fez uma boa Copa do Mundo, e que foi uma das poucas coisas que deu para resgatar essa campanha de 2026. E o ataque, você tem aí Estevão e Endrick, que são o futuro da seleção brasileira, e Rafinha e Vini Júnior, que são os nomes indispensáveis dessa seleção. Não tem como você tê-los no elenco, não tem como você tê-los disponíveis e não utilizá-los. E então, eles foram. O Vini Júnior, ele. Acho que ele conseguiu se encontrar nessa seleção brasileira. Sob comando do Carlo Ancelotti, ele se sente um pouco mais à vontade com a camisa amarelinha. Ele se sente um pouco menos pressionado comandando ali o ataque da seleção brasileira. E não à toa, ele também foi aí o artilheiro do Brasil nessa Copa do Mundo de 2026. Ele foi aí. Jogando de uma maneira completamente diferente que ele vinha, carregando menos a bola. E como eu falei, ele tá mais à vontade, ele tá menos pressionado, e o Ancelotti sabe como utilizar o Vini Júnior, não à toa. Eles foram campeões de duas Ligas dos Campeões da Europa, em 2022 e em 2024, que foi a mais recente. Inclusive, o último título do Carlo Ancelotti sob o comando do Real Madrid foi a Liga dos Campeões, que o Vini Júnior fez uma baita de uma campanha, e agora com a seleção brasileira, quem sabe ele encontre o seu auge e possa agregar à seleção. Porque o Brasil, ele já vem aí de não ganhar uma Copa América desde 2019 e vem aí de não ganhar uma Copa do Mundo desde 2002. Vamos aí para 28 anos de jejum, maior jejum que a seleção brasileira já enfrentou na história das Copas do Mundo, e que, quem sabe em 2030 as coisas possam melhorar. Mas claro que ainda tem muita água para rolar, ainda tem toda uma eliminatória pela frente, uma eliminatória que inclusive quero ver como que a FIFA vai desenhar para conseguir deixar ela menos confusa, porque a Copa do Mundo vai começar na Argentina, Paraguai e Uruguai, por ser a Copa do Mundo centenária, e depois vai para Marrocos, Portugal e Espanha. Bom, são 18 horas 42 minutos, falamos de seleção brasileira aqui na programação da Bragança FM. Você inclusive ouviu o Mateuzinho, lateral direito do Corinthians, que foi convocado por Carlo Ancelotti. Vamos para um rápido intervalo e daqui a pouco a gente volta com o programa Gol de Placa aqui na programação da Bragança FM.
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7: Muito bem, são 18 horas e 47 minutos, 6h47, esse é o programa Gol de Placa na programação da Bragança FM, o som da região, 79.7, faixa estendida. 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
7: Bom, e como eu destaquei, estamos em período de data FIFA, ou seja, muitos jogos de seleção. Depois de um período aí de determinada calmaria, agora sim, de fato, começaram jogos de seleção, inclusive as seleções europeias sob tutela da UEFA. Elas estão aí realizando a Nations League. O que é a Nations League? É um campeonato aí de tabelas, dividido em ligas, que as seleções europeias acabam disputando. E aí a gente contou com muitos jogos acontecendo na tarde de hoje, sendo aí os destaques, os jogos da Liga A, começando com os jogos da Liga A, melhor dizendo. A Noruega, carrasca do Brasil na Copa, venceu por 3-2 a Dinamarca, enquanto a Holanda empatou em 1-1 com a Alemanha, comandada por Jürgen Klopp, que fez o seu primeiro jogo comandando a seleção alemã. Já nos outros jogos da Liga A, Portugal venceu por 1-0 o País de Gales e a Grécia venceu por 2-1 a seleção da Sérvia. Já pela Liga B, a Áustria venceu por 3-1 a seleção de Israel e a seleção de Kosovo venceu por 1-0 a seleção irlandesa. Já no Grupo D, a Malta venceu por 2-1 Andorra, enquanto a Lituânia venceu por 2-0 a seleção de Liechtenstein. Né? Pra que fazer um país com nome tranquilo? Tem que fazer o Liechtenstein da vida. Demetrio, assim, pra você testar, fazer um desafio de raciocínio lógico algum dia, pega a palavra Liechtenstein e tenta... Liechtenstein. Ó, vou soletrar pra você. L-I-E-C-H-T-E-N-S-T-E-I-N e tenta escrever sem olhar. Soletrando. Sem olhar. Não é o soletrando. Eu fiz isso pra ficar um pouco mais didático pra você. Mas tenta escrever. Pensa no negócio difícil. Pensa no negócio difícil. Mas é o nome do país e a gente tem que conviver com isso. E são esses os resultados que aconteceram na tarde de hoje da Nations League, que é o campeonato de seleções europeu que substitui muitos amistosos e dá uma certa competitividade nessa data FIFA, que é aquela data FIFA que não tem muito o que fazer, não tem eliminatória, já não tem mais eliminatória de Copas do Mundo, não tem eliminatória de Eurocopa, aqui na América do Sul não tem eliminatória de Copa América, então vai ser aquela data FIFA apenas para amistosos, para fazer dinheiro, para vender uma boa parte comercial. Bom, queria aproveitar, são 18 horas e 50 minutos, queria aproveitar e mandar um abraço pro meu parceiro Marcão, do canal RB Massa Bruta. Tamo junto, Marcão, valeu pela audiência de sempre. Ontem, inclusive, saiu meu podcast junto com o Marcão, com o Sérgio Silva, no Raiz e Resultado, do Luiz, que inclusive a gente divulgou a Bragança FM lá. Então, agradecer também o espaço do Luiz e também agradecer o espaço que o Marcão sempre dá de divulgar a rádio no canal do RB Massa Bruta. Vamos agora girar pelas principais informações do que chama a atenção dos times de São Paulo. E o que mais chama a atenção é o time do Corinthians, porque novamente tem a ver com questão financeira do timão. A informação do GE é que Corinthians atrasa parcelas de acordo com a União e pode perder redução de dívida bilionária. O clube não pagou 3 prestações e recebeu notificação da Procuradoria-Geral da Fazenda para regularizar pendência sob pena de rescisão de acordo que havia reduzido uma dívida de 1 bilhão para uma dívida de 679 milhões de reais. A Procuradoria-Geral da Fazenda Nacional, a PGFN, notificou o Corinthians pela inadimplência de 3 parcelas da transação tributária, que reduziu uma dívida que era de 1 bilhão e 200 milhões de reais para 679 milhões. O acordo pode ser rescindido se não houver regularização e os valores atrasados somam 20.494.000 reais. A gestão Osmar Stabile não pagou essas 3 últimas parcelas do acordo celebrado no início do ano, que renegociou dívidas com a União acumuladas ao longo de 2 décadas. O clube pagou as 4 prestações de fevereiro a maio, mas não as de junho, julho e agosto. O contrato com a PGFN prevê que a falta de pagamento consecutivas ou alternadas é hipótese de rescisão do acordo e, como o Corinthians deixou de pagar as parcelas, a PGFN notificou o clube em 14 de agosto para essa regularização, segundo afirmou a assessoria de imprensa do órgão ao GE. A PGFN é responsável por representar a União em causas fiscais e fazer cobrança judicial e administrativa de dívidas como impostos não pagos, débitos com o INSS, além de assessorar o Ministério da Fazenda. A impressão que dá, e olha que assim, eu falo como imprensa, é que a pior notícia em relação à vida financeira do Corinthians vai ser sempre a pior, porque o Corinthians tem aí acumulado muitas dívidas e isso, querendo ou não, inevitavelmente está refletindo dentro de campo e não à toa. O Corinthians tem 7 derrotas consecutivas no Campeonato Brasileiro de 2026. Mas se o Corinthians não está conseguindo arcar com algumas dívidas, quem se livrou de uma dívida foi o São Paulo, que fecha acordo com o Novo Horizontino por dívida e evita transfer ban. Os clubes se acertaram o pagamento de R$1.100.000 em 3 parcelas até o fim deste ano pela negociação do volante Jordinei. O São Paulo fechou com o Novo Horizontino um acordo para o pagamento dessa dívida e os clubes costuraram um novo parcelamento. Desta forma, a equipe da capital não sofrerá o transfer ban da Agência Nacional de Regulação de Sustentabilidade do Futebol e ficou um combinado pagamento de 3 parcelas de R$ 366.700 ao Novo Horizontino até o final desse ano. O acordo foi mediado pelos presidentes Harry Macias, do São Paulo, e Genilson da Rocha Santos, do Novo Horizontino, e foi assinado hoje, quinta-feira. O clube do Morumbi tinha 5 dias para acertar essa pendência, sob pena de imposição automática de transfer ban, ou seja, impossibilidade de registrar novos atletas, e a determinação foi da agência responsável por fiscalizar o cumprimento das regras de fair play financeiro no Brasil. A decisão havia sido tomada em agosto, quando a ANRESF, que é essa agência, deu 45 dias para o São Paulo resolver, e a regra de transição da ANRESF pune dívidas contraídas entre os clubes depois da publicação do regulamento em janeiro. Pendências anteriores a esta temporada só estão sujeitas a sanções a partir do mês de dezembro. As conversas ganharam força nessa semana, mas ainda haviam dúvidas entre os envolvidos sobre a assinatura do contrato, e vale relembrar que em agosto o São Paulo informou em nota que havia chegado a um acordo com o Novo Horizontino, só que o clube do interior paulista, porém, avisou em seguida que não havia qualquer negociação. E aí, diante disso, o São Paulo, com acerto, se livrou de um risco de um segundo transfer ban, e em julho ele já havia sido punido pela FIFA por uma dívida com a Lazio referente à contratação do Marcos Antônio, e ela foi quitada apenas no mês de agosto. A imposição foi feita em julho e foi encerrada apenas no início de agosto, quando a equipe paulista transferiu R$6.200.000 ao clube italiano. Corinthians, o São Paulo ainda vive uma incerteza com problemas de fluxo no caixa e ainda aguarda a aprovação do acordo com a Ticketmaster para a gestão de ingressos no Morumbis, que será votado pelo Conselho Deliberativo no dia 29. Segundo informações do GE, esse contrato prevê um adiantamento de R$110 milhões, além de outros R$30 milhões na assinatura. Então tá aí o São Paulo tentando negociar as suas dívidas, tem todo esse acordo com a Ticketmaster para conseguir também ter um respiro financeiro nesse ano de 2026. São Paulo que também não vive um momento muito fácil e que acaba refletindo em campo. O que não é o caso do seu vizinho de centro de treinamento na Marquês de São Vicente, o Palmeiras. Já que, inclusive, tem os jogadores mais valiosos do futebol brasileiro, segundo o estudo da CS Futebol, que é o Observatório do Futebol. Segundo informações do GE, o CS publicou um estudo que Flaco Lopes e Vitor Roque são considerados os jogadores mais valiosos do futebol brasileiro, somada à dupla do Palmeiras teria um valor de €107 milhões, o que equivale a R$633 milhões na cotação atual. O Flaco é o líder desse ranking, com valor projetado de €53 milhões, o que equivale a R$318 milhões. Isso faz com que ele esteja no top 10 de jogadores mais valiosos fora das principais ligas europeias, que são Inglaterra, Espanha, Itália, França e Alemanha. E para você ver o tamanho do Flaco Lopes nesse ranking. Já o Vitor Roque é avaliado em €53 milhões, o que dá R$314 milhões. Caio Jorge do Cruzeiro completa o ranking dos três primeiros, valendo aí €41 milhões ou R$247 milhões. A relação dos 10 jogadores mais valiosos ainda conta com Montoro do Botafogo, Samuel Lino do Flamengo, Kenny Arroyo do Cruzeiro, Breno Bidon do Corinthians, Agustin Jai do Palmeiras, Matheus Martinelli do Fluminense e Andrés Gomes do Vasco da Gama. Então, para se ter uma noção, o Flaco Lopes é o líder com valendo aí R$318 milhões. Já o Vitor Roque é o segundo colocado valendo R$314 milhões. O Caio Jorge vale R$247 milhões. O Montoro vale R$221 milhões. Enquanto o Samuel Lino vale R$185 milhões. O Arroyo vale R$181 milhões. Enquanto o Breno Bidon vale R$170 milhões. O GI vale R$165 milhões. O Martinelli está aí no ranking com R$147 milhões. E o Andrés Gomes vale R$144 milhões. É muita grana que o futebol brasileiro está movimentando. E, inclusive, é muita grana que vai entrar em discussão, principalmente nos próximos dias, sobretudo com a assinatura da medida provisória, na verdade, da PEC, medida provisória da proibição das bets no futebol brasileiro, que está estendendo uma discussão enorme sobre o fim do futebol brasileiro, sobre como os clubes vão aí trabalhar a sua saúde financeira. Bom, são 18h58, chegamos ao fim de mais um programa Gol de Placa, o programa Gol de Placa desta quinta-feira, dia 24 de setembro, que trouxe muitas informações, sobretudo financeiras, sobre os principais times do estado de São Paulo. Também trouxemos informações das categorias de base do Red Bull Bragantino e também da seleção brasileira. O programa Gol de Placa teve direção de rádio de Maria de Lima, parte técnica dele Demétrio Campos e apresentação minha, Luiz Henrique Domingues. 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Tenham todos uma ótima noite de quinta-feira. Eu volto amanhã a partir das 8 horas da manhã com o programa Primeira Mão. E a partir das 18 horas eu volto com Gol de Placa. Tenham todos uma ótima noite. Valeu, falou, fui!
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0: do governo federal que movimentaram o país no dia de hoje.
1: Olá, boa noite.
2: Boa noite para você que nos acompanha em todo o país.
1: Quinta-feira, 24 de setembro de 2026.
2: Vamos aos destaques do dia.
1: Segurança pública.
2: Operação investiga suspeita de ocultação de patrimônio e lavagem de dinheiro na compra de distribuidora de combustíveis. Luana Karen.
3: O objetivo da operação é desvendar a utilização de estruturas complexas de lavagem de dinheiro e ocultação de patrimônio no setor de combustíveis.
1: Tráfico de pessoas é crime.
2: E você sabe como identificar e combater esse tipo de ação?
1: Conversamos sobre o assunto com o diretor de migrações do Ministério da Justiça e Segurança Pública, Victor Semple.
2: Ele fez um alerta para formas de aliciamento, sinais de risco e medidas de prevenção e proteção.
4: É sempre bom a gente desconfiar daquela oferta de emprego no exterior, sem maiores detalhes, aquela questão do dinheiro fácil, né? Não existe dinheiro fácil.
1: Memória do Brasil ganha vida com a recuperação de imagens históricas.
2: Cinemateca abre as portas do passado e permite a visita pela internet. Gabriela Noronha.
5: Pesquisadores estão digitalizando mais de 180 mil rolos de telereportagens e cinejornais da TV Tupi, a primeira emissora de televisão do país.
1: Hoje na apresentação da Voz do Brasil, eu, Mariana Jungmann e Luciano Seixas.
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1: Foi deflagrada hoje mais uma fase da Operação Carbono Oculto.
2: O objetivo é investigar conexões financeiras e estruturas utilizadas para crimes de lavagem de dinheiro ligados ao setor de combustíveis.
1: Estão sendo cumpridos mandados de busca e apreensão em 7 estados do país.
6: A terceira fase da Operação Carbono Oculto cumpriu mandados de busca e apreensão em endereços vinculados a 13 pessoas físicas e 19 pessoas jurídicas em São Paulo, Espírito Santo, Goiás, Mato Grosso, Minas Gerais, Rio de Janeiro e Santa Catarina. O objetivo da operação é desvendar a utilização de estruturas complexas de lavagem de dinheiro e ocultação de patrimônio no setor de combustíveis. Entre os alvos estão uma usina sucroalcooleira do interior de São Paulo, além de empresas do sistema financeiro, as fintechs, fundos de investimento, escritórios de advocacia, bancos, empresas de fachada, administradoras de recursos e uma das maiores distribuidoras de combustíveis do país. O superintendente substituto da Receita Federal em São Paulo, Cláudio Ferrer, detalhou o esquema.
7: A gente tem uma operação que foi a aquisição de uma distribuidora na ordem de 100 milhões de reais. Só que para essa aquisição dessa distribuidora, primeiro houve uma aquisição de uma usina sucroalcooleira. Para a aquisição dessa usina, você teve a estruturação de fundos de investimento. Em resumo, é uma estrutura extremamente complexa. A gente está falando aí pelo menos de umas 6, 7 camadas de estruturas de fundos de investimento até chegar nessa aquisição.
6: O ministro da Fazenda, Dario Durigan, comentou sobre os desafios da Operação Carbono Oculto e a necessidade de um trabalho coordenado entre os órgãos de inteligência para fazer frente ao crime organizado.
8: As entidades do sistema financeiro têm a obrigação de informar para as autoridades, seja para o Banco Central, seja para a Receita, movimentações estranhas. Se essa informação não chega, você dificulta a autoridade. Então, o que nós estamos vendo é que muitas fintechs, muitos bancos, muitas administradoras não só deixam de fazer a comunicação devida para as autoridades,

0: brasileiro, é conseguir sanear esse mercado financeiro para que o crime organizado não consiga crescer e aí nós consigamos efetivamente asfixiar essa economia do crime.
1: A primeira fase da Operação Carbono Oculto foi deflagrada em agosto de 2025 pela Receita Federal, pelo Ministério Público de São Paulo e pela Polícia Federal, com foco em adulteração de combustíveis. A segunda fase aconteceu em maio deste ano, já com foco na movimentação financeira das fintechs. Reportagem Luana Karen.
2: Mais de 1.300 páginas e perfis usados para divulgar plataformas de apostas irregulares foram retirados do Facebook e do Instagram.
3: A medida foi determinada pelo Ministério da Justiça e Segurança Pública depois que o Laboratório de Operações Cibernéticas apontou páginas nessas redes sociais usadas para divulgar propagandas, vídeos e links de plataformas de apostas.
2: O objetivo é impedir que as redes sociais sejam usadas para atrair novos usuários para sites de apostas que funcionam de forma irregular.
3: As investigações continuam para identificar os responsáveis pelos perfis e encontrar outros canais usados para divulgação de plataformas irregulares.
2: Esta semana é marcada pela luta contra o tráfico de mulheres e crianças, que foi comemorado ontem.
3: Esses dois grupos respondem atualmente pela maior parte das pessoas que são vítimas desse tipo de crime no Brasil.
2: Camboja e países da Europa estão entre os principais destinos e a exploração sexual está entre as maiores finalidades do tráfico.
3: Apesar disso, homens também podem ser aliciados e enviados ao exterior para trabalhos forçados, especialmente em centros de produção de golpes cibernéticos.
2: Nós conversamos com o diretor de migrações do Ministério da Justiça e Segurança Pública, Vitor Semple, sobre os protocolos adotados pelas autoridades brasileiras e o plano nacional para coibir o tráfico de pessoas. Acompanhe.
3: Diretor, bem-vindo à Voz do Brasil. Obrigado. Prazer ter o senhor conosco aqui. Importante a gente começar, então, essa entrevista explicando para o nosso ouvinte o que que é tráfico de pessoas, o que que configura esse crime.
4: Olha, boa tarde, obrigado Mariana, Luciano aí pela oportunidade, né? O tráfico de pessoas, ele tá tipificado lá no nosso Código Penal, né? No artigo 149A. Ele é identificado como caracterizado no ato de recrutar, aliciar, transportar, transferir ou até manter sob cárcere uma pessoa, né? Para fins de violência, para fins de exploração, para fins de redução à condição análoga à de escravo, para fins de exploração sexual e sempre mediante alguma fraude, né? Algum abuso, alguma coação, justamente para reduzir essa pessoa, né, à finalidade da exploração.
2: Quais são os sinais que as pessoas devem estar atentas para identificar um possível aliciamento para o tráfico?
4: Olha, o tráfico, ele pode parecer, né, uma coisa de novela, né, como a gente brinca, mas ele está muito próximo da nossa realidade, né? Então é sempre bom a gente desconfiar daquela oferta de emprego, né, no exterior, sem maiores detalhes, aquela questão do dinheiro fácil, né? Não existe dinheiro fácil, a gente sabe disso, né?
2: O governo federal tem um plano nacional de enfrentamento ao tráfico de pessoas, né? Que tipo de ações estão previstas nesse plano?
4: A gente sabe, né, que o tráfico de pessoas, como um crime bastante complexo, ele exige uma resposta que não seja de um órgão só, né? Ele exige uma resposta bastante coordenada, né? Então, nós contamos no plano nacional com 5 eixos de atuação, né? Desde da prevenção, né? Ou seja, a gente tentar reprimir essas ofertas, né? Desde que a pessoa recebe a oferta, ela já vai saber que ali não é uma oferta interessante, né? Que ela desconfie daquela oferta, né? Então, a prevenção ao crime, desde a responsabilização dos perpetradores desse crime, né? Então, o Estado brasileiro atuando em conjunto para prevenir o crime, responsabilizar o criminoso, se eventualmente o crime ocorrer, mas também prestar uma assistência digna à vítima, né? A vítima de tráfico de pessoas, muitas vezes ela não é reconhecida como vítima, né? Então ela tem que ter também a informação adequada, a informação segura, para que ela, uma vez submetida a esse tipo de exploração, ela se reconheça como vítima e o Estado também dê conta de atender essa pessoa e reintegrá-la na sociedade.
3: Pois é, existe inclusive um protocolo, né, para atender as vítimas brasileiras que possam

0: estar nessa situação no exterior? O que prevê esse protocolo?
1: Então, o protocolo, ele é um verdadeiro manual, né? É um passo a passo para todas as autoridades envolvidas nessa cadeia, né, de combate ao tráfico de pessoas, para, uma vez identificando uma vítima brasileira de tráfico no exterior, a gente saber exatamente o que cada agente público tem que fazer. Então, isso vai desde a identificação da vítima, o resgate, eventualmente, que é feito no exterior, naquele local, né? Assistência consular, né? O que isso quer dizer? As embaixadas do Brasil no exterior, os consulados do Brasil no exterior, eles prestam um serviço para essa pessoa brasileira identificada como vítima. Então, portanto, o resgate, a vinda dela para o Brasil e até mesmo a, como eu falei, a reintegração dessa pessoa na sociedade. Ou seja, se ela vai precisar de um atendimento de saúde, se ela vai precisar de um atendimento de assistência social, eventualmente essa pessoa ficou um tempo considerável fora do Brasil e ela precisa ser reintegrada em programas sociais, por exemplo, né, o Cade Único, o BPC, o Bolsa Família. Então, esse protocolo, ele pega toda essa cadeia, desde a identificação da vítima até a plena reinserção dessa pessoa na sociedade brasileira.
2: Quais são os destinos mais comuns de pessoas traficadas do Brasil e para quais finalidades?
1: A gente tem avançado muito na produção e de dados e na identificação desses casos. Então, em 2025, a gente identificou o Camboja como principal destino de vítimas brasileiras de tráfico de pessoas. E também uma diferença em relação a 2024 que a gente observou para o ano passado foi que a exploração sexual passou a ser a principal finalidade dos casos identificados. A gente toma muito cuidado, né, quando vai lidar com esses dados, porque, como eu falei, é um crime de difícil identificação, que envolve uma série de instituições, seja federais, seja estaduais, seja internacionais. Então, a gente tem que ter muito cuidado com esses dados, porque, eventualmente, uma tendência pode até mesmo significar que a gente não está observando o fenômeno como um todo, né? Então, dizer que a exploração sexual e que as mulheres se tornaram as principais vítimas em 2025 não quer dizer que a gente não tenha homens que sempre representaram a maioria das vítimas desse crime, não estejam também sendo submetidas a condições análogas à de escravidão. Então, a gente sempre tem que entender o fenômeno como um todo, né? E nesse aspecto, o Camboja foi o principal destino, seguido por Israel e Itália. Os países da Europa, principalmente, Itália, Bélgica, Suíça, são muito identificados. Se a gente tivesse que apontar o perfil de uma vítima brasileira, seria uma mulher brasileira que é explorada, levada até esses países para fins de exploração sexual. E também nós temos crianças, né? A gente chega nos casos identificados em 2025, e 15 a 20% de crianças e adolescentes. Então, também um sinal de alerta aí muito grande para brasileiros sendo aliciados principalmente por redes sociais, né? Aplicativos de mensagens, né? WhatsApp, Discord, Telegram.
0: E aí é para adoção, geralmente? Para adoção ilegal? Para crianças?
1: Na verdade, para todas as finalidades a gente observou, tá? Desde o trabalho infantil até mesmo a exploração sexual de crianças e adolescentes. Então, as crianças representando, né, como quase um quarto das vítimas identificadas no ano passado, para todas as finalidades. Não existe apenas uma finalidade de adoção ilegal, não.
2: Muito bem, nós conversamos com o Vitor Sempel, diretor de Migrações do Ministério da Justiça e Segurança Pública. Muito obrigado por sua entrevista aqui à Voz do Brasil.
1: Muito obrigado.
0: E atenção para os canais de denúncias e orientações sobre tráfico de pessoas.
2: O Disque 100 do Ministério dos Direitos Humanos e da Cidadania para qualquer pessoa, especialmente crianças, e o Ligue 180 voltado para casos envolvendo mulheres.
0: Caso você suspeite ou tenha conhecimento de grupos que atuam dentro do Brasil ou episódios envolvendo tráfico de estrangeiros para o nosso país, deve procurar os canais da Polícia Federal.
2: Ou, em qualquer caso, ligar para a Polícia Civil do seu estado pelo 190.
0: Acordo de livre comércio entre o Mercosul e a Associação Europeia de Livre Comércio, a EFTA, formada por Suíça, Noruega, Islândia e Liechtenstein, começa a entrar em vigor no Brasil a partir de 1º de outubro.
2: O decreto que oficializa o acordo foi publicado no Diário Oficial da União. Para o Brasil e a Islândia, as novas regras começam a valer em 1º de outubro. Já para Brasil e Noruega, a aplicação começa em 1º de novembro.
0: O acordo prevê novas condições de acesso para produtos sul-americanos nos países membros, com eliminação e redução de tarifas e regimes específicos de exportação.
2: Para apoiar empresas e setores produtivos com o novo acordo, o Ministério do Desenvolvimento, Indústria, Comércio e Serviços construiu um painel de dados interativo.
0: A ferramenta reúne informações sobre o comércio do Brasil com os quatro países da EFTA, para facilitar o acesso a novas oportunidades de exportação e as vantagens tarifárias oferecidas para os seus produtos.
2: A plataforma está disponível em gov.br/mdic na aba Comex Vis.
0: A Companhia Nacional de Abastecimento divulgou nesta quinta-feira o terceiro levantamento da safra de café de 2026.
2: O estudo mostra um cenário de crescimento da produção, influenciado pela entrada de novas áreas em produção, pelo uso de tecnologias e por condições climáticas mais favoráveis.
3: A estimativa é de colher 67.600.000 sacas de café na safra 2026, que já tem 99% da área colhida. Os dados são do terceiro levantamento da Conab, a Companhia Nacional de Abastecimento, divulgados nesta quinta-feira. O estudo também aponta que a área em produção é estimada em 1.950.000 hectares. Segundo o gerente de acompanhamento de safras da Conab, Fabiano Vasconcelos, o resultado é influenciado pela entrada de novas áreas em produção, pelo maior uso de tecnologias e insumos e pelas condições climáticas mais favoráveis.
4: Isso aí é fruto de tecnologia, fruto de incremento, fruto de investimento dos produtores rurais, e esse manejo, de certa forma, tem melhorado as produtividades médias da cultura, e a gente acaba percebendo isso também ao longo da série histórica.
3: O destaque da safra é o café arábica, que representa cerca de 70% da produção nacional. A colheita está estimada em 48.200.000 sacas. Minas Gerais é o maior produtor da variedade. Nas exportações, o Brasil embarcou em agosto 3.800.000 sacas de café de 60 quilos, segundo a Conab. No acumulado de janeiro a agosto, foram exportadas 24.600.000 sacas de 60 quilos. Reportagem Luciana Colares de Holanda.
0: Descoberta feita por jovens quilombolas de Pernambuco pode mudar a realidade das casas de farinha no Nordeste.
2: O descarte de um resíduo tóxico chamado manipoeira ganhou uma solução sustentável e criativa.
0: Usando cascas de uma fruta comum na região, a pinha, também conhecida como fruta do conde, estudantes criaram um filtro capaz de manter o solo livre de contaminação do resíduo.
2: A inovação foi destaque em diversas premiações, incluindo a última edição do Prêmio Jovem Cientista.
0: Os detalhes você acompanha agora no quadro Ciência na Prática.
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6: O que parecia ser apenas água descartada na produção de farinha de mandioca, na verdade, escondia um líquido altamente poluente. Foi observando a própria comunidade que uma jovem cientista resolveu agir para transformar um problema em solução.
7: Meu nome é Beatriz Vitória da Silva. Eu venci o Prêmio Jovem Cientista, venci também em primeiro lugar o Prêmio Mercosul da Ciência e da Tecnologia, e atualmente eu estou fazendo faculdade em Economia pela UFCG aqui em Campinas. A gente viu que nas casas de farinha tinha um problema invisível, que é o descarte inadequado da manipoeira. No processo de prensagem, depois que eles fazem a farinha, é descartado um líquido chamado manipoeira. Ela chega a ser 25 vezes mais poluente que um esgoto doméstico.
6: Para descontaminar o solo e melhorar a saúde da comunidade, Beatriz e sua equipe foram investigar o que a própria natureza local oferecia. A resposta estava nas cascas descartadas de uma fruta muito consumida no quilombo, a pinha, também conhecida como fruta do conde.
7: Observando a realidade, você encontra as cascas jogadas no chão. A gente pegou as cascas da pinha, levamos para o laboratório, a gente viu que a farinha das cascas de pinha, ela tem propriedades porosas. Então a gente fez o filtro a partir das cascas de pinha, fazendo a farinha e o carvão ativado, e logo em seguida a gente fez alguns testes que apresentou resultados bastante positivos.
6: O projeto, batizado de Filtropinha, rendeu prêmios nacionais e internacionais e já está mudando de forma permanente a estrutura do quilombo.
7: A gente viu que o filtro, ele realmente tem uma eficácia. Graças à premiação, a gente conseguiu dar continuidade ao Filtropinha. A gente conseguiu, de uma certa forma, resolver o problema da manipoeira. E a gente não está só ajudando a comunidade. A gente está ajudando a nossa futura geração.
6: Acompanhe a pesquisa na página do Prêmio Jovem Cientista. E esse foi o Ciência na Prática, com produção de Warby Calil e edição de Edinaldo Júnior. E nosso encontro com o Saber Científico volta na próxima semana. Até lá.
2: Já pensou em assistir momentos históricos da televisão e do cinema brasileiro no celular ou no computador?
0: A Cinemateca Brasileira disponibiliza repositório digital de arquivos para consulta pública.
2: O trabalho integra a Rede Nacional de Acervos Audiovisuais, coordenada pelo Ministério da Cultura.
0: Instituições públicas e privadas podem aderir ao programa para manter viva a memória cultural do país.
8: Senhoras e senhores telespectadores da televisão Tupi, registramos as primeiras palavras do presidente, senhor Jânio Quadros.
9: Registros como esses, que narram eventos marcantes da história do Brasil e do mundo, estão disponíveis no site da Cinemateca Brasileira, graças ao trabalho de pesquisadores que estão catalogando e digitalizando mais de 180 mil rolos de telereportagens e cinejornais da TV Tupi, a primeira emissora de televisão do país. Coordenado pelo historiador e professor da Universidade de São Paulo, Eduardo Moretim, o projeto tem o objetivo de manter vivas as mais de 200 horas de material televisivo.
10: É um projeto que procura colocar de novo em circulação parte desses 180 mil telereportagens da TV Tupi. A preservação, ela precisa estar vinculada à difusão pública.
9: O acervo audiovisual da Cinemateca Brasileira inclui cerca de 250 mil rolos de filmes e mais de 1 milhão de documentos. A instituição hoje faz parte da Rede Nacional de Arquivos Audiovisuais, uma iniciativa coordenada pela Secretaria do Audiovisual do Ministério da Cultura. A rede reúne órgãos públicos e privados para cuidar da memória cultural do país. Daniela Leda, coordenadora de gestão e contratos da Cinemateca Brasileira, explica que a rede busca fortalecer iniciativas de salvaguarda dos acervos.
11: A Rede Nacional de Arquivos Audiovisuais, ela foi criada para realmente fortalecer esse conjunto de políticas públicas de preservação audiovisual.
9: O processo de adesão começa com o envio de documentação pela plataforma gov.br. Em seguida é realizada uma análise técnica do acervo, como detalha a coordenadora de gestão e contratos da Cinemateca Brasileira, Daniela Leda.
11: Ao aderir à rede, a instituição se compromete a manter os dados atualizados de acervo, a colaborar com o Inventário Nacional de Bens Culturais Audiovisuais e também a adotar e disseminar boas práticas de preservação, descrição e acesso daquele acervo.
9: Segundo o historiador e professor da Universidade de São Paulo, Eduardo Moretim, esses acervos contribuem para construir a memória e também para consolidar a pesquisa histórica e audiovisual.
10: Sem essas imagens, nós não temos essa memória e os pesquisadores não podem, a partir da existência dessas imagens, reconstruir o sentido desse passado.
9: O Banco de Conteúdos Culturais disponibiliza, além de cinejornais e telereportagens, filmes históricos na íntegra, como a obra É Com Esse Que Eu Vou, de 1948.
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9: A aquelas instituições que aderirem à rede passam a ter divulgação institucional e do acervo no portal Filme Cultura. E qualquer cidadão pode revisitar o passado por imagens na página da Cinemateca Brasileira no endereço cinemateca.org.br. Reportagem Gabriela Noronha.
2: Estão abertas as inscrições para o programa de capacitação em construção industrializada.
0: Realizado pelo Ministério do Desenvolvimento, Indústria, Comércio e Serviços, o curso prepara profissionais para planejar e implementar soluções inovadoras e sustentáveis em obras de infraestrutura.
2: A capacitação gratuita é voltada a gestores públicos e privados, profissionais da construção civil e estudantes.
0: A inscrição pode ser feita por meio da plataforma da Escola Nacional de Administração Pública no endereço escolavirtual.gov.br.
2: E essas foram as notícias do governo federal.
0: E agora com as notícias do Poder Judiciário e do Congresso Nacional. Boa noite.
2: Boa noite para você e até amanhã.

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2: Relator determina que Polícia Federal investigue possíveis irregularidades na atuação da CVM no caso Master.
3: STJ define que banco pode encerrar conta corrente de forma unilateral.
2: TSE mantém indeferida candidatura de Arruda ao governo do Distrito Federal.
3: Boa noite, eu sou Arthur Filho.
2: E eu sou Walter Lima.
3: O ministro do Supremo Tribunal Federal, Flávio Dino, determinou que a Polícia Federal abra investigação sobre possíveis crimes e interferências indevidas na atuação da Comissão de Valores Mobiliários, a CVM, no caso do Banco Master.
2: A decisão considera um relatório que apontou fragilidades estruturais na autarquia e falhas na apuração de denúncia sobre possíveis irregularidades relacionadas ao banco. No relatório, resultado de uma auditoria, o grupo de trabalho da CVM identificou falhas de divulgação de informações em 73% dos 314 processos relacionados ao grupo econômico, deficiência de compliance em 32%.
3: Bancos podem encerrar conta corrente de forma unilateral.
2: E para o STJ, isso não significa violação ao Código de Defesa do Consumidor. Fátima Uchoa.
4: O entendimento do STJ foi firmado em recurso repetitivo e por isso deve ser seguido pelo judiciário de todo o país. Segundo o relator ministro Humberto Martins, a discussão surgiu porque o Código de Defesa do Consumidor considera abusiva a recusa do fornecedor em prestar serviços ou vender produtos a quem esteja disposto a pagar. Mas ele observou que a própria norma prevê exceção para intermediações reguladas por leis especiais, o que abrange a legislação das instituições financeiras e as normas do Conselho Monetário Nacional. Para o ministro, a regra legal se refere à recusa em contratar antes do começo da relação de consumo, diferente de uma conta já contratada.
3: Justiça do Trabalho de Minas Gerais considera discriminatória dispensa de jovem aprendiz grávida com TDAH.
2: Ela foi demitida por suposto desempenho insuficiente. Samantha Flor.
5: A justiça concluiu que não houve uma avaliação objetiva que comprovasse desempenho insuficiente. A aprendiz tinha média 8,43 nas atividades teóricas e não recebeu o acompanhamento adequado no desempenho das funções. A dispensa foi anulada e as empresas foram condenadas a pagar cerca de R$10.700 por danos morais. Como ela estava grávida, também terá direito à indenização referente à estabilidade gestacional.
3: Por 5-2, o Tribunal Superior Eleitoral TSE confirmou hoje, quinta-feira, decisão do Tribunal Regional Eleitoral do Distrito Federal, o TREDF, que indeferiu o registro de candidatura de José Roberto Arruda, do PSD, na disputa ao cargo de governador do Distrito Federal nas eleições gerais deste ano.
2: A maioria dos ministros acompanhou o voto do relator, ministro Dias Toffoli, determinando a imediata comunicação da decisão ao Tribunal Regional Eleitoral para cessar a condição subjúdice de José Roberto Arruda na disputa pelo governo do Distrito Federal.
3: Com a decisão, a candidatura de Arruda também não pode mais receber os fundos eleitoral e partidário, e ele deve cessar a campanha, inclusive as inserções no rádio e na TV e a participação em debate.
2: José Roberto Arruda permanece inelegível devido à sucessiva condenações em segunda instância por ato doloso de improbidade administrativa.
3: O Ministério Público Federal consegue na justiça a construção de escola indígena em Amarante do Maranhão.
2: A nova escola substitui a antiga unidade que funcionava em condições precárias e não tinha estrutura adequada para atender aos estudantes indígenas. Vanessa Pereira.
6: A nova escola atende os estudantes indígenas da aldeia Guaruru, na terra indígena Araribóia, em Amarante do Maranhão. A obra foi realizada após a ação do MPF, ajuizada em 2023, que apontou as condições precárias da antiga unidade, onde faltavam estrutura e até carteiras para os estudantes. Em vez de reformar o prédio, o governo do Maranhão construiu uma nova escola, concluída em 2025 e já em funcionamento. Na sentença, a justiça reconheceu o cumprimento da obrigação e determinou que a manutenção do prédio ficará a cargo do Estado.
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3: A você uma boa noite.
2: E até amanhã.

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1: Eu sou Humberto Pinheiro e estes são os destaques de hoje do Jornal do Senado, que começa agora. Senado analisa proposta que atualiza serviço Disque Idoso. Projeto dá prioridade a iniciativas voltadas ao esporte feminino. Lei garante continuidade de recursos para projetos de combate ao câncer. Boa noite. O projeto que busca atualizar o programa Disque Idoso, criado em 2007, pode ser analisado pelos senadores. O objetivo é ampliar a prevenção a maus tratos, o acesso à informação e aos direitos. Mais detalhes com o repórter César Mendes.
2: De autoria do senador Paulo Paim, do PT do Rio Grande do Sul, o texto muda o nome do programa Disque Idoso para Disque Pessoa Idosa e amplia as suas funções, já que além de receber denúncias de maus tratos e violência, passará a oferecer também informações sobre direitos, acesso a benefícios, programas governamentais e serviços públicos. Paim explicou que o atendimento será feito dentro do atual Disque 100, serviço gratuito focado no atendimento a grupos vulneráveis, sem a necessidade de criar uma nova central telefônica. Segundo ele, a proteção da pessoa idosa vai além do combate à violência.
3: Amplia os serviços oferecidos, colocando a pessoa, seus direitos e sua dignidade no centro da política pública.
2: A proposta busca ainda fortalecer a articulação entre os órgãos de assistência social, saúde, segurança pública, Ministério Público, Defensoria Pública e Conselhos de Direitos.
1: O Senado pode votar uma proposta que permite o uso da renúncia fiscal de empresas e pessoas físicas no incentivo ao esporte para priorizar projetos voltados ao esporte feminino e destina, no mínimo, 10% dos valores a essas iniciativas. Repórter Lana Dias.
4: Em audiência pública na Comissão de Esporte, a senadora Tereza Leitão, do PT de Pernambuco, relatou a desigualdade no setor, algo que a proposta busca combater.
5: Não é porque a gente compete mulheres com mulheres, mas é porque você, comparando o que o futebol oferece aos homens com o que o futebol oferece às mulheres, com o que o futebol oferece, o voleibol oferece aos homens, com o que o voleibol oferece às mulheres, em termos de condições de prática esportiva.
4: A proposta prevê limite máximo de valores por proponente, critérios de distribuição regional, equilíbrio entre modalidades esportivas e critérios de alternância ou limitação de acesso a tratamento prioritário para evitar concentração excessiva.
1: Uma nova lei aprovada pelo Senado e sancionada pelo Executivo garante até 2031 a continuidade do incentivo fiscal para empresas que destinam recursos a projetos de combate ao câncer e de atenção à pessoa com deficiência. A reportagem é de Yasmin Rodrigues.
6: A proposta chegou ao Senado depois de passar pela Câmara dos Deputados e foi analisada em regime de urgência pelo plenário. A relatoria ficou com a senadora Mara Gabrilli, do PSD de São Paulo, que defendeu a manutenção do mecanismo como forma de dar previsibilidade às instituições que dependem desses recursos.
7: A prorrogação garantirá a possibilidade de que organizações da sociedade civil sem fins lucrativos, como por exemplo as APAES, o GRAAC, que é o Grupo de Apoio Adolescente à Criança com Câncer, por exemplo, e centros especializados em reabilitação e hospitais do SUS, tenham previsibilidade orçamentária para atendimentos e pesquisas.
6: O Pronom e o Pronas PCD permitem que recursos privados sejam direcionados a projetos previamente aprovados pelo Ministério da Saúde. O primeiro é voltado à prevenção e ao tratamento do câncer. O segundo apoia ações de prevenção e reabilitação de pessoas com deficiência.
1: Também foi sancionada pela Presidência da República a lei aprovada pelo Senado que institui o programa Institucional de Bolsa de Iniciação à Docência, PIBID, como política de Estado. A norma estabelece objetivos, modalidades de bolsas e regras para o programa de formação inicial de professores da educação básica. A reportagem é de Pedro Pincer.
8: A nova regra estabelece que o PIBID será desenvolvido no Ministério da Educação e na CAPES, em parceria com instituições de ensino superior e redes públicas de educação básica. As ações de formação poderão ser voltadas às diferentes etapas e modalidades da educação básica. Isso inclui educação do campo, escolar indígena, escolar quilombola, especial, bilíngue de surdos e de jovens e adultos. A relatora, senadora Damaris Alves, do Republicanos do Distrito Federal, destacou a importância da iniciativa.
9: É certo que o fortalecimento da docência por meio do PIBID é um instrumento direto e hábil para assegurar a qualidade do ensino. O programa pode contribuir com a realização do princípio constitucional de valorização dos profissionais da educação. Deste modo, o PIBID atua diretamente na raiz dessa valorização.
8: Foi vetado o artigo que tratava das despesas do programa. O dispositivo previa que elas seriam custeadas por dotações orçamentárias destinadas anualmente ao MEC e à CAPES e proibia a redução dos valores das bolsas e o contingenciamento das despesas do programa.
1: 38% das mulheres com deficiência no país já sofreram algum tipo de violência doméstica. Foi o que revelou uma pesquisa inédita do Senado. As vítimas ainda enfrentam o despreparo dos agentes públicos na hora da denúncia. Repórter Patrícia Oliveira.
10: 83% das mulheres com deficiência vítimas de violência doméstica não denunciam o agressor, porque na maioria das vezes se trata de um marido ou parceiro de quem dependem economicamente. Os dados apresentados em uma audiência pública na Comissão de Direitos Humanos também apontaram que apenas 31% dessas vítimas buscam uma delegacia especializada e ainda enfrentam barreiras físicas e dificuldades no atendimento, como destacou a vice-presidente do Instituto Maria da Penha, Regina Célia Barbosa.
11: Ou por ignorância, ou por negligência, ou por falta de sensibilidade a sua condição de deficiência.
10: De acordo com a pesquisa, mulheres com deficiência estão mais expostas à violência sexual e financeira. Para Priscila Celares, do Ministério dos Direitos Humanos e da Cidadania, os novos dados poderão embasar mais iniciativas governamentais.
12: E como se conseguir desenvolver e articular políticas públicas que sejam mais específicas.
10: A pesquisa feita pelo Instituto Data Senado e o Observatório da Mulher contra a Violência é a primeira da série histórica iniciada em 2005 a destacar especificamente a realidade das mulheres com deficiência.
13: Eleições 2026.
1: Os brasileiros vão eleger no dia 4 de outubro 1.059 deputados que vão atuar nas assembleias legislativas e na Câmara Distrital do Distrito Federal. Mas você sabe quais os papéis desses deputados? Confira na reportagem de Rodrigo Rezende.
14: Os deputados estaduais e distritais são representantes da população nas assembleias legislativas de cada estado e na Câmara Legislativa, no caso do Distrito Federal. Uma vez eleitos, eles têm mandato de 4 anos. Todos esses deputados, 1.059 no total, colaboram na organização da administração estadual, como explica o consultor legislativo do Senado, Gilberto Guerzoni.
15: O Brasil é uma república federativa, então os estados têm autonomia e legislam sobre uma série de temas, além da sua própria organização, segurança pública, saúde, educação, meio ambiente, cultura, além de aprovar as leis estaduais e distritais. Né, no caso do Distrito Federal, os deputados estaduais e distritais também são responsáveis pela fiscalização dos governos, né, do governo do estado e do governo do Distrito Federal.
14: Para exercer essa fiscalização, os deputados podem solicitar informações a órgãos públicos, convocar autoridades para prestar esclarecimentos e criar comissões parlamentares de inquérito, as CPIs. Os deputados estaduais e distritais também votam o orçamento dos estados e do DF e propostas de leis de iniciativa dos governadores. No caso do Distrito Federal, há uma particularidade. Como o DF não possui municípios, os deputados distritais tratam tanto de temas de competência estadual, quanto de assuntos que em outras partes do país seriam discutidos por vereadores.
1: Com trabalhos técnicos de Eliseu Caires, o Jornal do Senado fica por aqui. Acompanhe agora as notícias da Câmara dos Deputados. Boa noite e até amanhã.
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17: Plenário pode aumentar folga remunerada do trabalhador que doar sangue.
18: Projeto estende auxílio acompanhante a todos os tipos de aposentadoria.
17: Comissão estabelece parâmetros para acervos de livros em salas de aula.
18: Boa noite. Estudantes de 4 a 11 anos de idade poderão contar com acervo de livros nas salas de aula. A ideia é incentivar a formação de jovens leitores, como informa a repórter Mônica Tati.
19: Proposta aprovada pela Comissão de Educação da Câmara dos Deputados prevê que as salas de aula da pré-escola e dos anos iniciais do ensino fundamental tenham acervo de livros. O texto insere o dispositivo na Lei das Bibliotecas. O acervo seria formado por livros paradidáticos e de literatura infantil, destinados ao uso de alunos e professores. O deputado Tarcísio Mota, do PSOL do Rio de Janeiro, que leu o parecer do relator, o deputado Pedro Kizai, do PT de Santa Catarina, destaca que o projeto fortalece o Sistema Nacional de Bibliotecas Escolares e é essencial para formar novos leitores.
20: Nós temos, infelizmente, caído o número de leitores na sociedade brasileira. E nós sabemos que o livro é uma janela para o mundo, é a possibilidade de ampliar os nossos horizontes. E quando isso é feito desde o início, na pré-escola, isso é decisivo, não só para aquela criança poder adquirir mais hábitos de leitura, ampliar os seus horizontes, mas para que a própria educação funcione. Nós temos evidências científicas que demonstram que em famílias onde há crianças leitoras, essas crianças aprendem mais, aprendem melhor, têm, portanto, sucesso no fluxo escolar.
19: O projeto, que prevê a formação de acervos de livros nas salas de aula para crianças de 4 a 11 anos, aguarda a apreciação da Comissão de Constituição e Justiça. Se for aprovado, pode seguir direto para o Senado. Da Rádio Câmara de Brasília, Mônica Tati.
16: Saúde.
17: Luiz Tibé, do Avante de Minas Gerais, apresentou o projeto para viabilizar no SUS o uso experimental da polilaminina em pacientes com lesões recentes na medula ou paralisias causadas por traumas. Ele explica que o tratamento vai depender de indicação médica e autorização dos órgãos competentes.
18: Luiz Tibé aponta que a polilaminina é estudada pelo potencial de regenerar fibras nervosas lesionadas. A proposta do congressista dá prioridade a pacientes da rede pública com lesão medular aguda, que deverão ser acompanhados por equipe especializada durante a pesquisa.
17: Gustinho Ribeiro, do PP de Sergipe, apresentou o projeto que cria regras especiais para a renegociação de dívidas de pessoas acometidas por doenças crônicas incapacitantes. Para ter acesso ao benefício, é preciso comprovar o impacto dos custos do tratamento ou a perda da capacidade financeira causada pela doença.
18: Pelo texto de Gustinho Ribeiro, a conciliação prevê mais prazo para pagamento, redução de juros e parcelamento da dívida. Segundo ele, a medida busca proteger pacientes em situação de vulnerabilidade e evitar que o superendividamento comprometa o tratamento de saúde.
17: Marcos Soares, do PSDB do Rio de Janeiro, propõe a criação do Programa Nacional de Educação Cosmética e Cuidado com a Pele nas escolas. A iniciativa prevê ações dos Ministérios da Educação e da Saúde sobre higiene, proteção solar e cuidados com a pele.
18: Marcos Soares explica que o objetivo é promover campanhas de conscientização para combater a desinformação sobre rotinas de beleza. O parlamentar argumenta que a proposta pode ajudar a prevenir danos causados pelo uso inadequado de cosméticos.
16: Segurança Pública.
17: A Comissão da Câmara aprovou o programa de atendimento a vulneráveis vítimas de estupro com o objetivo de humanizar o acolhimento e garantir a coleta de provas contra o agressor. Saiba mais sobre o assunto na reportagem de Maria Neves.
21: A Comissão de Segurança Pública da Câmara dos Deputados aprovou o projeto que institui um modelo nacional de atendimento humanizado e de coleta de provas para casos de estupro de vulnerável, chamado Ação Protetiva 300. 360 graus. Pela proposta, estados e municípios que aderirem ao programa terão de criar núcleos de atendimento humanizado e multidisciplinar às vítimas. Na versão aprovada, o relator deputado Paulo Bilinski, do PL Paulista, prevê que as autoridades deverão realizar a coleta de provas imediatamente, ainda no local de acolhimento. De acordo com o parlamentar, a literatura forense estima que a janela máxima de preservação dos vestígios é de até 72 horas a partir da agressão. A proposta também estabelece o prazo máximo de 30 dias para a emissão dos laudos periciais. Esse prazo poderá ser prorrogado por igual período, mas somente com justificativa técnica fundamentada. O texto original do deputado delegado da Cunha, do União de São Paulo, prevê somente a emissão de laudos dentro dos prazos legais. Delegado da Cunha afirma que a criação do programa é importante principalmente porque a maior parte dos abusos sexuais de vulneráveis ocorre dentro de casa e o agressor quase sempre permanece impune.
0: A Ação Protetiva 360 tem por objetivo proteger crianças e adolescentes do crime chamado estupro de vulnerável. É o estupro praticado contra menores de 14 anos, que acontece na maioria das vezes dentro de casa. Outro dado assustador é que a grande maioria das vítimas tem de 4 a 8 anos. E outro dado alarmante: em 80% dos casos, o estuprador é inocentado por falta de prova material, falta de DNA.
21: De acordo com o delegado da Cunha, iniciativa semelhante ao programa proposto já foi adotada na Baixada Santista, em São Paulo, e dobrou o número de condenações de agressores sexuais de vulneráveis. Pela legislação, além de menores de 14 anos, são consideradas vulneráveis pessoas que não têm discernimento ou não podem oferecer resistência ao estupro, devido a alguma doença ou neurodivergência, por exemplo. O texto aprovado estabelece também quem pode acionar os núcleos de atendimento no caso de suspeita de estupro de vulnerável. Além da própria vítima e de familiares, estão na lista profissionais de saúde ou de assistência social e integrantes do Conselho Tutelar. Além disso, a versão do relator, delegado Paulo Bilinski, prevê que quando o pai, a mãe ou o responsável legal for suspeito do crime, a justiça poderá autorizar a coleta de material biológico. Segundo o deputado, a medida evita que o próprio agressor impeça a preservação dos vestígios criminais. Ainda de acordo com a proposta, sempre que houver suspeita, o núcleo de acolhimento da vítima vulnerável deverá comunicar à autoridade policial competente em no máximo 12 horas. Delegado Paulo Bilinski argumenta que a comunicação estabelece o elo entre o programa de atendimento e o sistema de persecução penal. Sem ela, afirma que o fluxo de atendimento poderia funcionar integralmente, sem jamais levar à responsabilização do agressor. A proposta que institui um modelo nacional de atendimento humanizado e de coleta de provas para casos de estupro de vulnerável ainda será analisada por 3 comissões da Câmara. Se aprovada em todas, poderá seguir para análise do Senado. Da Rádio Câmara de Brasília, Maria Neves.
18: Projeto de Cezinha de Madureira, do PL de São Paulo, prevê a ampliação para 12 meses do prazo para apresentar queixa em infrações praticadas contra crianças, adolescentes e idosos. A proposta altera a legislação para dobrar o tempo atualmente concedido às vítimas ou a seus responsáveis.
17: Cezinha de Madureira argumenta que o período de 6 meses é insuficiente para que famílias ou idosos processem o trauma emocional e formalizem denúncias. Ele Ele ressalta que o ajuste alinha a legislação à ampliação do prazo já concedido a mulheres vítimas de violência doméstica.
18: Como estratégia de prevenção e enfrentamento à violência, Antônio Carlos Rodrigues, do Podemos de São Paulo, quer ampliar a autonomia financeira das mulheres. Projeto apresentado pelo deputado prevê qualificação profissional, acesso a crédito e incentivo ao empreendedorismo feminino.
17: Antônio Carlos Rodrigues ressalta que o projeto dá prioridade para mulheres vítimas de violência doméstica em situação de vulnerabilidade ou responsáveis pelo sustento da família. Ele afirma que o acesso ao trabalho e à renda podem ajudar essas mulheres a romper relações abusivas.
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22: Trabalho.
18: Pedro Westphalen, do PP do Rio Grande do Sul, apoia projeto que permite o aproveitamento de médicos, dentistas, farmacêuticos e veterinários pelas forças policiais estaduais. O relator defende o redirecionamento de profissionais dispensados por excesso de contingente nas Forças Armadas.
17: Pedro Westphalen avalia que a cooperação entre União e Estados fortalece o atendimento médico dos agentes de segurança. Na visão do parlamentar, a medida amplia a capacidade de resposta do Estado em emergências sanitárias e calamidades, sem gerar custo extra às Forças Armadas.
18: Projeto de Davi Soares, do Podemos de São Paulo, reduz para 35 horas semanais a jornada máxima de trabalho dos professores da educação básica. O texto estabelece ainda que a nova regra se aplica tanto ao ensino público quanto às escolas privadas sem redução salarial.
17: Davi Soares sustenta que a sobrecarga de tarefas como correção de provas e planejamento de aulas tem provocado a síndrome de burnout entre os docentes. Para o congressista, a redução da jornada ajuda a preservar a saúde dos trabalhadores e melhorar a qualidade do ensino.
18: Celso Sabino, do PDT do Pará, quer estender o direito ao abono salarial aos empregados domésticos. A proposta garante o pagamento do benefício aos trabalhadores da categoria que tenham atuado por pelo menos 30 dias no ano base e recebam remuneração mensal dentro dos limites legais.
17: Celso Sabino argumenta que a medida corrige uma distorção histórica na legislação que hoje nega o benefício à classe por ausência de contribuição do empregador físico ao PIS. Ele ressalta que o custeio será feito com recursos do Fundo de Amparo ao Trabalhador, sem gerar novos encargos aos contratantes.
22: Votação.
18: O plenário da Câmara pode votar projeto que aumenta de 1 para 2 dias a folga remunerada do trabalhador que doar sangue. O repórter Antônio Vital tem os detalhes.
23: Pode ser votado a qualquer momento no plenário da Câmara projeto que aumenta de 1 para 2 dias por ano o direito do trabalhador faltar ao serviço para doar sangue. De acordo com a proposta, o empregado poderá deixar de comparecer ao serviço 1 dia a cada 6 meses, sem desconto no salário, desde que comprove a doação. O autor do projeto, deputado Dr. Luizinho, do PP do Rio de Janeiro, disse que ampliar o incentivo é uma medida de baixo custo e elevado impacto. Ele justificou a proposta como necessária para manter os estoques seguros e regulares, já que uma folga por ano não é mais suficiente para atender a demanda diante do aumento da população.
24: Quando a gente permite que um trabalhador, uma vez no ano, faça doação de sangue e possa se ausentar do trabalho, a gente tinha uma população brasileira. Hoje nós temos mais presente que o dobro da população. E a cada dia o número de acidentes com motocicletas, acidentes nas estradas, leva no aumento da necessidade de captação de sangue. Permitirá certamente, presidente, que a gente quase dobre a nossa capacidade de captação de sangue no Brasil.
23: De acordo com o Ministério da Saúde, o Brasil necessita em média de 5.000 bolsas de sangue por dia para atender a necessidade. E os hemocentros enfrentam oscilações periódicas abaixo da média, principalmente em períodos de feriados prolongados e férias escolares, quando diminui o número de doadores. O projeto ganhou regime de urgência, o que permite que seja votado diretamente no plenário plenário da Câmara sem passar pela análise das comissões permanentes da Casa. A urgência foi aprovada de maneira simbólica, sem votos contrários, e foi defendida por deputados de vários partidos, como Cabo Gilberto Silva, do PL da Paraíba. Ele destacou a necessidade de aumentar o número de doadores.
4: A questão das doações de sangue, às vezes no Brasil, reduz o ritmo, e sobretudo nas questões de festejos, com vários acidentes, e os bancos de sangue precisam estar sempre prontos para atender a demanda da sociedade.
23: A manutenção de estoques de sangue é essencial ao funcionamento do Sistema Único de Saúde, o SUS, já que ele é usado em procedimentos de urgência e emergência, cirurgias de média e alta complexidade, tratamentos de câncer, doenças hematológicas e atendimentos obstétricos. Ainda não há data para votação no plenário da Câmara do projeto que aumenta de 1 para 2 dias por ano o direito do trabalhador faltar ao serviço para doar sangue. Da Rádio Câmara, de Brasília, Antônio Vital.
5: Economia.
6: Permitir que cuidadores de pessoas com deficiência empreendam com um MEI sem a perda imediata do benefício de prestação continuada é o objetivo do projeto de Rafael Prudente, do MDB do Distrito Federal. O texto prevê um período de transição de 2 anos em que rendimentos de até 2 salários mínimos não entram no cálculo do benefício.
7: Rafael Prudente argumenta que a iniciativa estimula a formalização das famílias sem comprometer o amparo social. O parlamentar defende ainda a garantia de restabelecimento simplificado do auxílio caso o empreendimento do cuidador feche.
6: Professor Alcides, do PSDB de Goiás, propõe criar o Programa Nacional de Geração Distribuída com Créditos de Carbono para conectar pequenos e médios geradores de energia renovável ao mercado voluntário de emissões.
7: Professor Alcides explica que a medida preenche uma lacuna entre o marco legal da geração distribuída e o sistema brasileiro de comércio de emissões. Para ele, a unificação possibilita a geração de renda extra para famílias e produtores rurais, além de estimular novos investimentos em fontes limpas no país.
5: Transportes.
6: Comissão aprova a proposta que permite grupos considerados mais vulneráveis desembarcar fora do ponto de ônibus durante a noite, como explica a repórter Paula Bittar.
9: A Comissão de Constituição e Justiça da Câmara aprovou um projeto de lei que permite a mulheres, pessoas idosas, pessoas com deficiência ou mobilidade reduzida escolher o local de desembarque dos veículos de transporte coletivo urbano no período entre as 8 da noite e as 5 da manhã, respeitado o trajeto da linha. De acordo com o texto aprovado, o motorista deve observar as condições de segurança ao parar para o desembarque. O relator, deputado Áureo Ribeiro, do Solidariedade do Rio de Janeiro, descartou a possibilidade de a proposta ser discriminatória com relação a homens não idosos, tendo em vista que o objetivo é proteger as pessoas mais vulneráveis, não se tratando de discriminação sem justo motivo.
25: É uma medida que pode fazer uma diferença muito importante na rotina de quem depende do transporte coletivo, especialmente mulheres, idosos e pessoas que precisam caminhar por trajetos escuros ou considerados inseguros até chegar à sua casa. A proposta busca dar mais proteção e flexibilidade, permitindo que o passageiro possa desembarcar em um local mais próximo e seguro, respeitando as condições de circulação e segurança do transporte.
9: A proposta, que permite a mulheres e pessoas idosas com deficiência ou mobilidade reduzida escolher o local de desembarque dos veículos de transporte coletivo urbano no período entre as 8 da noite e as 5 da manhã, pode seguir agora para a análise do Senado, a menos que haja recurso para votação antes pelo plenário da Câmara. Da Rádio Câmara, de Brasília, Paula Bittar.
5: Cultura.
7: Capitão Augusto, do PL de São Paulo, defende a criação do Programa Nacional de Proteção e Resiliência da Atividade Circense, chamado de Circo Seguro. Segundo o deputado, o objetivo é garantir apoio financeiro para reparar estruturas e equipamentos de circos destruídos por intempéries.
6: Pelo projeto de Capitão Augusto, o programa vai subsidiar a contratação de seguros e oferecer financiamentos com juros.
26: 20 horas em ponto.
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Oi, oi, oi, tô chegando por aqui com o meu, com o seu, com o nosso Mandei Bem desta quinta-feira maravilhosa. Hoje, dia 24 de setembro de 2026, eu, Vanessa Medeiros, fico com você a partir de agora. Fique comigo então, fique ligado, combinado? Hoje, pra quem não sabe, é dia do mototaxista. Parabéns a todos os profissionais mototaxistas. Obrigada pelo carinho, uma ótima quinta-feira pra nós. Aumenta o volume, bora mandar a nave. Tá no ar o Mandei Bem de hoje. Eu, Vanessa Medeiros, fico com você. Fique comigo, fique ligado, combinado?

0: Muito bem, tô chegando aqui na nossa rádio. É o Mandei Bem, a partir de agora, eu e você. Vamos juntos com a melhor programação do seu rádio. Com você, onde você for, tá no ar o Mandei Bem de hoje, aqui na nossa rádio. 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
1: E a gente começa mandando um super beijo pra Carol. Ela disse assim: oi, Vanessa, tô sempre ligada no Mandei Bem, gostaria de ouvir a música de Mita com Matheus e Cauã, e ofereço pra quem gostar da música. Tá certo, então. Beijão pra você também, uma ótima quinta pra nós. Aumenta o volume aí, porque o seu sucesso abre o programa de hoje.
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Deus é muito bom. Luan Santana fechando aqui este bloco. Quem mandou nesta super sequência foi a Carol. E eu curti. Daqui a pouquinho eu volto com muito, muito mais.

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12: Estamos apresentando Mandei Bem, eu e você juntos, sempre aqui na melhor sintonia.
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12: E agora tá chegando BTS. Take Two vai especialmente pro Valdir, que mandou mensagem, disse assim: tô te levando de carona e gostaria de ouvir. Tá certo então, obrigada pela participação e uma ótima quinta-feira pra nós. Aumenta o volume aí.

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2: Bom dia. Obrigado, meu irmãozinho. Deus abençoe você. Muito sucesso.
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0: Adventure a Lifetime, tá aí Coldplay fechando esta sequência. Paradinha rápida, eu volto já já. Não desgruda, coração, te espero sempre aqui com o Mandei Bem, o sucesso presente na nossa programação.
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11: De volta, eu e você, sempre aqui juntos, na melhor sintonia. Que alegria, eu te faço companhia.
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11: E agora tá chegando, especialmente pra Rafa. Ela mandou assim: oi, Vanessa. Tô ligada em você e gostaria de ouvir Billie Eilish, Birds of a Feather. Acordei com essa música na cabeça e gostaria de ouvir. Tá certo, então. Seu pedido é uma ordem. Beijão, bom trabalho aí. Ótima quinta.

0: Tá aí, Justin Bieber, fechando este bloco. Ele que tá com tudo e não tá prosa. Eu curti demais o encerramento da Copa, a participação dele. Você também? Bom, eu vou pra voltar já já com o último bloco.
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4: Mais músicas, mais sucesso sempre aqui. Eu e você juntos no Mandei Bem. E agora eu quero mandar um beijo carinhoso pra Mariana. Ela disse: oi, Vanessa. Tô na sintonia, curtindo seu programa e gostaria de ouvir Felipe Rodrigo. Melhor me bloquear, só pra curtir. Tá bom, tá dado recado, né? Direta a mensagem dela. Obrigada pelo carinho, beijão. Aumenta o volume aí.
5: Eu sei que você tá de boa, eu sei que você já seguiu sua vida, mas ó, melhor me bloquear, porque eu vou te dar paz, não.
6: Meio minuto de paz.
5: Faz isso.